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0: 9:29.
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0: 9:59.
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3: 10 e 1.
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0: 10h31.
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0: 10h59.
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Oi, me responde. Você tá aí? O que tá acontecendo?

0: Flavio. Vai!
1: Vai, H. Fecha.
0: Gordinho, agora é sua hora de se limpar. Aquela música lá que você não entrou, tá bom? Então, solinho, faz.

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1: 11:57.
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1: 1 e 4.
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1: 12,8.
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1: 3:11.
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1: 4 e 8.
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Obrigado, Joara. 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

0: 4:59.
1: Deus, nosso Pai, que sois todo poder e bondade, dai força àqueles que passam pelas provações. Dai a luz àqueles que procuram a verdade e ponde no coração do homem a compaixão e caridade. Deus, dá ao viajor a estrela guia, ao doente o repouso, à criança o guia, o órfão o pai. Senhor, que a vossa bondade se estenda sobre tudo o que criaste. Piedade, Senhor, para aqueles que não vos conhecem. Esperança para aqueles que sofrem. Que a vossa bondade permita aos espíritos consoladores derramarem por toda a parte a paz, a esperança e caridade. Deus, um raio, uma faísca do vosso amor pode abrasar a terra. Deixai-nos beber nesta fonte de bondade fecunda e infinita, e todas as lágrimas secarão, e todas as dores acalmar-se-ão. Um só coração, um só pensamento subirá até vós, como um grito de reconhecimento e amor. Como Moisés sobre a montanha, nós vos esperamos com os braços abertos. Ó bondade, ó beleza, ó perfeição, e queremos de alguma sorte merecer a vossa misericórdia. Deus, dai-nos a força de ajudar o progresso espiritual, a fim de subirmos até vós. Dai-nos a caridade pura, dai-nos a fé e razão, e dai-nos a simplicidade que fará de nossas almas um espelho, onde refletirá a vossa divina imagem. Você, amigo e ouvinte da Liberal FM, acredite na força, no poder e no amor de Deus, para que possa se levantar todas as vezes que cair. Diga sempre a você mesmo: vou conseguir superar todas as dificuldades, serei um vencedor, pois sou filho do Deus vivo, o Rei do Universo.
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0: casa chegou com a molesta. Chamou a atenção de Dona Carolina. Dona Carolina, vem cá. O povo anda falando aí que a senhora tem um cheiro diferente. É verdade?
1: Bobo, sai disso não. É invenção do povo.
0: Ai,

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1: 5:23.
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quero cantar uma música de um poeta maravilhoso, que vocês sabem de cor, de Luiz Gonzaga Júnior, o Gonzaguinha, lindo Lago do Amor.

0: 5h44.
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1: 6 e 3.
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0: 6h20.
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1: 6:38.
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4: 7:33.
5: 7:33.
4: Bom dia, terça-feira, 9 de junho de 2026. Começa agora pela Rádio Liberal FM, a primeira edição do Jornal da Liberal, numa apresentação de Chico César e Ana Paula Freitas. Bom dia, Chico.
5: Bom dia, Ana, e bom dia a todos os ouvintes do Jornal da Liberal de toda a região do Araripe.
4: E vamos aos principais destaques da edição de hoje.
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5: Ministério da Saúde suspende vacina contra a dengue do Butantan.
4: Enamed 2026, inscrições estarão abertas de 15 a 29 de junho.
5: Justiça concedeu 225 mil medidas protetivas de urgência em 2026.
4: Programa Move Brasil destina 14 bilhões de reais para a agricultura.
5: No giro policial das últimas horas.
4: A polícia prende homem e apreende pistola .380 após uma ação de inteligência.
5: Ação rápida do GAT, malhas da lei, resulta na prisão de indivíduo por tentativa de feminicídio e quebra de medida protetiva.
4: Motocicleta roubada recuperada em área de matagal com indícios de desmanche.
5: Homem foi assassinado no sertão do São Francisco.
4: Essas e outras a partir de agora no Jornal da Liberal, que começou e está no ar.
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4: Bom dia, bem-vindos, bem-vindas ao nosso Jornal da Liberal em sua primeira edição, nesse clima gostoso, agradável na região do Araripe, pelo menos no centro da cidade, né? A gente olha para todas as localidades aqui, né, no município, e a gente percebe, né, o céu, né, bem bonito, apresentável, né, com cara de chuva, não um vento básico, mas uns pinguinhos assim, praticamente nada, né, no início da manhã já de hoje. Se vem chuva, a gente ainda não sabe, mas claro, a gente vai sempre interagir e participar com você, ouvinte, aqui no Jornal da Liberal.
5: Aquele bom dia para você, onde quer que você esteja aí com seu rádio ligado aqui na nossa programação. E aqui você sabe que tem vez, tem voz, manda aí a sua mensagem de texto aqui ou de áudio, né? Para o nosso WhatsApp 996005000, 996005000, nosso telefone para você interagir aqui com a nossa bancada.
4: Hora então da gente conferir o intervalo comercial. Já a gente volta trazendo mais notícias. Notícias e informações aqui na nossa programação.
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4: Libera FM agora, 7:39.
5: Repito, hora certa, 7:39.
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5: Sua participação aqui no nosso LibZap 996005000. Participe, manda aí a partir de agora a sua mensagem de texto ou de voz e a gente vai estar fazendo repercutir aqui no nosso jornal. O Ministério da Saúde suspende vacina contra a dengue do Butantan.
4: A gente traz informações do Ministério da Saúde, que anunciou nesta segunda-feira a suspensão temporária da imunização contra a dengue no país, com a vacina desenvolvida pelo Instituto Butantan. A pasta informou que 42 pessoas apresentaram sintomas mais severos após a vacinação, sendo que 3 precisaram de internação e 2 desses morreram. O Ministério da Saúde, né, através do ministro Alexandre Padilha, afirmou que não é possível concluir que os eventos adversos foram causados pela vacina, mas representam um sinal de alerta e serão investigados por um comitê de especialistas.
5: Essa descontinuidade aí tem um objetivo, que é a ação aí de precaução para que o Ministério da Saúde, a Anvisa, que é a Agência Nacional de Vigilância Sanitária, e o Butantan aprofundem a investigação nos 42 casos, que são episódios de reações adversas da vacina, para buscar fatores de risco nessas pessoas, fazer uma espécie de estudo de caso-controle, disse assim em coletiva de imprensa. O Ministério da Saúde também, né, no caso, tem total confiança na capacidade institucional aí do Butantan, deixa a Copadilha ao enfatizar a importância da vacinação para a redução aí e eliminação das doenças no país.
4: A suspensão vale apenas para a vacina produzida pelo Butantan e não inclui o imunizante Qdenga, produzido pelo laboratório Takeda, né, e também aplicado no Sistema Único de Saúde. Até o dia 30 de maio, pouco mais de 500 mil doses da vacina do Butantan foram aplicadas em todo o país. O imunizante foi incorporado ao Sistema Único de Saúde em janeiro deste ano. Na ocasião, o Ministério da Saúde adotou a estratégia de vacinação para avaliar o impacto do imunizante na dinâmica populacional da dengue.
5: E para isso, passou a vacinar a população em 3 municípios-piloto: Botucatu, em São Paulo, Maranguape, no Ceará, e Nova Lima, em Minas Gerais. Nessas localidades, o público-alvo é composto aí por adolescentes e adultos de 15 a 59 anos, que é a indicação aprovada para o Programa Nacional de Imunizantes ou de Imunizações, que é o PNI. Em março, também foi promovida aí uma ação de vacinação na região de Araguaína, no Tocantins. Em fevereiro, o SUS passou a vacinar contra a dengue os profissionais de saúde da atenção primária, com a previsão aí de imunizar 1,2 milhão de trabalhadores da linha de frente de unidades básicas de saúde, por exemplo. E os casos graves registrados foram identificados nesse público-alvo.
4: Lembrando que o Ministério da Saúde destaca a decisão de descontinuar a estratégia de vacinação não invalida, né, a eficácia do imunizante. E as pessoas que foram vacinadas ainda usufruem do benefício que a vacina oferece, que é a proteção contra a dengue. A recomendação do sistema de farmacovigilância dá mais tempo para que sejam realizados estudos adicionais para encontrar eventuais fatores de risco. Serão investigados o histórico clínico das pessoas, as doenças pré-existentes, os fatores de risco individual, as causas alternativas, possíveis desvios de qualidade e também erros de imunização.
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5: Falar sobre o Enamed 2026, porque inscrições estarão abertas de 15 a 29 de junho.
4: As inscrições para o Exame Nacional de Avaliação da Formação Médica Enamed de 2026 poderão ser feitas entre os dias 15 e 29 de junho, exclusivamente pelo sistema Enamed. No mesmo período, os participantes poderão solicitar tratamento pelo nome social e atendimento especializado. Neste último caso, o INEP vai assegurar os recursos de acessibilidade para participantes que comprovem a necessidade e tenham sua solicitação aprovada pela autarquia federal. As regras e prazos foram definidos no edital publicado pelo Instituto Nacional de Estudos e Pesquisas Educacionais Anísio Teixeira, o INEP.
5: O Enamed é obrigatório para estudantes concluintes do curso de graduação em medicina habilitados inscritos pelo coordenador de curso e avaliado no Exame Nacional de Desempenho dos Estudantes, que é o ENAD 2026. Também será obrigatória a participação dos estudantes do quarto ano de medicina inscritos pelo coordenador do curso de graduação das instituições de ensino.
4: Olha, para todos os estudantes nessas duas condições inscritos pelos coordenadores de curso no ENAD dos cursos de medicina, a inscrição estará confirmada no Enamed. Além disso, o exame poderá ser realizado de forma voluntária por médicos já graduados interessados em utilizar os resultados nos processos seletivos das especialidades médicas de acesso direto do Exame Nacional de Residência, o ENARE, 2026-2027. Todos os participantes deverão preencher o questionário do estudante destinado a coletar informações que permitam caracterizar o perfil do candidato e o contexto também de sua formação.
5: As provas do Enamed serão aplicadas na tarde do dia 13 de setembro em todos os estados e também no Distrito Federal por uma instituição contratada pelo INEP. O caderno de provas será 100 questões de múltipla escolha, com 4 alternativas e uma única resposta correta. A nota do Enamed, calculada aí com base na escala de proficiência, né, da TRI, terá validade de 3 anos, exceto para estudantes do quarto ano de graduação.
4: Olha, é importante lembrar que sobre o Enare, os participantes concluintes ou graduados que desejarem usar os resultados do Enamed para participação no Enare, deverão seguir as regras previstas no edital do processo seletivo da residência médica, incluindo critérios de inscrição, pagamento de taxa e eventuais pedidos de isenção.
5: A novidade desta edição é que quem tem aí resultado válido no Enamed 2025 pode escolher, no momento da inscrição, entre usar a nota já obtida para participar do Enare ou realizar o Enamed 2026 para obter aí uma nova nota. As regras de inscrição, de pagamento da taxa de inscrição e ou de isenção aí da taxa do Enare 2026-2027 estão previstas aí em edital, esse edital próprio, viu? Publicado aí pela HU Brasil, a antiga empresa brasileira de serviços hospitalares. Portanto, tá aí, né? A gente destacando para você que o Enamed 2026 tem inscrições que estarão abertas a partir de 15 a 29 de junho.
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5: Agora 7h45.
4: 7h45.
5: A Justiça concedeu 225 mil medidas protetivas de urgência em 2026.
4: A Justiça brasileira concedeu mais de 225 mil medidas protetivas de urgência nos primeiros 4 meses de 2026. Isso quer dizer que mais de 225 mil mulheres precisaram recorrer à justiça para não serem agredidas ou mortas por pessoas de seu convívio. Esse número supera os de 2025, no mesmo período, quando foram concedidas pouco mais de 214 mil. Os dados são do Diagnóstico Nacional das Medidas Protetivas de Urgência, do Painel de Monitoramento da Violência contra a Mulher. Essa é uma ferramenta do Conselho Nacional de Justiça e é alimentada com informações de todos os tribunais brasileiros.
5: As medidas protetivas são ferramentas de proteção a mulheres em situações de risco por violência e, em geral, são concedidas após o pedido da vítima, em delegacias especializadas ou diretamente ao juiz, por meio da Lei Maria da Penha. A rapidez com que os casos estão sendo analisados em relação a anos anteriores é considerada aí um dado positivo, já que em 93% dos casos, o pedido de medidas protetivas é analisado no mesmo dia, em 32% no dia seguinte, em 5% em até 2 dias, em apenas 10% demora mais que esse tempo. Em 2020, o tempo médio para essa apreciação era de 14 dias.
4: A redução do tempo de resposta na emissão do documento que protege a vítima está relacionada à aplicação da Política Judiciária Nacional de Enfrentamento à Violência contra as Mulheres. Uma das ações implementadas pelo CNJ através dessa política é a realização de reuniões técnicas individualizadas com os 27 tribunais de justiça para qualificação dos fluxos das medidas protetivas. O painel de monitoramento da violência contra a mulher pode ser acessado no site do CNJ na aba Programas e Ações.
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5: Agora a gente fala sobre o programa Move Brasil, que destina 14 bilhões de reais para a agricultura.
4: Olha, a gente traz informações de 14 bilhões para a agricultura nessa segunda, onde o governo federal anunciou os investimentos na abertura da 20ª edição da Bahia Farm Show, considerada uma das principais feiras de tecnologia agrícola e negócios do país, que é realizada em Luiz Eduardo Magalhães, na Bahia. Os recursos vão ser disponibilizados em crédito pelo programa Move Brasil e podem ser utilizados para aquisição de tratores, colheitadeiras, plantadeiras e demais implementos agrícolas, com taxas de juros de 9,2% ao ano, prazo de até 60 meses para pagamento e carência de 12 meses.
5: E de acordo com informações do governo federal, os investimentos anunciados nesta segunda-feira são para fortalecer a produção agropecuária e a logística nacional. Segundo dados do Ministério da Agricultura e Pecuária, o Brasil é o maior exportador de alimentos e está entre os 3 maiores produtores mundiais. Em 2026, o agro brasileiro exportou quase 170 bilhões de reais.
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5: Mês de junho é mês junino. Operação Festas Juninas e Metro fiscaliza mais de 74 mil produtos.
4: Olha, a gente traz informações do Instituto Nacional de Metrologia, Qualidade e Tecnologia, o Inmetro, que fiscalizou mais de 74 mil produtos durante a Operação Festas Juninas. A ação foi realizada entre os dias 4 e 29 de maio de 2026 em todas as regiões do país. Ao todo foram fiscalizados 737 estabelecimentos em 200 municípios. Durante a operação, 2.290 produtos apresentaram irregularidades e 212 estabelecimentos foram notificados. As equipes verificaram principalmente produtos pré-medidos, aqueles embalados sem a presença do consumidor.
5: Entre eles estavam aí doces, bolos, pães e outros alimentos típicos desta época do ano. Durante a ação, os fiscais avaliaram aí o cumprimento dos regulamentos técnicos, a rotulagem dos produtos, a presença do selo de conformidade, quando aplicável, e a quantidade aí efetiva dos itens. Os estabelecimentos autuados aí têm até 10 dias para apresentar defesa ao órgão responsável pela fiscalização. E as multas podem chegar a 1,5 milhão, dependendo aí da natureza da infração, do grau de irregularidade e também da reincidência.
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5: É você muito mais informado no nosso jornal em sua primeira edição. Bom dia para você. Obrigado mesmo pelo carinho, pela audiência. Hoje dia de Feira Livre na cidade de Parnamirim. Ó, Júnior Violeta. Campanha Combate Violência contra Idosos.
4: A gente traz informações deste mês, do dia 15 especificamente de junho, que é celebrado o Dia Mundial de Conscientização da Violência contra a Pessoa Idosa. Por isso, o Ministério dos Direitos Humanos e da Cidadania realiza lá em Brasília, nos dias 9 e 10 de junho, um evento que discute tecnologias e ancestralidade para o enfrentamento das violências contra a pessoa idosa. Especialistas, gestores públicos, representantes da sociedade civil e pessoas idosas vão debater estratégias de proteção, inclusão e garantia de direitos.
5: E segundo dados do Disque 100, entre janeiro de 2024 e abril de 2026, foram registradas mais de 435 mil denúncias relacionadas à violência ou a violações aí de direitos de pessoas idosas no Brasil. Dados do Disque 100 mostram que as mulheres idosas são as principais vítimas, com maior concentração aí na faixa etária entre 70 e 74 anos. As violações ocorrem, na maioria das vezes, dentro do ambiente familiar. Os dados também revelam que a maior parte, né, das ocorrências é praticada pelos próprios filhos, outros familiares ou pessoas mais próximas.
4: Lembrando que entre as violações mais comuns estão negligência, exposição de risco à saúde, tortura psíquica, maus tratos, abandono, constrangimento e violência patrimonial. Qualquer pessoa que presencie ou desconfie de uma situação de violência, negligência, abandono ou violação patrimonial contra uma pessoa idosa pode fazer uma denúncia. Basta ligar para o telefone no Disque 100 e mais informações pela internet no endereço www.gov.br/mdh. www.gov.br/mdh.
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5: Agora 7h52.
4: 7h52.
5: Pai Lula sanciona regras para conselhos da criança e do adolescente.
4: A gente traz informações do presidente Lula, que sancionou a lei 15.426/2026, que altera o Estatuto da Criança e do Adolescente, ECA, para estabelecer regras de responsabilização, transparência e prestação de contas dos conselhos dos direitos da criança e do adolescente em âmbito nacional, estadual, distrital e municipal. A norma foi publicada no Diário Oficial da União da segunda, dia 8, e a nova legislação determina que os conselhos divulguem amplamente à sociedade informações sobre a sua atuação e passem a publicar, no mínimo, a cada 6 meses, relatórios detalhados com suas atividades.
5: O texto também cria uma lista de deveres para os integrantes aí dos colegiados. Entre as obrigações estão promover a defesa dos direitos das crianças e adolescentes, cumprir a Constituição e as leis, zelar pelo prestígio e funcionamento dos conselhos, atuar, né, com, né, probidade e eficiência, participar das reuniões e prestar contas à sociedade e aos órgãos públicos sobre o exercício aí de suas funções. Além disso, a lei estabelece que a responsabilização administrativa dos membros será regulamentada pela legislação de cada ente federativo, respeitando as diretrizes previstas no ECA.
4: Lembrando que Lula vetou 2 trechos do projeto aprovado pelo Congresso. Um deles previa a perda da função de conselheiro em casos de irregularidades, mau funcionamento dos colegiados ou desídia, né, do exercício das atribuições. O presidente argumentou que o dispositivo não estabelecia critérios objetivos para a aplicação da punição, ao dispor sobre mecanismos disciplinares sem delimitar parâmetros jurídicos de gradação, a proposição legislativa contraria o interesse público, pois violaria o princípio da proporcionalidade da pena administrativa.
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5: 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A nova lei torna crime exercício ilegal, né? Nova lei torna crime exercício ilegal da medicina veterinária.
4: Olha, Chico, entrou em vigor nessa segunda-feira a lei que tipifica como crime o exercício ilegal da medicina veterinária. A lei número 15.425 sanciona...

0: o agente responderá também pelos crimes correspondentes previstos no artigo 129 do Código Penal.
1: E em caso de morte de pessoa, responderá também por homicídio. Nos casos em que a conduta resulta em lesão ou morte de animal, o autor responderá também pelo crime previsto no artigo 32 da Lei de Crimes Ambientais, que trata de maus tratos. A nova lei ainda estabelece que comete o crime quem exerce a profissão durante período de suspensão ou após o cancelamento da habilitação ou do registro profissional.
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0: Olha, após Corpus Christi, quando serão aí os próximos feriados prolongados?
1: É depois da passagem de Corpus Christi, muitos brasileiros já começam a planejar as próximas oportunidades de descanso ao longo do segundo semestre. Além das datas oficiais, alguns pontos facultativos também aparecem no calendário. Embora as regras para folga variem conforme a categoria profissional e a decisão de cada empregador. A próxima pausa nacional será em 7 de setembro, quando o país celebra a independência do Brasil. Em 2026, a data cairá em uma segunda-feira, permitindo um fim de semana estendido para milhões de trabalhadores.
0: O mesmo cenário se repetirá, né? Pouco mais de um mês depois. Será em 12 de outubro, data dedicada aí à padroeira do Brasil, Nossa Senhora Aparecida. Como o feriado também será uma segunda-feira, muitos brasileiros poderão aproveitar 3 dias consecutivos de descanso. O mês de novembro concentrará aí 2 importantes datas. O primeiro será finados em 2 de novembro, também numa segunda-feira. Já o Dia da Consciência Negra, em 20 de novembro, cairá em uma sexta-feira, criando aí mais uma oportunidade de prolongar o fim de semana.
1: Lembrando que a única exceção será a proclamação da República em 15 de novembro. Em 2026, a data ocorrerá em um domingo, sem impacto para a maioria dos trabalhadores que já não exercem atividades nesse dia. Natal encerra o calendário de feriados nacionais. O último feriado nacional do ano será o Natal, comemorado em 25 de dezembro. Em 2026, a data cairá em uma sexta-feira, favorecendo viagens e reuniões familiares ao longo de 3 dias.
0: Ué, vamos aqui com os próximos feriados nacionais de 2026. 7 de setembro, Independência do Brasil, uma segunda-feira. 12 de outubro, Nossa Senhora Aparecida, também uma segunda-feira. 2 de novembro, finados, uma segunda-feira. 15 de novembro, Proclamação da República, um domingo. 20 de novembro, Dia da Consciência Negra, uma sexta-feira. 25 de dezembro é Natal, sexta-feira. Pontos facultativos ainda previstos, porque além, né, dos feriados nacionais, o calendário federal prevê algumas datas classificadas como ponto facultativo até o fim do ano. São elas.
1: Olha, 28 de outubro, dia do servidor público, numa quarta-feira, 24 de dezembro, véspera de Natal, após as 13 horas, na quinta, 31 de dezembro, véspera de Ano Novo, após as 13, quinta-feira, a diferença entre feriado e ponto facultativo, né, que apesar de serem frequentemente confundidos, feriado e ponto facultativo não têm o mesmo efeito legal.
0: Pois é, os feriados são definidos por lei e, em regra, representa aí dias destinados ao descanso. Caso o trabalhador seja convocado para atuar nessas datas, aplicam-se as normas previstas aí na legislação trabalhista e nos acordos coletivos. Já o ponto facultativo é uma medida administrativa utilizada principalmente por órgãos públicos. Na prática, ele não garante automaticamente aí folga para trabalhadores da iniciativa privada, que podem ter expediente normal, dependendo aí da decisão da empresa.
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1: Agora 7 horas e 59 minutos.
0: 7 e 59.
1: Tem intervalo, não sai daí, a gente volta já.
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1: Libera FM, pontualmente 8 da manhã. E claro, tá chegando aí.

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0: Libera FM, agora 8:06.
1: Repita a hora certa, 8:06.
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1: E daqui a pouquinho a gente manda aquele abraço para você, curtindo aí a nossa programação, faz repercutir a sua mensagem aqui no nosso jornal. Vamos falar agora sobre o Gás do Povo, que libera a nova rodada de vales amanhã, quarta-feira. Você vai saber quem tem direito.
0: A gente traz então informações no nosso Jornal da Liberal, da Caixa Econômica Federal, que libera nesta quarta-feira, dia 10, uma nova rodada de vales do programa Gás do Povo. O benefício é liberado sempre no dia 10 de cada mês, independentemente, né, que a data cair em dia útil, fim de semana ou feriado. Para ter acesso ao benefício, a família deve estar inscrita no Cadastro Único ou Cade Único, ter renda mensal de até mil salário mínimo por pessoa e manter os dados atualizados nos últimos 24 meses. O programa prioriza beneficiários do Bolsa Família.
1: Lembrando que o Gás do Povo substituiu aí o antigo Auxílio Gás. Em vez de um depósito em dinheiro, o programa oferece a recarga gratuita do botijão de 13 quilos diretamente em revendas credenciadas. Homem, né, também com certeza de costas, carregando aí um botijão de gás azul no ombro, isso, caminhando em calçada ao lado aí do portão dois, porque com dois cartazes, um anuncia que tem Gás do Povo e o outro informa aceitação de cartão gás. Para retirar o benefício, o responsável familiar pode apresentar o cartão com chip do Bolsa Família, cartão de débito da Caixa ou informar o CPF e um código aí de validação, tá certo, enviado aí ao celular cadastrado.
0: A troca é feita diretamente nos pontos credenciados. A quantidade de recargas varia conforme o tamanho da família. Lares com dois ou três integrantes têm direito até 4 recargas por ano. Já as famílias com 4 ou mais pessoas podem receber até 6 recargas anuais. A consulta sobre elegibilidade e a localização da revenda mais próxima pode ser feita pelo aplicativo Meu Social Gás do Povo, pelo portal Cidadão da Caixa ou pelo telefone 121 do Ministério do Desenvolvimento e Assistência Social.
1: Quem tem direito ao Gás do Povo? Famílias que desejam aderir ao programa precisam ser credenciadas no Bolsa Família, ter ao menos aí 2 pessoas integrantes, ganhar até meio salário mínimo por pessoa e manter o Cadastro Único atualizado nos últimos 24 meses. O responsável familiar também não pode ter pendências ou irregularidades aí no CPF. Para consultar se tem direito e encontrar revendas credenciadas, é possível instalar o aplicativo Meu Social Gás do Povo no celular.
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1: Aprovados no concurso de Lagoa Grande cobram convocação.
0: Olha, candidatos aprovados no concurso público da Prefeitura de Lagoa Grande seguem aguardando a conclusão do certame e a convocação para os cargos ofertados. O concurso realizado em 2024 com mais de 140 vagas ainda não foi homologado em razão de uma disputa judicial envolvendo etapas do processo seletivo. De acordo com os aprovados, a expectativa é de que a situação seja resolvida para que os candidatos possam assumir as vagas para as quais foram aprovados. Eles afirmam que muitos têm enfrentado dificuldades diante da demora na conclusão do concurso.
1: E segundo a decisão judicial, o Ministério Público de Pernambuco questionou alguns procedimentos adotados durante a execução do certame, especialmente a ausência da divulgação aí do resultado preliminar das provas objetivas com a abertura do prazo para recursos. A Justiça, no entanto, não determinou a anulação do concurso, entendendo que a medida seria desproporcional. O magistrado responsável pelo caso determinou que a banca organizadora republicasse o resultado preliminar e reabrisse o período aí para apresentação de recursos pelos candidatos. Somente após essa etapa, o concurso, né, poderá seguir para as fases seguintes. Enquanto aguarda aí um desfecho, os aprovados têm realizado mobilizações para chamar a atenção aí para a situação.
0: Lembrando que no último dia 27 de maio, um grupo promoveu uma manifestação cobrando o andamento do concurso e a convocação dos candidatos aprovados. Segundo eles, até o momento não houve retorno sobre os pedidos apresentados. Nosso objetivo é apenas que o concurso seja concluído e que os aprovados sejam chamados para ocupar as vagas previstas no edital, afirma um dos candidatos. A expectativa agora é pelo cumprimento das determinações judiciais para que o concurso possa avançar e os candidatos aprovados tenham uma definição sobre a convocação. O espaço segue aberto para um posicionamento por parte dos órgãos responsáveis.
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1: Agora a gente fala sobre a patrulha escolar, que fortalece cultura de paz nas escolas estaduais de Pernambuco.
0: Transformar as escolas da rede estadual de Pernambuco em um território protegido, esse é o foco do programa Patrulha Escolar, resultado de uma integração estratégica entre as secretarias estaduais de educação e de defesa social do governo de Pernambuco, que busca garantir a segurança nas unidades de ensino e seus entornos, promovendo a cultura de paz para mais de 480 mil estudantes.
1: Em 2025, a patrulha escolar consolidou aí uma expansão e passou a atuar em todas as gerências regionais de educação de Pernambuco, atendendo a 898 escolas estaduais com a presença de agentes da Polícia Militar de Pernambuco, especializados em lidar aí com estudantes. Para isso, a equipe da Secretaria Executiva de Gestão Escolar, responsável pelo programa da Secretaria Estadual de Educação, realizou um diagnóstico estratégico das necessidades de segurança.
0: Olha, nossa prioridade é garantir que a escola seja um território protegido. A parceria estratégica com a SDS permite que a patrulha escolar atue de forma inteligente e humanizada, identificando vulnerabilidades e intervindo de maneira ágil na prevenção de conflitos e na promoção de uma cultura de paz, explica a secretária executiva da SED, Cassiana Lima.
1: E para garantir a atuação aí das equipes da patrulha escolar nos horários necessários para cada escola estadual, de segunda a sexta-feira e às vezes aos finais de semana, a Secretaria de Educação de Pernambuco custeia as gratificações de programa de jornada extra de segurança. Já o treinamento desses agentes de segurança pública é feito pela Secretaria de Defesa Social, que também disponibiliza o efetivo policial para atuação aí nas unidades de ensino.
0: Lembrando que os policiais são capacitados para lidar diretamente com estudantes, como explica o subtenente Genilson Hermínio, integrante da coordenação da patrulha escolar na Diretoria de Articulação Social e de Direitos Humanos. Nós passamos para eles a função do policiamento comunitário escolar, especialmente como ele deve se comportar quando chegar à escola, que seria descer da viatura, se dirigir à gestão e conversar com ela cordialmente, perguntar se está tudo bem, se a escola teve alguma ocorrência, coisas desse tipo.
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1: Agora 8:13.
0: 8:13.
1: Oi, Pernambuco prorroga prazo do Pix Tênis. Prestação de contas vai até 30 de junho.
0: O governo de Pernambuco, por meio da Secretaria de Educação e do Esporte, prorrogou o prazo para prestação de contas do Pix Tênis, programa de aquisição do tênis escolar da rede estadual. O novo prazo vai até 30 de junho. O procedimento deve ser feito online pelo site meutenis.pe.gov.br e tem como objetivo garantir a transparência no uso do recurso e manter os estudantes aptos a receber o benefício.
1: E o Pix Tênis é um investimento para dar mais conforto e dignidade a todos os estudantes da rede estadual. Para que o benefício seja repassado com responsabilidade e transparência, precisamos que todos realizem a prestação de contas, pois ela é essencial para a manutenção aí do programa nos próximos anos. Por isso, estamos prorrogando aí o prazo para quem não conseguiu cumprir a exigência anteriormente, disse o secretário de Educação e Esportes, Gilson Monteiro. A prestação de contas é obrigatória para todos os beneficiários. Quem não realizou aí o procedimento referente ao ano letivo, né, de 2025, pode regularizar a situação e receber o benefício em 2026.
0: Já quem recebeu neste ano deve cumprir a exigência para continuar apto no ano seguinte. Quem tiver dificuldades no processo online ou não tiver acesso à internet, pode procurar a secretaria da escola em que está matriculado. Dúvidas também podem ser esclarecidas pelos canais de atendimento, como telefone 0800-286-0086. O e-mail é meutenis@adm.educacao.pe.gov.br ou no web chat da plataforma meutenis.pe.gov.br.
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1: Eleições 2026. Presidente do PT desautoriza o ministro de Lula e diz que partido terá somente um palanque em Pernambuco.
0: Olha, o presidente do PT, Edinho Silva, desautorizou o Wellington Dias do Desenvolvimento Social após o ministro ter afirmado em entrevista que o presidente Lula terá dois palanques em Pernambuco. O movimento ocorreu após a cúpula do PSB se irritar com a declaração e de o próprio João Campos, pré-candidato, procurar Edinho para se queixar. Edinho é coordenador da campanha de Lula e após repercussão da declaração do ministro de Lula, ele afirmou que não haverá duplo palanque em Pernambuco.
1: Essa posição está clara desde o início. Em Pernambuco, o presidente Lula tem um único palanque, é o de João Campos. O PSB é o maior aliado aí do PT no Brasil todo. Esse ruído é desnecessário, diz Edinho. Integrantes da cúpula do PSB ficaram incomodados com a declaração aí do ministro, já que são frontalmente aí, tá certo, contra a possibilidade de o PT subir também no palanque da governadora Raquel Lira, que busca a reeleição. E segundo relatos, o próprio João Campos procurou aí Edinho Silva para se queixar e cobrar explicações.
0: Olha, lembrando que o PSB, né, tem tratado a eleição ao governo de Pernambuco como prioridade número um do partido. Dirigentes da sigla dizem que a possibilidade de um apoio dividido de Lula no estado pode levar a uma reavaliação dos apoios do PSB ao PT em outras unidades da federação. A declaração do ministro do Desenvolvimento Social gerou também desconforto entre aliados de Lula, uma vez que a avaliação que Pernambuco exige uma costura delicada por se tratar de dois postulantes que indicam que deverão apoiar Lula.
1: Interlocutores aí do presidente dizem ainda que o PSB é o principal aliado do PT nacionalmente e que é preciso aí não gerar ruídos nessa relação. Esse estremecimento entre as duas siglas sobre eventual duplo palanque em Pernambuco, no entanto, não é novidade. O ex-ministro da Casa Civil, Rui Costa, era um dos aliados do presidente que defendia essa possibilidade, contrariando assim João Campos. A avaliação ali era que a eleição de 2026 será apertada e dessa forma o petista não poderia prescindir de apoios.
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1: Ligando o Sertão do Araripe através da notícia, o Campus Ouricuri promove Dia das Profissões e sétimo dia do químico nesta quarta-feira, 10.
0: O Campus Ouricuri do Instituto Federal Sertão Pernambucano vai realizar nessa próxima quarta-feira, portanto amanhã, o Dia das Profissões e o sétimo dia do químico. Os eventos configuram-se como um importante espaço de integração entre ciência, educação e sociedade. O Dia das Profissões e o sétimo dia do químico tem como objetivo proporcionar aos estudantes e à comunidade a oportunidade de conhecer diferentes áreas de atuação profissional, refletir sobre escolhas de carreira e compreender a relevância da química e das demais ciências para o desenvolvimento social, tecnológico e sustentável.
1: A programação inclui palestras, exposições, experimentos, oficinas e atividades interativas. As atividades buscam estimular a curiosidade científica, o protagonismo estudantil e a construção de projetos de vida fundamentados no conhecimento, na inovação e também na cidadania. A participação é gratuita e aberta ao público. As inscrições devem ser realizadas até o dia 10 de junho.
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1: A gente fala agora sobre o projeto NUPEA, além dos muros do Campus Ouricuri, que chega à quarta edição.
0: A gente traz então informações desta quinta-feira, 11 de junho, um dia depois, no Núcleo de Pesquisa e Extensão em Abelhas, no PEA do Campus Ouricuri, do Instituto Federal do Sertão Pernambucano, vai promover um dia de campo na sede da Associação do Sítio Serra do Mulungu, em Bodocó, a partir das 8h30. A atividade integra a quarta edição do projeto de extensão no PEA, além dos muros do Campus Ouricuri, que tem como objetivo difundir conhecimento sobre abelhas e segurança alimentar, ampliando sua atuação para comunidades rurais em Pernambuco.
1: E durante o evento serão abordados temas como apicultura, né, criação de abelhas, apis mellifera com ferrão, meliponicultura, criação de abelhas nativas sem ferrão, abelhas solitárias, educação ambiental, alimentação saudável e também segurança alimentar. O professor Dr. Tássio Alves, coordenador do NUPEA e docente aí dos cursos de agroindústria e agropecuária do Campus Ouricuri, destacou o sucesso das edições anteriores como motivação para ampliação aí do projeto. Em virtude aí do grande sucesso dos anos anteriores, continuaremos realizando o projeto em outros municípios, além de Ouricuri, afirmou.
0: Olha, segundo o docente, além de disseminar conhecimentos essenciais, a iniciativa fortalece a interação entre os estudantes e o público externo, especialmente aqueles envolvidos nos arranjos produtivos locais. Isso contribui para a missão institucional de promover o desenvolvimento regional sustentável, com foco na ciência e na tecnologia por meio do ensino, da pesquisa e da extensão, formando pessoas capazes de transformar a sociedade. Completou nesta quarta edição, o projeto também será realizado em outras localidades, como o sítio Cedro e a Lagoa do Urubu, no município de Ouricuri.
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0: Liberal agora, 8 horas e 20 minutos.
1: 8 e 20.
0: Agradecendo sempre o carinho e audiência dos nossos ouvintes ligados aqui no nosso Jornal da Liberal.
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0: Ora então, de intervalo, não sai daí que a gente volta já.
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0: Na Libera FM, agora 8 horas e 22 minutos. 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Dias que ouviu aqui no seu Jornal da Liberal, numa organização do Dário Filho.
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0: Liberal agora, 8:27.
1: 8:27.
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1: Chega o noticiário policial das últimas horas. Polícia prende homem e apreende pistola 380 após ação aí de inteligência.
0: Uma ação coordenada do Serviço de Inteligência resultou na prisão de um homem, na apreensão de uma arma de fogo e munições na manhã do domingo no centro de Ipubi, no sertão de Pernambuco. A operação ocorreu por volta das 11 horas após as equipes policiais receberem informações estratégicas sobre o suspeito. Ao ser localizado e abordado pelos policiais, o homem confessou voluntariamente que guardava o armamento em sua casa e indicou o local exato do esconderijo.
1: E no imóvel, né, os policiais apreenderam uma pistola calibre .380 e 15 munições intactas do mesmo calibre. O suspeito e todo o material apreendido foram encaminhados à delegacia de polícia civil local e o homem foi autuado em flagrante delito por esse ilegal, aliás, por posse ilegal de arma de fogo e também munições, ficando à disposição da justiça.
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1: Ação rápida do GAT e malhas da lei resulta na prisão de indivíduo por tentativa de feminicídio e quebra de medida protetiva.
0: Policiais militares da 9ª Companhia prenderam na tarde do sábado um indivíduo acusado de tentativa de feminicídio e descumprimento de medida protetiva de urgência no bairro São Geraldo 3, em Trindade, no sertão do Arari, pernambucano. Equipes do GAT, Moita B e malhas da lei foram acionadas pela Central de Operações para atender a ocorrência.
1: Após tomarem conhecimento aí dos fatos, os policiais iniciaram diligências com apoio da equipe ACE do 7º BPM, 9ª Companhia Independente e também do oficial aí de operações. Depois de um longo período aí de buscas ininterruptas, o suspeito foi localizado e detido pelas equipes policiais. O acusado foi conduzido à delegacia de plantão em Araripina, onde foi autuado em flagrante delito e apresentado para adoção das medidas cabíveis.
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1: Motocicleta é roubada e recuperada em área de matagal com indícios de desmanche.
0: Às 17 horas e 45 minutos do último sábado, policiais militares do 7º BPM recuperaram uma motocicleta com registro de roubo furto há cerca de 25 dias. O veículo foi encontrado abandonado em uma área de matagal nas proximidades do bairro Santa Maria 1, em Ouricuri, apresentando indícios de desmanche. A motocicleta, uma Honda CG 125 Fan KS, ano 2008, de cor preta, placa anotada, foi encaminhada à Delegacia de Polícia Civil de Ouricuri, onde foi registrado o boletim de ocorrência e instaurado o inquérito para apurar o caso.
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1: Homem foi assassinado no sertão do São Francisco.
0: O homem foi assassinado na noite do sábado, enquanto estava em uma motocicleta. O fato foi registrado no povoado de Nova Descoberta, zona rural de Petrolina. O corpo da vítima ficou sobre o veículo após o crime. Ainda não há informações sobre a motivação nem sobre os autores do homicídio. O caso está sendo aí investigado pela Delegacia de Polícia da cidade de Petrolina.
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1: Música é conduzido a DP após desacatar policiais militares.
0: Um caso de desacato foi registrado no sábado no município de Triunfo, no sertão do Pajeú. Segundo o 14º BPM, durante cumprimento de uma ordem de serviço do mercado público da cidade, os policiais solicitaram a interrupção momentânea de uma apresentação musical para abordagens preventivas. De acordo com o boletim de ocorrência, o músico que se apresentava não gostou da ação policial e passou a proferir ofensas contra o efetivo, reiterando os xingamentos, mesmo após ser advertido sobre sua conduta.
1: E diante dos fatos, o homem foi conduzido à Delegacia de Polícia de Triunfo e no local voltou a proferir expressões, né, depreciativas contra a PM. Após análise da ocorrência, a autoridade policial entendeu tratar-se de infração com menor potencial ofensivo.
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1: Nossa última dessa primeira edição. Homem é preso em flagrante em Trindade após esfaquear ex-companheira na cabeça.
0: Um homem foi preso em flagrante na madrugada do sábado após descumprir uma medida protetiva de urgência e esfaquear a ex-companheira na cabeça. O crime de lesão corporal no contexto de violência doméstica ocorreu por volta das 3 da manhã no bairro São Geraldo 3, em Trindade.
1: De acordo com o boletim policial, a vítima e o agressor se envolveram aí em uma discussão dentro de um estabelecimento comercial. Durante o desentendimento, o homem atacou a mulher com golpes de faca na região da cabeça. A vítima, né, que já possuía uma medida protetiva ativa contra o ex-companheiro, foi socorrida e encaminhada a uma unidade de saúde local. Logo após o crime, o efetivo policial iniciou diligências ininterruptas que se estenderam ao longo do dia.
0: O suspeito foi localizado e capturado pelos policiais, que confirmaram que ele tinha pleno conhecimento da ordem judicial que o proibia de se aproximar da ex-mulher. Com o capturado, a polícia apreendeu um aparelho de celular da marca Samsung. O homem foi conduzido à delegacia de plantão, onde foi autuado em auto de prisão em flagrante delito e permanece à disposição da justiça. Mais informações policiais ao meio-dia na segunda edição no Ronda 99.
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1: Assim chegamos ao final da primeira edição do Jornal da Liberal, desta terça-feira, 9 de junho, pela 99,5 Rádio Liberal FM.
0: Sede Pubirro da Matriz, número 50, primeiro andar no centro.
1: Sucursal em Ouricuri, Avenida Fernando Bezerra, 419, primeiro andar centro.
0: Uma produção do Departamento de Jornalismo da Rádio Liberal FM.
1: Com direção-geral de Neto Rodrigues.
0: Direção de programação, doutora Lorena Kelly.
1: Amanhã, às 7:30 da manhã, você acompanha o Jornal da Liberal em sua primeira edição.
0: Ao meio-dia de hoje, estaremos de volta ao Jornal da Liberal, segunda edição.
1: Apresentação de Ana Paula Freitas.
0: E do Chico César.
1: Na sequência, vem Berg Dial no seu Manhã Liberal.
0: Obrigada a todos pela companhia.
1: Excelente dia, um forte abraço e até o meio-dia, se Deus quiser.
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1: Então bora fazer festa junto comigo. E aí, meu povo, bom dia, bom dia, bom dia. 8 horas da manhã, mais 40 minutinhos. Muito bom dia pra você, uma ótima terça-feira. Hoje, céu nublado em Ouricuri. Muito bom dia pra você que já está no comércio, pra você que tá trabalhando. Já começou aí logo cedo, na matina do dia. Já começou aí o dia ficando muito bem informado com o Jornal da Liberal em sua primeira edição, na apresentação de Ana Paula Freitas e Chico César. A partir de agora, a sua participação é de grande importância. A gente quer saber de você hoje como é que tá aí os preparativos para o São João. Você acha que o São João, ele deu uma mudada aí nos últimos anos? Não tá mais a mesma empolgação, a mesma tradição de antes? Ou não, você acha que tá na mesma pegada, tá no mesmo pique, tá na mesma expectativa? Participa com a gente, o telefone é 96005000, é o telefone pra você participar nessa terça-feira, hoje dia 9, dia 9 de junho de 2026. Costumo dizer que quando o mês é bom, ele vai embora rápido, né? Aí daqui a pouco chega agosto e seus 365 dias, meu amigo. Agosto parece que não tem fim. E o mês de junho começou ontem, já estamos aí no dia 9, né? Então, aquele que é considerado o mês mais gostoso do ano para nós aqui do Nordeste, que amamos o São João, tá passando muito rápido, né?

10h42. Muito bom dia, muito prazer. A partir de agora sou eu, hein? Berg de Arrudigo, aqui nos comandos da sua melhor. Você tem algum vizinho de cama aí?

gente terminou. E todo mundo sabe, você foi espalhou por toda a cidade. Já faltou colocar no jornal ou na rádio local. Como é que é? Como é que é?

Isso é um Mix Músicas. Em uma terça-feira nublada em Uricuri. 8 horas da manhã, mais 55 minutos para você que está no comércio. Muito bom dia para você aí da Farmácia São Sebastião, para você do Magazine Padre Cícero, para você do Supermercado Sertanejo, para você lá da Curte Pinturas, meu amigo Marrom, RL Automotiva, Luquinhas e Ronaldo. Pessoal lá na Metalúrgica do Daniel e também na Metalúrgica de Tezinha, hein? Muito bom dia! Edilson Motos e Tratores!

0: aí é com Diego e Vitor Hugo. E a Lauana Prado, camisola e fio. Amanhã pontualmente vamos à nossa central trazer informações da Copa do Mundo que começa essa semana. Ô Antônio Carlos, bom dia!
1: Debate Bola, Debate Bola, destaca, destaca.
2: Muito bom dia, meu amigo Berg Dial. Bom dia aos ouvintes do Manhã Liberal. Estamos chegando.

0: encerrando com as curiosidades da Copa do Mundo. Faltam apenas 3 dias, é isso, para a Copa, começa quinta-feira, né? E a nossa seleção estreia no sábado contra o Marrocos. Uma curiosidade do Marrocos, meu amigo Bergdahl, você sabia que uma das melhores campanhas do Marrocos foi dirigida por um técnico brasileiro?
1: Não sabia não. Filipão foi?
0: Nada, José Farias, em 1983. Terminou em primeiro lugar no Grupo F com 1 vitória e 2 empates. Tornou-se a primeira seleção africana a passar da primeira fase em Copas do Mundo. Para vocês entender melhor, o José Faria, conhecido também por lá como José Merdit Faria, ele assumiu o comando da equipe marroquina em 1983 e liderou o país na histórica campanha da Copa do Mundo de 1986 no México. Sob a direção do brasileiro, o Marrocos derrotou Portugal na fase de grupos e alcançou as oitavas de final pela primeira vez na história, tornando-se o primeiro país africano a passar da primeira fase em um mundial. O treinador tornou-se uma lenda no país e chegou a se converter ao islamismo. Só para você ter uma ideia do poder que tem os brasileiros, tanto como jogador como treinadores, né? Vários treinadores brasileiros foram à Copa do Mundo por outros países. Não, há exemplo de, por exemplo, Zico também, o Filipão, o rapaz, agora me fugiu o nome, que ele também dirigiu uma seleção africana, Joel, né? O Joel, entre outros.
1: Joel Santana, né?
0: Joel Santana, muito conhecido pelo Flamengo, Botafogo, Fluminense. Se eu não me engano, ele trabalhou em todos os clubes, os 4 grandes clubes do Rio, né? E foi aí para a Copa do Mundo, eternizou por algumas coisas engraçadas, que era o seu inglês, viu, Bergdahl? Ele falava um inglês bem legal e bem interessante de se ouvir e de se entender. Assim, o poder brasileiro, não só dentro de campo, como o jogador de futebol, também como treinadores. Muitos fizeram sucessos, outros até não. Recentemente, Silvinho quase classificou a Albânia para uma Copa do Mundo. Brasileiro tem sucesso em qualquer posição, né, Berg?
1: Ah, brasileiro é diferente, né, Antônio?
0: Pois é, meu amigo Bergdahl, lembrando que na quinta-feira, dia 11 de junho, inicia-se a Copa do Mundo. Você acompanha tudo que vai acontecer em todos os jogos aqui na Liberal FM. E durante os jogos, meu amigo Berg, além das curiosidades, nós vamos estar trazendo um plantão aqui no seu programa, falando do que aconteceu nas principais partidas da Copa do Mundo, tá bom? Já se comprometendo com você.
1: Isso é importante.
0: E nós já vamos estar trazendo um resumo do que aconteceu e todas as informações do nosso Debate Bola a partir de quinta-feira, Debate Bola Especial Copa do Mundo. Bergdahl, eu volto às 9 da manhã, aliás, às 10 da manhã, às 10 da manhã, com mais curiosidades da Copa do Mundo.
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0: 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Meu amigo Bergdial, logo mais, às 10 horas, a gente está de volta com muito mais.
2: Aí, daqui a pouquinho, o Antônio Carlos volta trazendo mais informações e curiosidades da Copa do Mundo, viu aí? Ele sem ar, ele vê o quanto é bom aí, ele lê um monte de comercial. Liberal 97, eu volto já já.
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0: Ainda é tudo seu aqui. 9 horas da manhã, 21 minutos. Chão de avião, desse jeito é ruim pra mim. Zezo e Simone Mendes, o erro não era seu. Música nova, hein?
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0: 9 da manhã, 21 minutos. Na sua manhã gostosa, na Rádio Liberal, eu volto.

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0: Cultura Beat. O nome da música é Asas. Henri Freitas e Márcia Felipe. 4 sorrisos, 9:40. Eu volto já já.
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1: Vamos lá, estamos de volta. Na verdade, era para ter sido feito de 9h20, né? Durante esse mês de Copa de São João. Mas vamos trazer agora, 9h40, a música de hoje do Baú. É um dos grandes sucessos do forró e do shot nordestino. E a música, ela destaca que as expressões e sentimentos verdadeiros não podem ser escondidos por palavras, consolidando-se como um hino sobre a saudade e a sinceridade nos relacionamentos. Eu tô falando de Flávio José, Seu Olhar Não Mente.

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0: Nossa frente só tem você. 9:59. Vamos lá trazer mais informações e curiosidades da Copa do Mundo. O Antônio Carlos, estamos de volta, meu irmão.
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0: Meu amigo Bergdiel, já estamos de volta com as curiosidades da Copa do Mundo. E uma dessas curiosidades, Berg, a gente vai falar de expulsão. Você sabia qual foi o jogador e o tempo mais rápido de uma expulsão? Ninguém sabe, né? Eu acho que foi Chico César ao iniciar seus momentos de futebol, sabia?
1: Lá em 1925, viu?
0: Na época que a bola era feita do couro de carneiro. É, fiquei sabendo que era.
1: E era quadrada.
0: E era quadrada, é verdade. Pois é, meu amigo Bergdiel, curiosidades aqui. Olha só. Um sujeito conseguiu ser expulso aos 55 segundos de jogo com... Sabe quem foi? O uruguaio José Batista. Não, não. Quase, quase. José Batista, uruguaio, conseguiu ser expulso aos 55 segundos do jogo contra a Escócia. Pela terceira rodada.
1: O que essa lenda fez?
0: Oi?
1: Foi que essa lenda fez?
0: É, só deu uma entrada por trás e pronto. Conseguiu ser expulso aos 55 segundos do jogo contra a Escócia pela terceira rodada do Grupo E. No dia 13 de junho, foi a expulsão mais rápida da história das Copas, meu amigo Bergdiel. E ainda saiu reclamando. Como você me expulsa tão rápido? Necessidade, foi que disse o árbitro. Meu amigo, eu vou te dizer uma coisa, viu? Eu já vi gol mais rápido, eu já vi muita coisa bem rápida. Agora, expulsão, vou te dizer uma coisa, 55 segundos não deu nem um minuto de jogo, viu, Berg?
1: Quebra as pernas do técnico, viu?
0: Eu acho.

0: que ele não voltou a jogar. Só acho, só acho. 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Toda a turma lá da Galindo Construções e muito mais. Daqui a pouco a gente volta com todos os nossos patrocinadores aqui na 99,5. Eu volto 11 horas, tá, Berg? Volto já já.
1: 11 da manhã, Antônio Carlos está de volta trazendo informações e curiosidades da Copa do Mundo. Se aproxima, começa quinta-feira e é aquela Copa que tem um gosto especial. Você sabe, Berg, mas por quê? Porque é a Copa que a gente vai ter a oportunidade de ver as lendas atuando por suas seleções pela última vez, né? Messi, Cristiano Ronaldo, Neymar estarão fazendo a sua última Copa do Mundo. Aqui a gente vai poder acompanhar, né? Então,
0: ô Berg,
1: é uma Copa que daqui a alguns anos a gente vai dizer, cara, eu pude ver essas lendas, como hoje a gente diz que pôde ver Ronaldo Fenômeno, Kaká, Ronaldinho Gaúcho, Rivaldo, Denilson, dentre outros grandes jogadores que marcaram época, né? Então, a última Copa aí que a gente vai ver aí, Neymar, Cristiano Ronaldo e Messi atuando por suas respectivas seleções. Liberal 10 e 3, eu volto já.
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0: Obrigada, gente, obrigada. Tô aqui babando eles aqui, e aí o DVD não continua, né? Obrigada, muito obrigada.
1: Mais aplausos.

0: ficou eternizada na voz de Batista Lima. Um dia de domingo. Lá em cima tivemos Marília. Foi por conveniência. Pois é, mais uma vez, parabenizando minha amiga Neninha Galdino, que tá aí mexendo no calendário da vida hoje, né? Daqui a pouco ela deve estar chegando por aí, né? Chegou! Já tá por aqui com a gente, ô Neninha! Parabéns, amor, tudo de bom na sua vida, viu? Que Deus te possa abençoar muito. Daqui a pouquinho eu tenho uma mensagem bem legal pra você, tá bom? Aí no 4.0, meu amigo. Tá na flor da idade, né, Neninha? Deus abençoe muito a sua vida, viu? 10h24, eu volto já já com muito mais.
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3: Vamos lá que a música do Baú da Liberal de hoje, a segunda música, ela ainda é falando do São João. E essa música, ela é de autoria de um cantor e compositor pernambucano. E é uma música sobre a dor e o vazio deixados por uma separação amorosa. Quem nunca passou aí por uma separação amorosa, né? A letra, ela fala da saudade intensa e a sensação de estar vivendo por viver devido à ausência da pessoa amada. A música é de um conterrâneo aqui da nossa região. Eu tô falando de Joãozinho do Exu. Vivendo por viver. É a segunda música no mês de São João, escolhida do Baú da Liberal de hoje.

Aí o sucesso com o Joãozinho do Exu, tô vivendo por viver. Deixa eu mudar aqui, porque senão fica esquisito aqui o fofo, né? Peraí, cadê? Saí aqui, foi? Não, agora tá legal, agora deixa eu ver aqui, deixa me ver aqui, tá legal. Ô, Niminha! A Niminha tá aniversariando hoje, né? Tá aí no 4.0. E a gente comemora essa data em grande estilo, né? Afinal, a chegada de uma novidade, ela traz acima do número que muda uma reflexão sobre tudo aquilo que foi vivido, né? E a mensagem, Niminha, pra você, ela diz o seguinte, ó. Você é daquelas pessoas que na vida apenas alguns temos a sorte de encontrar. Uma pessoa especial. E hoje a gente comemora em grande estilo esse dia. Por isso que é com muita alegria que nós, o programa Manhã Liberal, lhe parabenizamos por a passagem do seu aniversário. Essa data é uma data que merece grande celebração, pois hoje se assinala uma das grandes dádivas de Deus, que é o seu nascimento. É uma bênção que faça parte da nossa vida, que podemos contar com você, assim como você poderá contar sempre com a gente. Que você possa ter um dia maravilhoso, como é seu coração. Que o dia seja leve igual seu sorriso e que o dia seja mega especial como você. Ao longo da vida, conhecemos muitas pessoas. Algumas pessoas vão ficando, outras acabam se afastando. De umas gostamos muito, de outras nem tanto. Mas para mim, para todos aqueles que te conhecem, você é mega importante. E por ser essa pessoa tão maravilhosa, esperamos que você tenha um dia lindo igual você, excepcional igual seu sorriso e especial como sua vida. Que Deus possa te abençoar muito, mas muito nessa data muito especial, tá bom, Niminha? Mulher de 40, né? 4.0, hein, Niminha? Cara, é uma idade que a gente tem que comemorar muito, viu? Ó. Eu não vou nem desejar, Niminha, que você tenha aí todos os seus sonhos realizados, porque como eu costumo dizer aqui no programa, vai que você sonha mijando aí na cama. Aí não dá certo, né, Niminha? Mas que todos os seus sonhos bons, eles possam tornar-se realidades, tá bom? Bora curtir Mulher de 40 para celebrar a chegada de uma idade nova em sua vida com muito amor e com muito carinho para você.

Cara, eu tenho uns 21 anos, eu acho que, de rádio. Mas eu ainda fico bestinho quando eu escuto essas coisas, viu? Cadê, Joyce? Diz só a escova de lavar roupa. É porque meu cabelo é ruim, Joyce. Aí, pra pintear tem que ser a escova, porque senão não pinteia não, viu? Eu fico parecendo aqueles bonecos espantalhos, ó.

Eu fui apresentar um evento, acho que do Dia das Mulheres, lá na Igreja Matriz. Aliás, na Praça da Igreja Matriz. Eu encontrei lá uma turma boa. Vou até olhar o nome, eu anotei aqui no WhatsApp pra mandar alô, né? Mas, cara, e parece que é tudo coroa, viu? É tudo coroa, minhas fãs, viu? Dona Lurdinha Belarmino, toda vez que eu vejo Dona Lurdinha, ô Ana Cristina, diga aí a ela, viu, do Mucunzá? Toda vez que eu vejo Dona Lurdinha, eu só falto quebrar ela, mas de um abraço, viu? Toda a turma lá no restaurante de Tonateca, minha amiga Vônia. Cara, tem uma turma boa lá de Bolocó, vou já olhar o nome, viu? Quem é mais aqui? Vou já olhar, já eu vou dar uma passada aí nos nomes aí das minhas ouvintes de Bodocó, de Oricuri, meu amigo Juca lá no Tamboril, tá aí sempre acompanhando a nossa sintonia, Luluzinha, minha amiga Lúcia, Dona Chiquinha, ô Dona Chiquinha, eu tô aqui debatendo mais Joyce, viu, ela disse que vai sair o bolo de caco. E eu tô cobrando cuscuz com frango. Aí quem decide é a senhora, viu? A palavra final aí é da senhora, tá bom? E ganhei um Ratman aqui, viu? Minha amiga Luluzinha, minha amiga Lúcia. Obrigado, viu, Lu? Cadê Franciana, hein? Franciana tá mais sumida do que nota de 100 reais, viu, Lúcia? Tá sumida, viu? Cara... deu um chato sumiço aí, viu, que eu tive que colocar um detetive aí pra encontrar ela, viu? Aí, ó, comer é bom mesmo, viu? Manda comida. Tá vendo aí? Tá vendo aí, viu, Dona Chiquinha? Rapaz, disse que teve um aniversário de Dona Chiquinha, disse que tinha tanta comida lá que até hoje ainda estão comendo aqueles pastelzinhos de aniversário que a gente deixa pra comer no outro dia. Tá com uma semana aí do aniversário de Dona Chiquinha, diz que até hoje ainda tem pastel, viu? Rapaz, eu gosto, viu? Ó, pastel, pizza, eu compro direto pra comer no outro dia, viu? Direto, coisa de gordo. Mas direto eu compro aí pra tá comendo no outro dia. Compro pastel, aí deixo pra tomar no café no outro dia. Compro pizza pra deixar pra tomar no café no outro dia. Essa mania é só minha ou vocês são assim? Vocês são desse jeito aí também? Ei, Lúcia, cadê Paula Maís, hein? Esses dias eu vi, aí eu coloquei o carro por cima dela. A pop ficou branca, viu? Você tá louco, ela gritando. Eu não tô não, eu sou louco, rapaz. Eu sou doidinho do juízo. 10h46, eu volto já com muito mais.

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0: Cara, essa daí. Deixa eu baixar aqui, que senão. A gente tá no mês de São João e eu acho que é um assunto que tem que ser debatido na sua mais completa extremidade. Que é a questão da valorização dos nossos artistas, né? Obrigado, viu, Lucinha? Tá empurrando o dedo aqui, mas é na nossa live, viu? Lá ele. Obrigado, viu, Lu? Vamos lá. Só pra gente falar aqui rapidinho, ó. Eu tava observando e eu sempre assisto, tô acompanhando aí várias lives do São João, né? São João de Campina Grande, que é considerado aí o maior São João do mundo, São João de Caruaru, certo? Eu tava observando ontem, teve uma apresentação, se eu não me engano, de Desejo de Menina, era de 8h30 da noite, e cara, não tinha, eu acho que 1000 pessoas no pátio do povo, né? E isso vai muito de encontro à nossa valorização. E o quanto a nossa cultura, ela está sendo meio que escanteada aos poucos. Você não vê no Festival de Barretos entrar nenhum forró lá não, viu? E não é que eu seja contra a contratação de grandes artistas do sertanejo e de outros estilos. Eu só acho que a nossa cultura, ela tem que ser colocada em primeiro lugar. Porque quando você prioriza outros artistas e esquece da nossa cultura, cara, esse ano, Alcimar Monteiro, que é um dos grandes forrozeiros da gente, Flávio Leandro, Flávio José, ficaram de fora dos maiores São Joões do nosso país, que é o de Caruaru e o de Campina Grande, né? E se vocês soubessem o orgulho que eu tenho de falar desses caras, de Flávio José, de Flávio Leandro, de Joãozinho do Exu, de Elmo Oliveira, de Neudo, de grandes artistas, porque essa cultura, ela tá meio que sendo escanteada e sendo deixada de lado, né? E isso também é culpa nossa, porque quando esses artistas são colocados na grade de programação, que na grande maioria das vezes é cedo, 8, 9 horas da noite, a gente enquanto público não vai prestigiar. A gente enquanto público não tá lá para cantar, para apoiar, para prestigiar. Ou seja, a gente cobra que esses artistas sejam colocados, mas quando eles são colocados na grade de programação, eles tocam lá para 10, 15 pessoas, para os barraqueiros, para o pessoal que tá trabalhando, né? Então isso tem que ser colocado em pauta também, a valorização dos artistas, porque existe muita militância, mas na hora de valorizar, poucos estão lá apoiando e torcendo, né? Bora ouvir dois grandes poetas, Elmo Oliveira e Flávio Leandro, Mudança. 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
0: Ô Solange, bom dia.
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0: Dona Lurdinha, esses dias eu chego aí, viu? Tá me devendo um abraço bem gostoso, viu? Eu amo muito sua vida, viu? Dona Cássia.

0: você. Essa é com Zezé de Camargo e Luciano, Você Não É Mais Assim. Beijão pra Joyce, um beijão pra Isaías, beijão pra Lucinha. Um beijão pra Isaías não, um abraço. Ficou estranho, né, esse negócio? Elielton, é ele mesmo. Pra Luzia, toda a turma lá da Brita Forte. Vão aí trabalhando, mas curtindo a nossa sintonia. Bom trabalho e um ótimo dia, hein? Shelly, ficou esquisito, não foi esse negócio de um beijo pra Isaías? Shelly tá por aí com a gente, Aparecida, Cícera, Valdeci, Nininha que tá completando ano hoje, Lucinha. Cara, tem uma turma boa comigo aqui todos os dias. Joyce, muita Ana Cristina, muita gratidão a vocês, viu? Ficou mesmo, viu, Shelly? Foi mal, viu, Isaías? Um abraço, viu? Beijo não, um abraço. Bora lá pra nossa central Ipubi trazer as últimas curiosidades da Copa do Mundo. Com Antônio Carlos, estamos de volta, Antônio.
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2: Meu amigo Bergdial, já estamos de volta para falar da última curiosidade de hoje. E não tem como falar de curiosidade da Copa do Mundo de 1986 sem falar deles, Los Hermanos, né? E um deles marcou história, porque Diego Maradona foi considerado o melhor futebolista de todos os tempos depois de Pelé. O camisa 10 foi a figura fundamental do bicampeonato argentino-méxico,

0: para muitos ele ganhou o título sozinho. Polêmico, Maradona anotou 5 gols na competição, um deles feito com La Mão de Deus, entre e entrou para a história. Também contra a Inglaterra, o meia fez outro gol antológico após driblar 6 rivais desde o meio de campo, entre eles o goleiro, com um lançamento milimétrico para Burruchaga. Maradona ajudou a decidir o título na decisão contra a Alemanha Ocidental. Uma curiosidade em relação aos argentinos, os hermanos chegaram ao México desacreditados. A equipe havia sofrido para se classificar nas eliminatórias e o técnico Carlos Bilardo era criticado por adotar um sistema de jogo com 3 zagueiros. Comandada por Maradona, porém, a Argentina superou todas as expectativas e os argentinos eliminaram os campeões mundiais Uruguai por 1-0 e Inglaterra por 2-1 e também a Alemanha por 3-2. Maradona não é à toa, né, Ber? Que é considerado um dos maiores jogadores da história e também o melhor futebolista depois de Pelé. Pelé é bom demais, né? Todo mundo compara alguém a ele, né, Ber?
1: É, então, isso mostra, né? Eu lembro até de uma entrevista de Pelé, viu? Ele disse, um repórter argentino perguntou a ele se ele era melhor ou Di Stéfano. Aí ele disse, já me compararam com o Di Stéfano, já me compararam com Maradona, já me compararam com vários jogadores argentinos. Primeiro vocês decidem quem é o melhor de vocês, para depois comparar comigo.
0: Verdade, verdade. Vocês decidem quem é o melhor.
1: De Pelé, viu?
0: Mas Maradona, venhamos e convenhamos, foi um grande atleta como jogador, né? Teve suas polêmicas e tudo mais, mas jogava bola demais o baixinho argentino, viu? Agora o mundo é dominado pelo talento de outro baixinho argentino que também levou a Argentina a um título mundial. Eles têm estrela em relação a isso, né, Berg? Lionel Messi vai para sua última Copa e nós, como espectadores, teremos o prazer de ver em campo 3 grandes nomes em sua última Copa do Mundo: Neymar, Cristiano Ronaldo e Lionel Messi. Eu volto às 13 horas com o programa Debate Bola e amanhã com mais curiosidades.
1: Sim. Eu tava até falando agora há pouco, né? O quanto essa Copa ela tem um gosto especial, não só por ser Copa do Mundo, que já é um evento mega diferente, mas por ser a última Copa que a gente vai ter a oportunidade de ver mais algumas lendas se aposentando, né? Cristiano Ronaldo, última Copa dele, Messi, última Copa dele e Neymar, a última Copa dele, né?
0: Sim, sem falar em outros nomes, por exemplo, como Emmanuel Neuer, né, que tinha se aposentado da seleção e agora volta a jogar, uma lenda dos gols que também vai para a sua última Copa, né? Mas é um prazer muito grande, até porque, meu amigo Bergdiel, eu acompanhei um pouco, muito pouco de Romário, acompanhei um pouco mais de Ronaldo Fenômeno e Ronaldinho Gaúcho e Rivaldo. E fomos prestigiar o futebol brasileiro pós essa era de ouro com Neymar Júnior, mas a maior rivalidade da história do futebol não se tornou Pelé e Maradona, e sim Lionel Messi e Cristiano Ronaldo, que nós vimos clássicos belíssimos entre Barcelona e Real Madrid. Aí eu acho que fez com que muita gente voltou a gostar de futebol, o futebol bem jogado, o futebol bonito, né, Berg? Porque na Espanha, dominado por esses dois, a gente via clássicos, a gente via recordes sendo quebrado, um perseguindo o outro. Vou te dizer, até hoje, a maior divisão que temos é quem é Lionel Messi e quem é Cristiano Ronaldo. Quem é do time de Cristiano Ronaldo, quem é do time Lionel Messi. Diga-se de passagem, os dois são
1: que
0: grandes craques.
1: Pra mim é o Messi, viu?
0: Eu também gosto muito do Lionel Messi. Pra mim, eu acho que ele é talento nato. O Cristiano é esforço. Né? É um craque também, né? É um craque também, mas o Lionel Messi parece que veio com um dom, viu, Berger? Veio com um dom mesmo, viu?
1: Não, são dois mega jogadores, né? Mas por o talento, por a genialidade, eu sempre gostei muito do estilo do Messi, né?
0: Não, o estilo do Messi.
1: Eu gosto muito do estilo do Neymar. Porque sempre foi um jogador diferente, né? Você vê Neymar machucado, meio que fora de forma, mas tá aí. Na seleção, por aquilo que ele apresentou de diferente e por a gente não ter nenhum jogador, certo? Com aquela como é que eu posso dizer, com aquele tipo de qualidade, de genialidade em campo, né, Antônio, na seleção?
0: Com o mesmo talento que ele tem, né? Eu vejo muitas comparações, Berg, as pessoas falaram isso, assim, ah, mas Messi em 2022 carregou a Argentina para o título. Tem um detalhe, Berg, que o Messi teve que o Neymar nunca teve, e foi uma seleção jogando para ele, né? O Messi, sim, em 2022, teve a seleção argentina jogando para o Messi, né? Neymar,
1: eu,
0: não.
1: Eu acho que nas últimas Copas, viu Antônio, nos últimos jogos da seleção, eu acho que a seleção estava muito que dependente também do Neymar, já que eu lembro de alguns lances em que os jogadores tinham claras condições de chutar, de fazer o gol e ficavam procurando o Neymar em campo, né? Meio que uma dependência, viu?
0: É uma dependência em si, mas o Tite, meu amigo Berredial, não preparou o time para jogar para o Neymar. Preparou o time para jogar com o Neymar, com a genialidade do Neymar. É tanto que no jogo contra a Croácia, a seleção brasileira criou pouco, né? Por mais que tenha esperando o Neymar chegar, aquela coisa, mas criou muito pouco, né? Para uma seleção que na época tínhamos Vini Júnior, tínhamos Rafinha já voando, Richarlison, que era, todo mundo dizendo que era o camisa 9, sucessor do fenômeno, que era uma barbárie dizer uma coisa dessas, e não conseguiu render. Mas por quê? Porque o esquema tático do Tite era uma seleção jogada com Neymar e não para Neymar. Scaloni mostrou uma seleção argentina tímida, não tinha os melhores do mundo, mas tinha o melhor do mundo, onde a seleção se voltou para jogar para o Messi. É tanto que o Messi, com idade avançada, fazendo gols decisivos, levando... Porque eu vou te dizer uma coisa, viu, Berg? Fazia muitos anos que eu não tinha assistido uma final tão bem disputada como Argentina e França, né? Até o último minuto a gente não sabia quem ia ser o campeão. E isso mostra a grandeza das duas seleções e também a grandeza qual foi o Scaloni. O Lionel Scaloni, como técnico da Argentina, mostrou como se faria para ganhar uma Copa do Mundo com um gênio em campo. E isso, vou te dizer uma coisa, viu, Berg? A gente não vai voltar a ver, viu? Nós somos agraciados de ver o encerramento da carreira de Lionel Messi, um jogador sem muitas polêmicas e com futebol lá em cima. Não sei, da Argentina, quem será o próximo Messi. Dificilmente haverá, viu, Berg?
1: Verdade, viu, Antônio? 11 da manhã, 10 minutos. É a última de hoje, né?
0: Última curiosidade de hoje. 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Meu amigo Bergdial, até mais às 13 horas com mais assuntos do futebol. E amanhã a gente está de volta com mais curiosidades da Copa do Mundo.
1: 11 da manhã, 13 minutos. A gente volta já já com muito mais.

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0: Aniversariante do dia, lá do saco da Maricota, hein?
1: Do coração.
0: É lá de nós, que nem diz o outro, né? Rapaz, eu tava achando que Cícera já tinha drobado o beco. E ela disse, tô aqui, acompanhando e preparando o almoço. Obrigado, viu, Cícera? Obrigado, Aparecida. Obrigado, Valdeci. Obrigado a toda a turma que tá aqui comigo todos os dias. Valdevânia. Edilane.

0: peixe lisado. Obrigado, obrigado, Valdeci. Vamos embora, produção. Bora, toca pra Valdeci, vai. Alô, top, hein? É mais uma que a Liberal toca pra você na programação 10 da sua Liberal. Segura!
1: Aí, alemão, grande.
0: Oh, oi, Ivonete!
2: Mais um fim de semana.
0: Deus abençoe, viu?
2: Os bares lotados.
0: Ô, oh, dona Lourdinha.
2: Eu tentando ligar.
0: Segura!

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9h46. Nós vamos agradecendo a Deus a oportunidade de mais um dia. Agradecendo a todos vocês, o nosso muito obrigado. A seguir tem o Jornal da Liberal em sua segunda edição. Eu tinha deixado o microfone aberto e o pessoal chega ali. Ei, tio, tu enterrou o programa. Acho que eu tava era aqui encerrando a live, ó. Valeu, gente. A seguir tem o Jornal da Liberal em sua segunda edição, na apresentação de Chico César e Ana Paula Freitas, as notícias do Brasil e do mundo, com a credibilidade do Jornal da Liberal em sua segunda edição. Valeu, gente.

0: Meio-dia.
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2: FM, agora meio-dia, mais um minuto.
3: 12 horas, um minuto.
2: Boa tarde, terça-feira, 9 de junho de 2026. Começa agora pela Rádio Libera FM, a segunda edição do Jornal da Liberal, numa apresentação de Chico César e Ana Paula Freitas. Boa tarde, Chico.
3: Boa tarde, Ana, e boa tarde a todos os ouvintes do Jornal da Liberal de toda a região do Araripe.
2: E vamos aos principais destaques desta edição.
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3: SUS recebe 300 conjuntos de equipamentos para ampliar a realização de cirurgias.
2: FIES 2026 abre adesão de faculdades para vagas no segundo semestre.
3: Acesso ao Regularize exige conta nível prata ou ouro do gov.br.
2: Programa entrega mais de 121 mil cisternas a populações rurais vulneráveis.
3: E no seu Honda 99 de hoje.
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2: Pai aciona a polícia após receber ameaças do filho.
3: Homem com débito de pensão alimentícia é preso pela polícia militar.
2: Polícia cumpre mandato de prisão contra condenado por estupro de vulnerável.
3: Policiais apreendem arma de fogo, simulacro e várias munições em operação conjunta.
2: Essas e outras a partir de agora no Jornal da Liberal, que já começou, já está no ar.
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2: Excelente tarde, bem-vindas e bem-vindos ao nosso Jornal da Liberal em sua segunda edição. Meu dia e três, clima agradável na nossa região do Araripe. A gente...

0: vai seguir para deixar você muito bem informado com os destaques aqui do nosso jornalismo na área de saúde, educação, política e muito mais. Você sabe que tem vez e voz, pode sempre interagir conosco no Jornal da Liberal.
1: É o momento de você interagir com a nossa bancada, expondo aí suas ideias, críticas, elogios, reivindicações, tudo isso e muito mais, com total responsabilidade no assunto abordado. 996005000, 996500 é o telefone para você participar com a gente aqui do nosso jornal em sua segunda edição.
0: Hora então do intervalo comercial, a gente volta já.
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4: Liberal agora, 12:09.
5: 12:09.
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5: A gente chega com a primeira nessa tarde de terça-feira, agradecendo pelo carinho, pela audiência, né? SUS recebe 300 conjuntos de equipamentos para ampliar a realização aí de cirurgias.
4: O Sistema Único de Saúde, o SUS, vai ampliar a capacidade de atendimento com a entrega de 300 conjuntos de equipamentos cirúrgicos e 40 tomógrafos para 185 municípios em todos os estados do país. Por meio do novo PAC Saúde, a iniciativa conta com investimento de R$546 milhões e tem potencial para viabilizar 428 mil cirurgias eletivas por ano. Os equipamentos serão destinados a hospitais públicos e filantrópicos e incluem estruturas para cirurgias gerais e oftalmológicas.
5: A medida busca ampliar a oferta de procedimentos, reduzir filas de espera e fortalecer o atendimento especializado, principalmente em regiões com menor acesso aos serviços de saúde. Ao todo, mais de 1.700 equipamentos serão distribuídos. As entregas começaram em fevereiro e seguem até o fim de junho. Além dos equipamentos, a ação inclui instalação, treinamento das equipes e garantia de 3 anos. Segundo o Ministério da Saúde, a compra, né, centralizada dos combos cirúrgicos gerou aí uma economia superior a R$281 milhões aos cofres públicos, redução de 38% em relação ao valor estimado.
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5: 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Programa entrega mais, né? Aliás, programa entrega mais de 121 mil cisternas a populações rurais vulneráveis.
4: É, o programa Cisternas já entregou mais de 121 mil cisternas e outras tecnologias de acesso à água desde 2023. A iniciativa atende principalmente famílias no semiárido, mas também alcança comunidades da região amazônica, além de áreas do Mato Grosso do Sul e do Rio Grande do Sul. Segundo o Ministério do Desenvolvimento e Assistência Social, Família e Combate à Fome, o MDS, o objetivo é garantir água para consumo humano e produção de alimentos, contribuindo para a segurança alimentar e a qualidade de vida da população rural.
5: Os reservatórios têm capacidade entre 16 mil e 52 mil litros e armazenam aí água da chuva para uso durante os períodos aí de estiagem. Pelo novo PAC, foram contratadas cerca de 190 mil cisternas e outras tecnologias de acesso à água, com meta de chegar a 219 mil. Os investimentos federais somam R$1,7 bilhão. Além de reduzir a dependência de fontes improvisadas de abastecimento, as cisternas ajudam a garantir água armazenada em condições adequadas. O programa é coordenado pelo MDS em parceria com estados, municípios, entidades executoras que atuam diretamente nas comunidades atendidas.
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5: Acesso ao Regularize exige conta nível prata ou ouro no governo. regularize.gov.br.
4: É, quem utiliza o portal Regularize deve ficar atento, né? A partir de segunda-feira, dia 15 de junho, o acesso para pessoas físicas só será permitido com conta gov.br nos níveis prata ou ouro. A mudança vale para serviços como consulta, adesão a editais e parcelamento de débitos com a União. Até 14 de junho, usuários com conta nível bronze ainda conseguem acessar o sistema, mas recebem um aviso sobre a necessidade de aumentar o nível de segurança da conta. Depois dessa data, o acesso com nível bronze será bloqueado. Atualmente, das cerca de 176 milhões de contas ativas no gov.br, mais de 118 milhões já utilizam os níveis mais elevados de segurança.
5: E para obter o nível prata, o cidadão pode fazer reconhecimento facial com a Carteira Nacional de Habilitação, acessar por meio aí de bancos credenciados ou validar os dados pelo Sistema de Servidores Públicos Federais. Já o nível ouro pode ser obtido com reconhecimento facial usando aí a nova Carteira de Identidade Nacional, Biometria da Justiça Eleitoral ou Certificado Digital. A conta gov.br funciona como a identidade digital do cidadão e dá acesso a mais de 4.600 serviços federais. Você vai saber mais aí no gov.br/governo-digital.
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5: Agora 12 horas, mais 13 minutos.
4: Meio-dia e 13 minutos.
5: Vamos falar sobre o FIES 2026, que abre adesão aí de faculdades para vagas no segundo semestre.
4: É, o Ministério da Educação, o MEC, publicou nesta segunda-feira, dia 8, o edital de adesão ao Fundo de Financiamento Estudantil FIES para o segundo semestre de 2026. As mantenedoras de instituições de ensino superior interessadas em oferecer vagas pelo programa têm até 15 de junho para concluir o processo no sistema informatizado do FIES. O CIS FIES, por meio do módulo FIS Oferta, né? FIES Oferta, para cada curso. Lembrando que as instituições devem informar turno e local de oferta, os valores das mensalidades, a forma de reajuste dos cursos financiados e a realização de processo seletivo próprio. Também é necessário apresentar propostas com pelo menos 6 vagas por curso.
5: E o termo de participação deve ser assinado eletronicamente pelo representante legal da mantenedora, com dados atualizados e compatíveis com cadastro no sistema EMEC. Para ampliar o acesso ao ensino superior, o FIES financia cursos em instituições privadas com avaliação positiva no Sistema Nacional de Avaliação da Educação Superior, o SINAES. Desde 2018, o programa possibilita juros reais zero a quem mais precisa e uma escala de financiamento que varia conforme a renda familiar do candidato.
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5: O governo regulamenta subsídio de R$ 1,12 por litro do diesel.
4: O governo federal regulamentou a concessão da subvenção econômica de R$ 1,12 por litro comercializado de óleo diesel rodoviário. As regras foram definidas pelo decreto 12.995, de 8 de junho de 2026, que detalha como produtores e importadores poderão receber o benefício previsto na medida provisória 1.363/2026. O texto foi publicado na edição desta terça-feira 9 do Diário Oficial da União.
5: A medida tem como objetivo reduzir os efeitos da volatilidade internacional dos preços do petróleo sobre o mercado interno e dar previsibilidade ao abastecimento de diesel no país. Segundo o governo, o benefício será destinado a refinarias nacionais importadores habilitados. Para receber a subvenção aí, as empresas terão de aderir formalmente ao programa junto à Agência Nacional do Petróleo, Gás Natural e Biocombustíveis, ANP, por meio aí de termo de adesão.
4: E aí também precisarão comprovar que o valor correspondente ao subsídio foi integralmente descontado no preço de venda do diesel rodoviário. O desconto deverá constar de forma expressa na nota fiscal eletrônica, no campo de informações complementares. A ANP poderá solicitar documentos fiscais para verificar se o abatimento foi aplicado corretamente e repassado na cadeia de comercialização. A apuração da subvenção será feita em períodos quinzenais, entre 1º de junho e 31 de dezembro de 2026.
5: Após cada período, os beneficiários terão até 5 dias úteis para enviar à ANP informações sobre os volumes comercializados e os valores a receber. A agência será responsável por validar os dados e efetuar os pagamentos. O pagamento deverá ocorrer em até 30 dias após o recebimento da declaração, podendo ser atualizado pela taxa Selic em caso de atraso. E o decreto também prevê fiscalização, manutenção de registros financeiros e também fiscais por 5 anos e devolução de valores pagos indevidamente.
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5: Itário Durigan anuncia publicação de processos de permissão, né, de BETs.
4: O ministro da Fazenda, Dário Durigan, né, anunciou nesta segunda-feira a criação de uma força-tarefa em parceria com a Controladoria Geral da União para dar publicidade a todos os processos concluídos no Executivo relacionados à autorização para a operação de casas de apostas esportivas no Brasil. O grupo de trabalho deverá examinar cerca de 25 mil documentos atualmente sob sigilo. A decisão foi tomada após a publicação de uma reportagem, né, do Estado de São Paulo, que revelou a adoção de sigilo de 100 anos para esses processos.
5: A restrição foi identificada após uma resposta negativa a um pedido feito aí no portal da transparência para acesso às informações do processo de autorização de uma casa de apostas sediada na Rússia. Vamos publicar proativamente, de maneira ativa, todos os vários processos já conclusos em aí, a gente fez essa avaliação. E sobre empresas de prêmios de apostas. Meu compromisso, o compromisso do presidente Lula, é o compromisso de dar transparência. Esse governo não é o governo do sigilo, não é o governo que pretende guardar a informação e omitir a informação das pessoas, declarou ele.
4: Olha, e aí, além de identificar os processos, o governo terá de revisar cada um deles para ocultar dados pessoais de pessoas físicas, como números de CPF, nomes de servidores públicos e informações bancárias. Segundo Durigan, muitas das análises realizadas pela pasta incluíram dados fiscais dos dirigentes das BETs e de seus familiares, protegidos por lei.
5: Aqui a gente pode muito bem, né, corrigir isso simplesmente tarjando o nome, tarjando uma informação sigilosa, mas franqueando aí ao público de maneira bem ampla todos os processos já concluídos, ponderou. Por outro lado, toda a informação sobre a avaliação aí do processo, sobre se a empresa atendeu ou não os critérios, ou quais razões legais ou administrativas, isso vai ser, né, amplamente divulgado. Durigan acrescentou que buscará garantir amplo acesso a esses processos, sem a necessidade de apresentação de pedidos com base na Lei de Acesso à Informação.
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5: Agora 12:19.
4: Meio-dia mais 19 minutos.
5: O Senado deve iniciar debate sobre o fim da escala 6x1 nesta terça-feira.
4: E volta à tona nessa discussão do Senado Federal, que deve dar início também nessa terça-feira, essas discussões sobre a proposta de emenda à Constituição, a PEC, que prevê o fim da escala de trabalho 6x1. Uma reunião de líderes partidários está prevista para definir os próximos passos da tramitação da matéria, que foi aprovada pela Câmara dos Deputados há mais de 10 dias e aguarda encaminhamento formal da presidência da Casa.
5: A expectativa é que o presidente do Senado, Davi Alcolumbre, discuta com os líderes a escolha aí do relator da proposta e o cronograma de análise do texto. A indicação do relator caberá ao presidente da Comissão de Constituição e Justiça do Senado, né, senador Otto Alencar, responsável por conduzir a primeira etapa de avaliação aí da PEC do Senado.
4: E olha, lembrando que as regras regimentais, propostas de emenda à Constituição, devem passar inicialmente pela CCJ antes de serem encaminhadas ao plenário. No entanto, Alcolumbre já sinalizou a possibilidade de ampliar o debate para outras comissões temáticas da Casa, medida que permitiria uma discussão mais abrangente sobre os impactos da proposta.
5: E caso essa alternativa seja adotada, a tramitação poderá levar mais tempo do que o previsto pelo governo e por parlamentares favoráveis à mudança. O objetivo da PEC é alterar a atual jornada de trabalho baseada na escala 6x1, tema que tem mobilizado sindicatos, entidades empresariais e representantes dos trabalhadores em todo o país.
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5: Ligando o sertão do Araripe através da notícia. Vamos mandar um abraço aqui bem especial para a gente que se liga na gente, tá ligado aqui no nosso jornal. Nossos amigos aí, a Adriana e também, né, o Galego das Bananas aí na Fazenda Pato, sempre ouvindo a nossa programação.
4: O Antônio Barbosa, né? A gente não pode esquecer, de vez em quando a gente passa a semana aqui despercebido, mas, seu Antônio Barbosa, um abraço. Dona Genô e toda a família aí sempre ligado. Luzileide, Romário e o resto da turma, Chico.
5: É verdade, a Ivone, a Elza, todo mundo ligado aqui no nosso programa, né? No nosso jornalismo. E a gente abraça a todos. Manda um abração também para o Valmir, aí no Honório Motopeças, né, Valmir? Sempre com o rádio ligado, trabalhando e ouvindo aí o nosso jornalismo.
4: Abraço ainda os ouvintes que estão deixando aqui o recadinho. Raimundo Marques, do sítio Jacu Bodocó, está ouvindo o Jornal da Liberal, desejando uma ótima tarde para todos. Quem também está na sintonia é o Gaguinho, lá de Santa Cruz da Venerada. Um abraço para ele. Boa tarde. Também estou ouvindo Zé Moreno, sítio Lagoa de Dentro. Sua esposa, toda a sua família, um abraço para vocês. Obrigada, né? O filho Toninho Pedreiro, um abraço para você também. O Raimundo Rufino, a dona Socorro, também são ouvintes do Jornal da Liberal. Dona Lurdinha, um abraço. Deixa eu ver quem mais, né? Tem alguns ouvintes também participando aqui do nosso Jornal da Liberal e a gente agradece pelo carinho e pela audiência, cada um que deixa sempre o recado. Antônio Eduardo de Bodocó também está na sintonia, lá do sítio Bom Retiro. Ainda tem alguns ouvintes, a Ivonete, pessoal do sítio Queimadas, também em Santa Cruz da Venerada. Ótima tarde para toda a família. Francisca, na Serra da Inveja, boa tarde para você. Tem muito ouvinte, viu, Chico César?
5: Manda um abração também para nossa amiga Lourdes, né, Lourdes? Aí. É, no bairro Nossa Senhora de Fátima, indo até o bairro Nossa Senhora do Carmo, para Edileuza, para nossa amiga Dilma, também para Rosa, toda essa gente boa aí, sempre ligado aqui na nossa programação.
4: Chico, eu sempre esqueço o nome dela, me recorda, trabalhava em Seu Chico, né? Que está sempre aí na escuta também do Jornal da Liberal, que é aqui do bairro Nossa Senhora de Fátima.
5: Isso,
4: deu um branco todo mundo, mas um abraço para ela, toda a turma aí que fica no Ricardo Granja, né? O pessoal ali no frigorífico, mas estão sempre aí ouvindo o nosso Jornal da Liberal. Erlândia, verdade.
5: Erlândia aí, aquele abração para ela, muito obrigado, Erlândia.
4: O ex-jogador, como é o nome também?
5: Popai,
4: né?
5: Marinheiro Popai.
4: A turma aí também está sempre ouvindo, obrigada, né? Todo o pessoal do bairro Nossa Senhora de Fátima também garantindo a audiência, a Aldenora lá de Bodocó, né? Quem também está com a gente aqui, Bebé do Tucano, tô ligado no Jornal da Liberal.
5: Valeu, Bebé. Falando em Bebé, manda abração para o meu irmão, Bebé Selado, lá no sítio Teiu.
4: De Bebé para Bebé.
5: De Bebé para Bebé, Bebé Selado aí, ouvindo o Bebezão do Gado, né? E a sua esposa Cota, o Ed, é todo mundo aí, a Maria, né? Todo mundo aí ouvindo, aí no sítio Teiu.
4: Ainda quem está com a gente, para finalizar e a gente ir para o intervalo comercial, os vaqueiros, né? Da Fazenda Lagoa Nova, Bodocó, estão no trabalho, mas o rádio está ligado também aqui no Jornal da Liberal.
5: Para finalizar mesmo, a gente manda para o nosso amigo Guri, né? Toda a família Guri, aí no sítio Tigre, também aqui, município de Uricuri.
4: Olha, na Liberal, meio-dia 24, tem intervalo e a gente volta já.
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4: Liberal agora, meio-dia, mais 26 minutos. 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
13: E já estamos de volta agora, 12 horas 31 minutos.
4: Meio-dia e 31.
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13: E a gente segue a deixar você muito bem informado aqui no nosso jornal em sua segunda edição. O governo prepara linha de crédito para motociclistas de aplicativos.
4: O governo federal lançará uma nova linha de crédito para motociclistas de aplicativos financiar motos novas. A Move Motos seguirá a lógica do Move Aplicativos, lançada no mês passado para ajudar motoristas de aplicativos e taxistas a financiarem veículos. A medida foi anunciada pela ministra da Casa Civil, Miriam Belchior, na semana passada, durante reunião ministerial comandada pelo presidente Lula. Na ocasião, ele lembrou que todas as entregas do governo federal devem ocorrer até 3 de julho. Em razão do calendário eleitoral.
13: E Miriam diz que temos que fazer balanço do programa Move Brasil, que também foi ampliado recentemente e visa a renovação aí da frota de caminhões, ônibus e implementos rodoviários. No primeiro dia de operações, 3,2 bilhões de reais em crédito foram contratados pelo Move Brasil, dos 21,2 bilhões de reais colocados à disposição pelo Banco Nacional de Desenvolvimento Econômico e Social, o BNDES, responsável, né, por operar os recursos, no caso aí do novo, aliás, do novo máquinas agrícolas, 10 bilhões de reais estão aí à disposição para micro e pequenos empreendedores turísticos.
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13: O Raquel Lira anuncia instalação de unidade industrial de reciclagem em Exu.
4: A governadora de Pernambuco, Raquel Lira, assinou um protocolo de intenções com a Ambipar, na empresa de gestão de resíduos e economia circular, para a instalação de unidade industrial e operacional no município de Exu, no sertão do Araripe. A assinatura ocorreu na segunda-feira no Palácio do Campo das Princesas. A expectativa é de que a unidade seja voltada à reutilização de resíduos sólidos e à produção de materiais sustentáveis destinados à infraestrutura hídrica e sanitária, com investimento que pode chegar a 8 milhões e meio, a unidade terá capacidade de gerar cerca de 50 empregos diretos, contribuindo para a redução de impactos ambientais.
13: Assinamos um protocolo de intenção para a instalação de uma unidade da Ambipar direcionada à reciclagem e reutilização aí de resíduos para a produção de tubulações e soluções sustentáveis. No mês de maio, visitamos a unidade de tratamento de resíduos sólidos da empresa em Fernando de Noronha, quando começamos a dialogar sobre a possibilidade de a empresa aportar em Exu. E aqui estamos, firmando esse acordo para que a economia circular de Fortaleza em nosso estado, disse aí Raquel.
4: A operação será instalada em um galpão de aproximadamente 6 mil metros quadrados, construídos pela Agência de Desenvolvimento Econômico de Pernambuco, ADEP. A iniciativa pode transformar Exu em um importante polo regional de triagem, beneficiamento de resíduos, funcionando como centro logístico e hub de economia circular para o sertão pernambucano, detalhou assim a diretora-presidente interina da ADEP, Roberta Andrade.
13: E de acordo aí com a diretora da Ambipar, Mariana Leão, a empresa irá atuar em parceria com cooperativas, sucateiros e trabalhadores que comercializam aí resíduos recicláveis. Além do fortalecimento da economia local e da geração de empregos, está previsto para Exu a implantação de uma indústria voltada ao recolhimento e à transformação de resíduos plásticos recicláveis. O material, né, coletado será reaproveitado na fabricação de produtos como tubos diversos para esgoto e sistemas de irrigação que poderão atender tanto a região quanto outros estados do país.
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13: Vamos falar agora sobre a Operação Corpus Christi, porque a Polícia Rodoviária Federal registra 9 mortes e 33 feridos nas rodovias de Pernambuco.
4: Entre os dias 3 e 7 de junho, a Polícia Rodoviária Federal realizou a Operação Corpus Christi nas rodovias federais de Pernambuco. Ao longo de 5 dias, foram reforçadas ações de fiscalização, educação para o trânsito e enfrentamento ao crime para levar mais segurança a motoristas e passageiros. Nesse período, foram registrados 42 sinistros, com 33 feridos e 9 mortes. A operação do ano anterior foi realizada entre os dias 18 e 24 de junho e coincidiu com São João. No ano passado, foram registrados 49 sinistros, com 53 feridos e 7 mortes.
13: Do total de mortes, 7 envolveram aí motocicletas. O caso mais grave foi registrado no sábado, dia 6, na BR-232, em Pesqueira, no Agreste Pernambucano. Uma caminhonete atingiu a parte de trás aí de uma motocicleta e um casal que estava na moto faleceu no local. De acordo aí com o motorista, a motocicleta seguia apagada, né? Seguia apagada pela rodovia e o condutor realizou aí o teste do bafômetro, que não indicou aí consumo de álcool. A Polícia Civil está investigando o caso. Em 5 dias de operação, foram fiscalizados 4.279 veículos e 3.323 pessoas, emitidas aí 2.003 atuações registradas, 410 toneladas de excesso aí de peso em veículos de carga.
4: Olha, entre as infrações, destaca-se o excesso de velocidade, com 302 imagens registradas no radar, as ultrapassagens indevidas, com 114 autuações, além do não uso do cinto de segurança, 64, a ausência do capacete, 45, desrespeito à lei do descanso, 40, o excesso de peso, 26, uso do celular na direção, 18, e a falta da cadeirinha, 10. No combate à embriaguez ao volante, foram realizados 2.846 testes com o bafômetro, que resultaram em 45 autuações e em 2 motoristas detidos sobre efeito de álcool.
13: Para prevenir colisões graves, foram retirados 401 animais que estavam aí soltos nas rodovias e prestados aí 102 auxílios a motoristas que tiveram aí problemas com os veículos. As ações de educação para o trânsito alcançaram 2.772 pessoas, com atividades do cinema rodoviário e abordagens educativas nas rodovias. As ações de combate ao crime resultaram em 4 veículos recuperados e 10 pessoas detidas por diversos crimes, como receptação, crimes ambientais e comandado de prisão em aberto.
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13: Estamos nós aqui, com certeza deixando você muito bem informado em toda a região. Após formatura de novos PMs, Raquel Lira convoca mais 192 policiais militares.
4: Na terça-feira, 9, a governadora Raquel Lira publicou no Diário Oficial do Estado a nomeação de 192 novos aspirantes a oficial da Polícia Militar de Pernambuco. O ato administrativo ocorreu no mesmo dia da solenidade de formatura de uma turma da PM, nessa segunda-feira, 8, no quartel do Comando Geral, no Derby. A portaria oficializa a convocação de 182 candidatos aprovados e acrescenta outros 10 classificados na condição de subjúdice, que assumem as funções em caráter precário por força de determinações judiciais.
13: A nova turma de oficiais formada, né, na segunda, conta aí com 142 homens e 40 mulheres que concluíram aí o curso de formação de oficiais após 12 meses de instrução teórica e prática. E segundo as diretrizes da Secretaria de Defesa Social, a SDS, o efetivo vai reforçar os batalhões da região metropolitana do Recife a partir de 15 de junho. Os profissionais receberam aí a espada militar, símbolo, né, da carreira, e assumirão aí atribuições operacionais e administrativas de gestão, com perspectiva de promoção ao posto aí de segundo tenente em 6 meses.
4: Durante a coletiva de imprensa na solenidade do Derby, a governadora detalhou o balanço de ingressos nas forças de segurança. São 182 que se somam a mais de 5.200 policiais militares, homens e mulheres, policiais civis, polícia científica, bombeiros militares, além dos 1.200 policiais penais, ou seja, mais de 6.500 policiais desde janeiro de 2023 já foram nomeados para as forças de segurança pública, declarou Raquel Lira. A gestora vinculou o incremento de pessoal aos investimentos do programa Juntos pela Segurança, que totaliza 2,3 bilhões de reais em aportes orçamentários.
13: O secretário de Defesa Social, Alessandro Carvalho, apontou, né, que a recomposição aí sucessiva do efetivo aumenta a tendência de queda nos indicadores criminais do estado. O comandante-geral da PM, Coronel Ivanildo Torres, afirmou que a instituição planeja injetar um total de 520 novos oficiais para liderar a corporação nos próximos anos. O cronograma do concurso unificado de 2023 prevê a formação de uma terceira turma de oficiais até o encerramento de 2026.
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13: E CDEP oferta 681 vagas de emprego para esta terça-feira.
4: A Secretaria de Desenvolvimento Profissional e Empreendedorismo de Pernambuco, CDEP, divulgou a abertura de novas vagas de emprego. Ao todo, são ofertadas 681 oportunidades para hoje. Há ocupações disponíveis para serralheiro, bombeiro hidráulico, pedreiro, auxiliar de limpeza, garçom, entre outras funções. Estão contemplados os municípios de Arco Verde, Bezerros, Cabo de Santo Agostinho, Caruaru, Garanhões, Goiânia, Igaraçu, Nazaré da Mata, Pesqueira, Paudalho, Petrolina, Recife, Santa Cruz do Capibaribe, Serra Talhada e Salgueiro.
13: E para pessoas com deficiência PCD, a oferta de 33 vagas exclusivas distribuídas entre as cidades de Caruaru, Paulista, Petrolina e Recife, com remunerações que podem variar de R$ 1.621 a R$ 3.421. As vagas contemplam os níveis fundamental, médio, superior e escolaridade. Os interessados devem comparecer à Casa do Trabalhador, localizada à Rua da Aurora, 425, no bairro da Boa Vista, área central do Recife, ou a uma unidade mais próxima da Agência do Trabalho.
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13: E a nossa última desse segundo bloco de informações, Pernambuco poderá ampliar em 15 mil hectares a área protegida na Caatinga.
4: O governo de Pernambuco dará continuidade no período de 10 a 18 de junho às consultas públicas para a criação de 6 novas unidades de conservação na Caatinga, sertão do estado. Caso sejam criadas, as áreas poderão ampliar em mais de 15 mil hectares a proteção do bioma no estado.
13: A iniciativa, coordenada pela Secretaria de Meio Ambiente, Sustentabilidade de Fernando de Noronha, pela Agência Estadual do Meio Ambiente e também pelo Centro de Pesquisas Ambientais do Nordeste, no âmbito aí da GEF Terrestre, busca fortalecer a proteção e a sustentabilidade do bioma e também a ampliação da participação das comunidades locais na construção das políticas ambientais.
4: E olha, a proposta consiste na criação de áreas de proteção ambiental, que são unidades de conservação de uso sustentável, que permitem em seu interior áreas privadas e áreas públicas, tendo como objetivo conciliar a conservação ambiental com usos de maneira equilibrada. A iniciativa integra o projeto Criando Unidades de Conservação no Semiárido Pernambucano e faz parte da estratégia do governo de Pernambuco para ampliar a proteção da Caatinga, bioma que ocupa cerca de 84% do território estadual, tão rico em biodiversidade e suscetível à desertificação.
13: E com essas novas áreas atualmente em processo de consultas públicas, Pernambuco poderá ampliar de 16 para 22 unidades de conservação na Caatinga. A criação aí das novas UCS integra um conjunto de ações desenvolvidas pelo estado para promover a sustentabilidade e a resiliência no semiárido, como atualização aí do Plano de Ação Estadual para o combate à desertificação e também mitigação aí dos efeitos da seca, a elaboração aí do Plano Estadual de Adaptação e Resiliência Climática e o programa Plantar Juntos.
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4: Liberal agora, meio-dia mais 43 minutos.
13: Repito, hora certa, 12h43.
4: E a gente agradece, carinho e audiência, os ouvintes continuam participando do Jornal da Liberal lá na Serra da Placa, quem tá com a gente, a Regiane, toda a sua família, o Cícero, também a Rafaela, o Rafael, o Renan, a Dona Tieta e o Francisco, pessoal na Serra da Cabocla também ouvindo o Jornal da Liberal lá na Serra do Valado, a Raimunda e a Liene na Serra do Brejo, um abraço para toda a família. Quem mais tá com a gente, né? O Amaro da Liberal, um abraço, Amaro, para você também, tá sempre ligado. Ah, deixa eu ver aqui, município de Parnamirim, é Imagda do Pintado, município de Parnamirim, eu também escuto todos os dias o programa de vocês, é as duas edições, né? Amo o programa de vocês aí da Rádio Liberal. Um abraço, Imagda, obrigado pelo carinho, né? Zona Rural, então, de Parnamirim, Pintado, né? O pessoal lá participando também do Jornal da Liberal, seja bem-vindo ao nosso jornalismo.
13: Participe mais vezes com a gente, viu, Imagda? A gente abraça, muito obrigado pelo carinho, pela audiência aí. Vai passando para teus amigos, teus familiares, que o nosso jornal realmente é isso. É um jornal informativo para você ficar por dentro do que acontece no nosso país, no nosso estado e também na nossa região.
4: Aproveitar e mandar um abraço para Josiane do Sítio Suarano, na zona rural de Trindade. Abraçar o pessoal do Sítio Água Fria, né, no município de Parnamirim, que também sempre participam do nosso programa. Um abraço para vocês. Boa tarde, né? A Vera também está com a gente, está participando aí do Jornal da Liberal, deixando o recado. Tem algumas mensagens que estão chegando agora, mas tem alguns áudios e a gente traz também a participação. Boa tarde.
14: Oi, Ana Paula. Eu sou um ouvinte sua aqui de pertinho do cantinho de Santa Cruz da Venerada. Ana Paula, só o seguinte é isso. Eu quero, quando você vê esse áudio, você responde. Ei, o seguinte. É isso, em Santa Cruz tá um absurdo. No negócio dos dinheiros dos aposentados. O dinheiro dos aposentados, os aposentados vão para tirar o dinheirinho para fazer a feira. para resolver as coisas e tem eles que voltam sem tirar nada. Sem tirar nada, é obrigado a ir de novo gastando. Ana Paula, eu quero que vocês façam um apelo aí para ir para Santos Luiz, porque não é assim não, porque o dinheirinho que a pessoa tem, a pessoa fica gastando com medicamento, com tudo, com a feira, tudo, e essa falta de dinheiro. Aí eu quero que vocês expliquem aí, por que é que essa falta de dinheiro no banco?
4: Liberal, agora meu dia 46 minutos. Marilene, não sei se a gente entendeu bem, né? O pessoal vai até a agência bancária, né? E aí não tem dinheiro para fazer o saque, ou é casas lotéricas, né? A gente precisa entender o que acontece aí no município de Santa Cruz da Venerada, né? Se for no banco, né? O banco precisa emitir uma nota, né? Informando, né? Foi o calendário que alterou e o pessoal de repente está indo em data diferente, né? Ou é casa lotérica, né? E de repente o pessoal está chegando lá, enfrenta a fila e não tem dinheiro, né? A gente precisa ter, assim, algumas informações para poder a gente tentar trazer alguma informação também ao nosso ouvinte aqui no Jornal da Liberal. Infelizmente, isso é mais recorrente em casas lotéricas, né? Em bancos credenciados, né? Como se fosse banco mesmo, mas agora esqueci como é a palavra, autorizadas, né? São autorizadas ali, casas autorizadas, né? Às vezes é em farmácia, em supermercado, né? Em alguns locais específicos em que o pessoal espera receber, né? Contas de água, luz e demais, para com esse dinheiro ir fazendo, efetuando o pagamento de aposentados e pensionistas, o que é ruim. Por isso que é importante sempre, né? Que aposentados e pensionistas, nessa viagem que dá, procure diretamente as agências bancárias, porque infelizmente essa é uma triste realidade de vários moraradores aqui também na região do Araripe e de outros municípios. O Geraldo de Granito também está participando com a gente. Um abraço, Geraldo. Obrigada também pelo carinho, pela participação aqui no nosso Jornal da Liberal em sua segunda edição. Tem mais um ouvinte? Boa tarde.
15: Olá, boa tarde, minha amiga Ana Paula Fred, nosso amigo Chico César, né? Hoje está primeiro de luxo aqui na Serra da Pitombeira, o climinha assim frio, querendo gelar, né? Só primeiro de luxo, estamos usando, cuida para cuidar, então uma boa tarde para todos os amigos que acompanham esse grande Jornal da Liberal, então bom dia, ou boa tarde quer dizer, né?
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4: Liberal, já meio-dia, mais 50 minutos. 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
3: Meio-dia e 55.
4: 12:55.
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4: Chego Ronda 99 de hoje, pai aciona a polícia após receber ameaças do filho.
3: O pai acionou a polícia militar na manhã dessa segunda-feira em Serra Talhada após receber ameaças do próprio filho dentro de casa. O fato ocorreu no bairro da Coab. Aos policiais, a vítima relatou que estava sendo intimidado pelo filho, que vinha adotando um comportamento agressivo com exibição de armas brancas, causando temor ao pai e aos moradores da localidade.
4: De acordo com o 14º BPM, durante a abordagem, foram localizadas e apreendidas duas facas com o acusado. Diante dos fatos e também do interesse do pai de representar criminalmente, as partes foram conduzidas à delegacia de polícia civil no bairro ABB, juntamente com o material apreendido.
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4: Dupla termina na delegacia de polícia após beber, comer e não pagar.
3: Dois indivíduos foram conduzidos à delegacia de polícia de Serra Talhada por volta das 23h20 desta segunda-feira após consumirem bebidas e alimentos no estabelecimento comercial e recusarem pagar a conta no valor de R$ 82,80. Policiais militares do 14º BPM foram solicitados pelo proprietário do ponto quando faziam rondas no entorno. De acordo com a PM, os acusados recusaram em quitar a dívida, justificando que não tinham recursos suficientes. Diante da situação e da manifestação da vítima, os envolvidos foram identificados e conduzidos à DP.
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4: Policiais apreendem arma de fogo, simulacro e várias munições em operação conjunta.
3: Policiais militares do 2º Biesp realizaram uma operação conjunta com PMs da Bahia nesta segunda-feira, 8, em combate à criminalidade no Vale do São Francisco. A ação começou em Petrolina quando os policiais do 2º Biesp abordaram um suspeito que levou a equipe ao bairro Guidé, em Juazeiro da Bahia, onde entregou um revólver calibre 32.
4: E com o apoio dos militares baianos, os policiais de Pernambuco também apreenderam 11 munições calibre 32, duas munições calibre .380, uma munição calibre 38, um simulacro de pistola e uma faca. O suspeito foi levado para a delegacia de plantão da região, que adotou as medidas legais cabíveis.
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4: Polícia Militar cumpre mandado de prisão contra condenado por estupro de vulnerável.
3: Por volta das 11h32 dessa segunda-feira, policiais militares do 8º BPM cumpriram mandatos de prisão de regressão cautelar do sítio Baixio do Ouro, na zona rural de Cedro. A ordem foi emitida pela 4ª Vara Regional de Execução Penal da Comarca de Petrolina. Os policiais foram ao local prender um homem condenado por estupro de vulnerável em 2021, que progrediu para o regime semiaberto em 2026, mas perdeu o benefício após praticar um crime de ameaça no referido sítio em março deste ano.
4: A infração penal foi comunicada pela Delegacia de Polícia Civil de Serrita, né? Ao juiz de direito da comarca de Serrita, que abrange o município de Cedro. E segundo o boletim de ocorrência, o homem que estava no semiaberto ameaçou vizinhos de morte, afirmando que tinha uma arma de fogo, além de arremessar ao

0: Malhas da Lei IAS e fez buscas pelo inadimplente.
1: Ele foi abordado na referida avenida encaminhada à Delegacia de Polícia Civil da cidade. Na ordem judicial, o juiz determinou a prisão e em regime fechado por um período aí de 3 meses, devendo aí o penado ficar, né, separado dos presos comuns, como estabelece o Código de Processo Civil. Contudo, o homem quitou a dívida na delegacia e foi liberado.
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0: Liberal, meio-dia, 59 minutos.
1: 12h59.
0: É final da nossa edição do Jornal da Liberal.
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1: Chegamos ao final da segunda edição do Jornal da Liberal, dessa terça-feira, 9 de junho, pela 99,5 Rádio Liberal FM.
0: Sede Bubi, Rua da Matriz, número 50, primeiro andar no centro.
1: Sucursal em Ouricuri, Avenida Fernando Bezerra, 419, primeiro andar centro.
0: Uma produção do Departamento de Jornalismo da Rádio Liberal FM.
1: Com direção geral de Neto Rodrigues.
0: Direção de programação, doutora Loina Kelly.
1: Amanhã, às 7h30 da manhã, você acompanha o Jornal da Liberal em sua primeira edição.
0: Ao meio-dia, estaremos de volta, tem Jornal da Liberal em sua segunda edição.
1: Apresentação de Ana Paula Freitas.
0: Também do Chico César.
1: Esse vem aí o Antônio Carlos no Debate Bola.
0: Obrigada a todos pela sintonia, uma ótima tarde, um forte abraço e até amanhã, se Deus quiser.
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você muito boa tarde. Boa tarde para você sintonizado na Rádio Liberal. Hoje, terça-feira, 9 de junho de 2020.

vocês. Começando por aqui pela 99.5, mais uma edição do seu Debate Bola, que traz todas as novidades do futebol nessas últimas horas, no Brasil e no mundo, com a apresentação de Antônio Carlos e Chico César. E vamos aos principais destaques de hoje. Os amistosos da seleção argentina entram em campo hoje, começa em campo para teste antes da Copa. Neymar faz preparação e pode jogar aí possivelmente o segundo jogo. Nosso adversário na Copa do Mundo, Marrocos, perde alguns titulares em plena preparação para a Copa do Mundo. Tudo isso e muito mais aqui na sua revista eletrônica esportiva de todos os dias. A partir de agora, começa o seu Debate Bola de terça-feira.

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1: Boa tarde, meninos e meninas que gostam do bom futebol. A partir de agora, nós estamos chegando com o seu debate bola de terça-feira. Com muitas novidades, muita coisa boa por aqui. Claro, você participando conosco pelo nosso WhatsApp 996005000. Participa, manda alô para quem você quiser. E claro, vamos estar trazendo aqui no nosso debate bola. Também com ele, o camisa 10 da Liberal, meu amigo Chico César, vai estar trazendo todas as informações. O amor da vida dele, Neymar, está pronto, preparado. Agora, querendo, não se sabe, né, Chico? Vamos falar disso e muito mais aqui na sua revista eletrônica esportiva de todos os dias. Eu vou para um rápido bloco comercial e dentro de instantes a gente está de volta com tudo isso e muito mais aqui na sua revista eletrônica esportiva de todos os dias. Não sai daí, eu volto já já.
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0: Olha, e atenção, a comissão organizadora e coordenadoria de esportes informam a todas as equipes e atletas, também dirigentes e torcedores, que a abertura do Campeonato Municipal de Ipubi inicialmente estava prevista para ocorrer na data de dia 12 de junho, portanto sexta-feira. Data programada foi adiada em razão das festividades e comemorações juninas realizadas em nosso município. A decisão foi tomada visando proporcionar maior participação do público, atletas e equipes do evento esportivo, evitando conflitos de datas com as tradicionais celebrações culturais deste período. A nova data de abertura do campeonato será no dia 20 de junho, divulgada em breve por meio dos canais oficiais da organização. Contamos com a compreensão de todos e reafirmamos nosso compromisso com a realização de uma competição organizada, participativa e de grande sucesso. Atenciosamente, comissão organizadora de coordenadoria de esportes, meu amigo Lulinha Leite, e também Jailton Souza, coordenador de esportes. 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

0: Já estamos de volta com o seu debate bola de terça-feira. Agora vamos convocar para entrar em campo o camisa 10 da Liberal, a Neymazete de plantão, ele que é o orixá dos maus resultados, que adivinhou que o Wesley ia sair da Copa. Meu amigo Chico César está chegando por aqui.
1: Chico César, Chico César.
2: Varmegão.
0: Não fui eu, viu, Chico? Não fui eu. Cadê ele? Cadê ele?
3: Eu tô por aqui. Boa tarde, Antônio Carlos.
0: Buenas tardes, senhor.
3: E boa tarde a todos os ouvintes do nosso Debate Bola. Meu amigo, a cada dia que passa, tá chegando o grande momento da nossa seleção entrar em campo, hein?
0: Pois é, rapaz. Já escolheu o resultado do bolão, meu amigo Chico César?
3: O bolão vai ser Brasil 3-0.
0: Vamos fazer o bolão da Liberal. Vamos fazer de hoje. Vou começar a ligar pro povo. Vou começar a ligar pro povo. Vão ter que participar, viu? Vamos lá. El Panda já foi embora, né? El Panda é rápido, né, pra ir embora. Já foi.
3: Oxê.
0: Faz nem medo, hein?
3: Tá com uma hora. Aliás, quase 2 horas já, viu?
0: Pois é. Atenção, meus queridos, o Bolão da Liberal está no ar. O Bolão da Liberal está no ar. Neto Rodrigues já disse, quem não quiser pagar, o bolão já é descontado na folha de pagamento, viu? Ou participa, viu, Ber? Viu,
3: Chico? Tô fora.
0: Não, tá fora nada. Você é que tem que dar exemplo, meu amigo. Você é do programa.
3: Tô fora.
0: Lidiane Samara, qual é o seu resultado?
3: Ela não tá aqui não, ela foi embora.
0: Não acredito.
3: Tô solitário, meu amigo.
0: Meu Deus, te abandonaram, Chico César?
3: Todos. Já pegaram o barco. Beck foi o primeiro, depois Samara e Ana Paula, já desceram.
0: 3-0, Chico, seu palpite?
3: 3-0, meu palpite.
0: Pronto. O meu palpite, Chico César, é 3-1.
3: Você acha que o Brasil ainda vai levar um gol?
0: Eu acho, viu, Chico? Eu acho que o Brasil leva um gol nesse primeiro jogo, viu?
3: É Brasil 3-0, tem cara. Pode ter certeza disso.
0: Meu amigo Nani.
3: Eu ainda vou dizer os gols pra você, viu?
0: Oi?
3: Eu ainda vou dizer os gols pra você.
0: Pois diga lá.
3: Vini Júnior faz 2 e Rafinha faz 1.
0: Pronto. Hoje ainda é terça-feira, né?
3: Hoje é terça, tem muito tempo ainda, né?
0: Tem, mas já estamos dizendo. O meu é 3-1, viu? 3-1. 3-0, Chico César? Você está muito confiante nessa seleção.
3: Estou confiante, sim, principalmente nessa primeira fase, né? Agora, na segunda fase, eu já não sei como vai ser, porque eu não sei com quem a seleção vai jogar, né?
0: Pois é, meu amigo Chico César, vamos falar aqui de futebol, porque hoje, Chico, a Argentina entra em campo e provavelmente tudo indica que o camisa 10 Lionel Messi também vai estar em campo para fazer teste para essa Copa do Mundo. Uma indicação é que a Argentina é a atual campeã do mundo. Muito a se observar na Argentina, Chico César, é favorita a mais um Mundial?
3: É a atual campeã, né, Antônio Carlos? Então, a Argentina é tipo assim, a seleção brasileira. Toda competição que realmente joga é uma seleção que realmente a gente pode esperar muito, né? Muito da equipe argentina. E mais ainda, né? A gente sabe como os argentinos jogam. Para eles não tem bola perdida. Não tem de jeito nenhum, né, Antônio Carlos?
0: É verdade, meu amigo Chico César. Agora também temos um detalhe. O Messi também não está 100% para ir para essa Copa, né?
3: É, o Messi não está. Ele, assim como o Neymar, está sendo avaliado ainda, né? E a gente vai falar daqui a pouquinho do Neymar, mas o Messi tem um substituto, né? O Almada é o substituto do Messi na seleção, viu, Antônio Carlos?
0: O Almada é ex-Botafogo, né?
3: Ex-Botafogo e hoje ainda do Atlético de Madrid, né?
0: Agora, Chico César, é uma furada, né? Você ser o sucessor, o reserva de Lionel Messi, é uma responsabilidade muito grande, né?
3: É porque também, Antônio Carlos, a gente tem que ver que vai ser a última Copa do Messi, né? Muitos jogadores aí, ó, Cristiano Ronaldo é a última Copa, o Messi, última Copa, Neymar também, última Copa, o Casemiro, última Copa, tem vários jogadores, o seu jogador lá, né, aquele que ganha bem pouquinho aí no Corinthians, né, o Depay, também é a última Copa, então vários jogadores aí que estão usando essa última Copa aí realmente para fazer aquela despedida, vamos dizer assim, né?
0: Mas também Messi já tem Copa do Mundo demais, né, Chico? Meu Deus.
3: E foi campeão pela primeira vez agora, né? Recente, né?
0: A gente falava aqui nas curiosidades, é que Messi ele entra para um seleto grupo que leva a equipe para um título, principalmente argentinos, né? Porque o primeiro título da Argentina, um jogador apenas conseguiu fazer aquela façanha juntamente com o grupo, sim. Mas igual Maradona e Messi, é muito difícil se comparar, né, Chico? Porque Maradona, por mais que usou a mão para o gol, viu, meus amigos argentinos? Mas levou a Argentina nas costas, né, Chico? Naquela disputa de 86. E agora o Messi também leva ao título de 2022, né?
3: É, para muitos, principalmente, lógico, os argentinos, né? O Messi foi melhor que Pelé, né? Para muitos, né? E ainda tem brasileiro que diz isso, né? Que o Messi, que o Maradona foi melhor que Pelé, né? Para muitos aí, os argentinos, praticamente todos, né? Mas tem também brasileiro que acha que o Maradona jogou mais do que o Pelé. Eu vi vocês aqui, né? No momento aí da central da Copa aqui, na programação, vocês falando, você e o Berg Dial, sobre esse assunto, né? De Pelé e Maradona, né? A gente sabe que o Pelé realmente não foi por menos que levou esse título de rei do futebol, né? Realmente Pelé foi o melhor jogador do mundo, né? E a gente sabe disso. Agora, para muitos também, Antônio Carlos, o Messi joga mais do que o Maradona, viu?
0: Eu já ouvi essa comparação, Não acredito. O pessoal mais velho, quando escuta essa comparação, fica até um pouco chateado, porque dizem que o Maradona era um fenômeno, viu, Chico? O Messi, Chico César, uma curiosidade sobre isso, o Messi vai para a sua sexta Copa, meu amigo. Sexta Copa. Não é fácil. De seis, ganhou uma. Então, a persistência ajuda, né?
3: O que faltava no currículo do Messi era uma Copa do Mundo, né? Porque ele campeonato, né, lá do da Argentina, né? Campeonato da, vamos dizer assim, da Ligue 1, né?
0: Sim.
3: Onde ele estava lá no PSG, ele foi campeão lá. Foi campeão também pelo Barcelona, várias vezes, né? Campeão da Champions League. Ele ganhou tudo, só faltava a Copa do Mundo no seu currículo, foi o que ele conseguiu, né?
0: Pois é, meu amigo Chico César, vamos desejar não sorte para Messi e companhia, né, Chico César? Não tem nada a ver com a rivalidade, viu? Tem nada a ver com a rivalidade, mas ele não precisa, ele pode ter sorte agora nesse amistoso, não pode ter sorte na Copa, né, Chico? Que a Argentina,
3: é verdade,
0: vencendo essa Copa, é tetra, viu?
3: Eu queria, agora eu tenho que, eu vou dizer uma coisa pra você, viu? A Argentina, eu queria que fosse pra final, agora que o Brasil fosse também.
0: Ah, eu queria ver o que é que Rafinha ia dizer, né?
3: E o Brasil ia envergonhar?
0: Rapaz, Chico César, bem, se passar e chegar na final, eu acredito que não, né? Demonstra-se que está bem. Agora, se for nessa draga que tá aqui, Chico César, último amistoso, as últimas eliminatórias entre Brasil e Argentina, a gente foi humilhado, né?
3: Foi humilhado, a gente foi humilhado agora recente, né? Agora, nas eliminatórias, né? A gente levou a peia que a gente levou, né? Inclusive, o jogador que você gosta muito como zagueiro, o Murilo, não foi convocado, segundo você, por causa daquele jogo, né?
0: Por causa daquele jogo, mal empresários também. Murilo joga. Murilo amarrado, um braço e uma perna, joga mais que Léo Pereira, viu?
3: Mais do que quem?
0: Mais do que Léo Pereira. Tranquilo.
3: Não, se você falar que ele joga mais do que Bremer, do que Ibanez, aí eu não digo nada, não. Agora, mais do que Léo, não tem.
0: Ele joga mais que Léo Pereira e Danilo juntos.
3: Deixa de conversa, rapaz.
0: Olha, ele é melhor.
3: Se o Léo Pereira. Você vê que Léo Pereira foi convocado.
0: Sim.
3: Até o momento não foi reserva de jeito nenhum na seleção. Foi agora para esse amistoso, porque tem que dar oportunidade para outros, né?
0: Ô, Chico, para com isso. O Léo, você acha que o Léo Pereira tira a vaga de Marquinhos ou Gabriel Magalhães? Para com isso, cara.
3: Rapaz, a luta do Léo Pereira é contra o Léo Magalhães. Aliás, o Léo Magalhães, ó, Gabriel Magalhães.
0: Não ganha, não ganha.
3: Não ganha.
0: A zaga titular
3: do Brasil, isso eu sei. A zaga titular do Brasil, hoje deve ser aí Danilo, né? Marquinhos, Gabriel Magalhães e o Alexandre, viu?
0: Olha, eu vou dizer uma coisa, viu, Chico? Para mim, Carlo Ancelotti deixa muito perigo nessa lateral só com Danilo, tá? Eu acho que a seleção brasileira poderia ter trazido um lateral de ofício, né? Sem arriscar improvisações. Nós temos que entender que o jogador, ele não tem mais o mesmo vigor de antes, né? Mas isso é assunto para outro momento. Agora, Chico César, falando do rapazinho, o seu Neymar, né? O seu Neymar. A recuperação do Neymar tem sido tratada como uma verdadeira operação especial dentro da seleção brasileira. Desde que os exames diagnosticaram uma lesão de grau 2 na panturrilha, o camisa 10 passou a cumprir uma rotina intensa de trabalho no CT do New York Red Bulls, em Nova Jersey, com o objetivo de acelerar o retorno aos gramados, sem comprometer a segurança dos processos. Nos bastidores, a dedicação do jogador tem chamado a atenção em alguns dias. Neymar realiza até 3 períodos de atividades voltadas exclusivamente para sua recuperação. O trabalho é coordenado por profissionais de confiança do atleta da seleção. Um dos personagens centrais de processo é Rafael Martini, fisioterapeuta particular do craque, que acompanha de perto toda a evolução clínica. Ao lado dele está Cristiano Nunes, coordenador da preparação física da seleção brasileira. A importância do trabalho tem sido tão grande que Cristiano Nunes sequer viajou para Cleveland para acompanhar os amistosos contra o Egito, disputado no último sábado. O profissional permaneceu em Nova Jersey para conduzir pessoalmente a transição de Neymar da fisioterapia para os trabalhos físicos em campo, considerada uma das etapas mais delicadas da recuperação de lesões musculares, meu amigo Chico César. Será que o Neymar vai estar pronto para o primeiro jogo, Chico César?
3: Não, para o primeiro jogo agora sábado eu acho difícil. Acho difícil, é como eu falei anteriormente, desde a semana passada que a gente frisa isso aqui, que quando o Ancelotti disse que o Neymar ia ficar, ia continuar, não ia cortar o Neymar, e que tinha esperança realmente de que realmente ele ia participar da Copa do Mundo, né? E a gente vem falando aqui desde a semana passada que o Neymar vai ter condições para o segundo jogo. Não vai também entrar de primeira no segundo jogo. Essa é a minha opinião. Pelo que eu tô vendo, pelo que eu tô acompanhando, né? O Neymar para esse sábado agora, a estreia do Brasil às 7 da noite, não tem condições. Não tem condições. Ele não vai ser nem, né, relacionado para esse jogo. Agora, para o outro jogo, que vai ser na sexta-feira, isso sim, né? O jogo vai ser próximo sábado, 7 da noite. Na outro final de semana, na sexta-feira, vai ser de 9:30 da noite. Então, o Neymar, para esse jogo aí, ele já vai ter condições aí de ser relacionado. Já vai estar no banco de reserva, viu, Antônio Galo? Agora, tenho certeza que, principalmente o Brasil tendo um jogo bom, fazendo, né, os 3 pontos já nessa primeira partida, Neymar deve entrar aí no segundo tempo, no segundo jogo.
0: Agora, é importantíssimo que o Neymar tenha essa sequência, até porque, Chico César, há um espaço ali no meio de campo que, sinceramente, está complicado, né? Nós vimos pelos 2 amistosos que nós não temos um meio de campo, né, Chico? A gente não tem meio de campo.
3: Eu acho, Antônio Carlos, pelo que eu estou acompanhando, né, e eu estou antenado direto aí, né, nos treinos da seleção brasileira, tudo indica que o Paquetá vai ser colocado aí como titular, viu, nesse jogo de estreia. Vai ser o Casemiro, o meio campo que começou, né, esse último jogo aí. Casemiro, Bruno Guimarães e o Paquetá. São os 3 jogadores aí do meio de campo. Ele vai jogar no 4-3-3, viu?
0: E o Neymar quando voltar, Chico?
3: Aí o Paquetá sai e o Neymar entra, né?
0: Você acha que os homens de frente são quais, Chico?
3: É, no caso aí, eu não sei se ele vai dar essa chance para o... Como é o nome dele lá? O Igor Thiago, né?
0: Sim.
3: Porque para mim, eu acho que o Endrick deve ganhar essa posição, na minha opinião. Então, Rafinha, Endrick e Vini Júnior, né? Aí, com a volta do Neymar, se o Bruno Guimarães não fizer um bom jogo agora e o Paquetá fizer, eu acho que o Paquetá deve ser... É, o Paquetá mantido aí no lugar do Bruno Guimarães com a volta do Neymar, né?
0: Para manter Neymar e Lucas Paquetá em jogo, né?
3: Isso, isso. Neymar, no caso, o Casemiro primeiro volante, como está sendo, né? Casemiro, Bruno Guimarães e Paquetá. Com a volta do Neymar entrando no lugar do Paquetá, então, se o Bruno Guimarães não fizer um bom jogo, talvez aí o Bruno Guimarães saia. Se não, vai ser o Paquetá.
0: São aí as curiosidades, né? O Chico César é assunto de quem entende. Agora, Chico, nessa seleção com o Neymar, se mostra outra seleção. Mesmo o Neymar não mostrando futebol já tão esperado como antes, né, Chico?
3: Neymar, ele causa, Antônio Carlos. É por isso que eu queria o Neymar na seleção. E eu tenho certeza que vai ser desse jeito. Você até disse aí na entrada aí que o Neymar... É, você disse... Como foi que você disse aí?
0: O que é que tem?
3: Não, você falou aí na entrada do programa que talvez o Neymar achasse, você talvez não quisesse, né? Não tivesse, sim, querendo, sim, né? Pelo contrário, eu acho que o Neymar quer, né? Eu acho que o Neymar quer e quer muito participar dessa Copa do Mundo, né? E dos jogos da seleção, lógico. Eu acho que ele não tá bem fisicamente e clinicamente, mas querendo, eu acho que o Neymar quer e quer demais. E você sabe que você estando aí, jogador tem que estar 100%, beleza. Mas o Neymar com 80% já vai ajudar demais a nossa seleção, viu? Porque o Neymar em campo, ele leva a marcação de dois jogadores de uma equipe contrária aí. Pode ter certeza disso. Quando ele leva dois jogadores, ele vai sobrar espaço aí para os demais jogadores de ataque da seleção brasileira, Antônio Carlos.
0: Vamos ver o que vai acontecer com a seleção brasileira. Já estreia no sábado a Copa do Mundo. Meu amigo Chico César já dá início aí na quinta-feira, né? E tem jogo importante já acontecendo já na quinta-feira, porque México e África do Sul iniciam abrindo a Copa às 4 horas da tarde. Agora, Chico, os jogos ficaram um pouco que distantes um do outro, né, Chico? Para essa Copa?
3: É, porque, Antônio Carlos, tem um descanso do jogador segundo a FIFA para descansar mais, né?
0: Os primeiros jogos na quinta-feira, às 4 horas da tarde, tem México versus África do Sul. Às 10 horas da noite tem Coreia do Sul e Tchequia. Também no grupo, já no grupo B, tem Canadá e Bósnia, né? E na sexta também, Estados Unidos enfrenta o Paraguai. No grupo B ainda, já tem no sábado Catar e Suíça. E o grande jogo às 19 horas, Brasil e Marrocos. O primeiro jogo da seleção brasileira na Copa do Mundo. Expectativa para esse jogo, Chico César?
3: É, a expectativa é grande, né? Para esse jogo aí, a gente sabe que o Marrocos também não tá essas coisas não, né? Inclusive vai ter se eu não me engano, um ou dois titulares aí que não vai fazer parte desse jogo contra o Brasil, né? E a tendência, como falei, é que o Brasil deslanche um pouco, né? A gente sabe que a estreia sempre vai ter aquele friozinho na barriga, né? E a gente sabe que não vai ser diferente com a seleção brasileira, por mais que a gente tenha jogadores aí que já participaram de Copa do Mundo, né? São poucos que não participaram ainda, mas o friozinho na barriga vai ter que ter, e sempre tem, né? E o Brasil realmente vai estar preparado e querendo, como diz o outro, né? Para conquistar logo os 3 pontos, né? Agora, porque a dificuldade do Brasil, Antônio Carlos, eu estava até dizendo hoje pela manhã, não é essa primeira fase, né? Porque são 3 jogos, esses 3 jogos o Brasil tem que fazer. Agora, a segunda fase aí é complicado, né? Porque vai ser mata-mata, né?
0: Vai ser um jogo não tão fácil, porque mata-mata é outro nível, né?
3: É outro nível. E a cabeça e a preparação é totalmente diferente, né? A gente sabe disso.
0: Pois é, meu amigo Chico César, agora falando de um assunto não tão agradável. É, a gente sabe que o mundo passa por um momento de guerras e tudo mais, né? Se eu não me engano, um dos problemas que o pessoal mais alegou aí é que os Estados Unidos estariam revogando vistos da torcida do Irã, né? Ou seja, proibindo a entrada, né? Da torcida do Irã.
3: Rapaz, essa guerra, é complicada. E eu acho que o futebol, o esporte, de uma maneira geral, era para ser diferenciado, Antônio Carlos. A gente viu aí, teve uma época aí, não a guerra mundial, né? A Segunda Guerra Mundial, mas teve guerras que o esporte conseguiu parar essas guerras, viu?
0: É verdade.
3: E agora
0: é verdade.
3: Você vê que a equipe do Irã vai jogar nos Estados Unidos. Mas olha só, o Irã vai ficar hospedado no México e vai no dia de jogo para os Estados Unidos e depois do jogo volta para o México, não fica nos Estados Unidos. É uma coisa que não deveria ser dessa forma, né?
0: Pois é, Chico César, uma viagem longa, vamos dizer assim, para a equipe do Irã. E já começa a ter alguns problemas, né? Vi agora uma reportagem, agora há pouco, que Senegal é revistada ainda na pista de aeroporto, Chico César. Cada vez mais, alguns problemas vêm aparecendo aí nesta Copa Estados Unidos, Canadá e México. E vou dizer uma coisa, até o final dessa Copa teremos muita coisa para falar, viu, Chico?
3: E eu digo uma coisa para você, Antônio Carlos. A FIFA era para ter tirado essa fase aí, esses jogos dos Estados Unidos, na minha opinião. Tinha tirado de lá, tinha colocado em outro país. A gente sabe que é a primeira Copa com 48 seleções, distribuída em três, né, vamos dizer assim, países, em países diferentes. Eu tinha tirado, por causa dessa guerra dos Estados Unidos contra o Irã, tinha tirado dos Estados Unidos.
0: Esse é o seu Debate Bola com os comentários de Chico César, os comentários de quem entende do assunto.
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0: Olha, meu amigo Chico César, vamos mandar um abraço para toda a turma nos ouvindo lá em Bodocó, toda a turma ligada no nosso debate bola. Manda um abraço também para toda a turma acompanhando nosso debate bola aqui em Ipubi. A gente agradece demais o carinho da audiência. Quem tá aqui conosco é ele, meu amigo Curi. Boa tarde.
1: Ora, meu amigo Antônio, cadê meu amigo Chico César? Brasil 2-1. Brasil 2-1.
0: Não é só eu não, viu, Chico? Que tá achando que o Brasil vai levar um gol, não, viu? Eu espero que
2: Mas
0: seja só
2: mim,
0: um,
2: Brasil
0: né?
2: Brasil não leva, não.
0: Eu espero seriamente que seja só um.
2: Não, o Brasil vence, vence bem, viu?
0: Quem mais? Boa tarde, Antônio Carlos. Boa tarde, Chico César. É Bebeto Tucano. 3-0 pro Brasil. Bebeto tá confiante, viu, Chico César? Tá confiante.
2: É, tá igual a mim. 3-0, né?
0: Boa tarde, Antônio Carlos e Chico César. Aqui é Raimundo Marcos, do sítio Jacu, Bodocó. Estou ouvindo o programa Debate Bola. Aqui vocês tenham uma excelente tarde. Valeu, meu amigo Raimundo Marcos também. Boa tarde, Antônio Carlos, Chico César. Vamos ver a estreia do Brasil para podermos fazer um diagnóstico dessa seleção. Se chegará longe. Antônio Eduardo, do sítio Bom Retiro, Bodocó. É verdade. Precisamos ver o início da competição, né, Chico? Para a gente entender mais ou menos como será.
2: Eu só acho, Antônio Carlos, que a gente não pode ver um diagnóstico tão, né, assim como a gente quer, porque depende também do, vamos dizer assim, do adversário, né?
0: Sim. É verdade.
2: E a gente sabe que o Marrocos não é um adversário assim de primeiro porte, vamos dizer assim, né? Respeitando, lógico, a seleção. Mas se fosse uma seleção francesa, seleção, vamos dizer assim, espanhola, alemã, aí a gente ia ter realmente uma noção de como realmente a nossa seleção estava preparada, né?
0: Boa tarde, Antônio Carlos e Chico César. Além daí, estamos na escuta do Debate Bola todos os dias. Lá em Santa Cruz da Venerada, mandar um abraço também para o meu amigo Ceará, participando conosco aqui no nosso Debate Bola. Boa tarde.
3: Alô, Chico César, foi Carla, que é Ceará do Seitol, tem corintiano. Um alô para Chico Peixoto, Machado Cipaúba. Um alô para Toninho, que é São Paulino, Cipaúba. Um alô para Antônio, que é corintiano. Um alô para Gente Pelo, que é corintiano. Um alô para Nangal, que é corintiano. Um alô para Sistema Cidranito, que é São Flamenguista. Um alô para Cida Roca Flamengo. Um alô para Raimundo Roca Flamengo. Um alô para Antônio Bruno Cassino, que é São Paulino. Um alô para Antônio Cigano, Vulcano, que é Vascaíno. Um alô para Zé Rolinha, que é Botafoguense. Um alô para Luizinho de Viluca, São Paulino. Um alô para Oswaldo Ferreira, Cipaúba, que é São Paulino. Um alô para Cid Mundim, Menino Jardim, que é Botafoguense. E vai Corinthians.
0: R$159,90. É, meu amigo, um abraço para todos os nossos ouvintes ligados no nosso programa. E o Raimundo Marcos está dizendo: Brasil, se ganhar, vai ser 2-1. Tá comigo, viu, Chico César?
2: Você disse 3-1, rapaz.
0: É verdade. Hoje o filho de Maria não
2: você
0: tá.
2: Você já mudou, rapaz?
0: Vou voltar pro 3-1. É meu palpite da sorte aqui. Boa tarde, Chico César, Antônio Carlos. Na minha opinião, vai ser 2-1 também. É a Francisca da Paz, viu, Chico César? Tem mais gente pra mandar? Alô, Chico César?
2: Não, vou mandar um abraço especial, entendeu como é, para o nosso amigo Gilberto, tá aí no bairro Capela de São Brás, aqui em Uricuri, ouvindo a nossa programação. A gente abraça ele pelo carinho, né? Também não é o Gleicin, que é o atacante nato, né? Se o Igor Thiago não puder jogar, vamos convocar aí o Gleicin, que é o atacante do Oriflá, para jogar, viu, Antônio Carlos?
0: Fazendo a propaganda do seu time, né, Chico?
2: Não, do Gleicin, rapaz, que
0: não,
2: joga muito.
0: Você tá falando
2: é nosso atacante.
0: Você disse atacando o Oriflá. Chico César é o técnico do Oriflá.
2: Oriflá que joga domingo um torneio nas Caraíbas, viu? Vamos estar lá de manhãzinha no domingo para esse jogo lá, esse torneio que vai acontecer no sítio Caraíbas aqui, tá certo, em Uricuri.
0: Chico César, deixa eu te dizer. Marcos tá dizendo aqui, ó. É 2-0 pro Marrocos. Gols de Hakimi. Oxi. Ibrahim Dias. Será que o rapaz... Eu vou te dizer uma coisa. começaram a secar a nossa seleção.
2: Bons, né, ontem, cara?
0: Hã?
2: O Marrocos tem jogador bons, né?
0: Tem sim. Brahim Díaz, jogador do Real Madrid, e Hakimi, considerado como o melhor lateral do mundo, viu, Chico?
2: É verdade, é verdade. O Hakimi foi campeão agora recente, né? Da Champions League, né?
0: Só isso, né?
2: Só isso. Só isso aí. No repertório do homem, viu?
0: Ô, Marcos, deixa agora a seleção, cara.
2: Para não, deixa de agora, homem. Para com isso,
0: pelo Marcos. Amor de Deus, é, Chico César. Tem que ir, pelo menos, né?
2: Deixa Dilson, para com isso.
0: Não, eu vou colocar até um aleluia aqui para afastar esse agora.
2: Coloca aí, Antônio Carlos, um sal grosso, essas coisas todas, né? Tem que ser supersticioso.
0: Faz pra lá. E vou dizer uma coisa, viu, Marcos? Nós vamos estar com todas as armas necessárias para evitar, né, Chico César? Para evitar esse vexame. Nós aqui vamos lidar com todas as armas necessárias mesmo. É. Ô, Lele, que diz meu amigo Chico César. Faz pra lá. Chico César já preparou os búzios, né, Chico César? Já preparou todas as orações. Já mandou benzer uma água benta bem forte, né, Chico?
2: Precisa tudo isso pra vencer o Marrocos, Antônio Carlos?
0: Não, agora me preocupei com um rapaz aqui brasileiro secando nossa seleção, pronto.
2: Imagina se a gente fosse enfrentar a França. A França fosse enfrentar a Espanha, né, que é considerada aí...
0: Pois é.
2: Uma das favoritas para o título aí é a equipe espanhola, viu? Não é nem a francesa.
0: E com o Léo Pereira como zagueiro, meu Deus. A gente tá ferrado.
2: Léo Pereira. Se Léo Pereira jogar, o Brasil não leva nenhum gol.
0: Pelo lado dele, hein? Ele entrega todos os outros. Vamos embora, 13 horas 45 minutos, a final do seu Debate Bola de hoje.
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0: Chegamos ao final de mais uma edição do seu Debate Bola nesta terça-feira, 9 de junho de 2026, pela 99,5 Rádio Liberal FM. Com sede Pubim, na Rua da Matriz, número 50, primeiro andar no centro. Sucursal em Ouricuri, na Avenida Fernando Bezerra, número 419, primeiro andar no centro. Uma produção da equipe Esportes da Rádio Liberal FM, com direção-geral de Neto Rodrigues. Direção de programação de doutora Lorena Kelly, com a apresentação de Antônio Carlos e Chico César. Na sequência, você curte o Baú da Liberal. Logo após, tem Nayara do Carmo no seu Conexão Liberal. Às 16 horas, vem chegando Paulo Everardo, no Forrozão da 99. A todos uma ótima tarde e até amanhã, se Deus quiser. Valeu, meu amigo Chico César.
2: Valeu, Antônio Carlos, e até amanhã.
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1: 2 e 2.
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1: Bora lá, meu povo maravilhoso, começar o melhor programa das suas tardes pela 99,5. Hoje, terça-feira, já tô chegando, vai aumentando o volume do seu radinho, preparando o seu celular para mandar mensagem para o nosso Libzap, o 879-9600-5000. Mensagem de texto, mensagem de voz, me contando qual a música que não pode faltar na sua tarde. Vai já mandando, viu? E também hoje, eu quero que você me responda uma coisinha. Porque, para quem não sabe, hoje, dia 9 de junho, é o dia do pão. É, gente, o dia do pão. E eu quero saber de você, pra você, o seu gosto agora, a sua opinião aqui no Conexão Liberal. Qual a melhor combinação pra comer com o pão? Seja manteiga, queijo, presunto, mortadela, com ovo, com cafezinho, chazinho. Você vai me contar isso, vai me contar também se você gosta. Tem gente que não gosta de pão, que não pode comer pão também. Mas hoje é o dia do pão e a gente vai falar sobre ele aqui no Conexão Liberal. E claro, muitas outras informações para você ficar por dentro de tudo que tá acontecendo. E a primeirinha de hoje é música nova. Chitãozinho, Chororó e Traia Véia. Caipira eu sou. Muito boa tarde. Eu, Nayara do Carmo, te faço companhia a partir de agora.
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1: Libera FM, agora 2:21. Você curtiu o som de Maninho Vaqueiro, Acorda Pra Sua Vida. Teve também Grupo Menos é Mais, Apelido Carinhoso, Posta Aí. E a participação do ouvinte vem chegando no nosso Conexão Liberal. Muito boa tarde.
2: Boa tarde, Nayara. Aqui quem tá falando é Everaldo da Serra do Piqui, município de Bodocó. Gostaria de ouvir uma música com Natanzinho Lima, qualquer uma, para oferecer para minha mãe, assim, meu próximo, a minha irmã Celeide, Dona Francisca Rosela na Serra do Molongô, Amado da Liberal, Franca no Sítio Carneiro, Maria no Tucano, Nilma no Bodocó e Lourdes da Goma no Bodocó.
1: Tá certo, meu amigo. Um abraço pra você. A Regiane lá na Serra da Placa pedindo música do Zé Vaqueiro para oferecer a seu esposo Cícero de Alceu, os filhos Rafaela, Rafael, Renan, a mãe Tieta, o pai Francisco na Serra da Cabloca, também a Raimunda na Serra do Valado e a Liene lá na Serra do Brejo. Muito boa tarde.
3: Alô, na área do Carmo, que é Ceará do Sítio Altinho. Eu gosto de pão com ovo e um cafezinho quente. Alô, pra Chico Peixoto, Machante, esse povo que é fã e gosta desse programa. Alô, pra Nessir do Avão, pra Raimundão, pra Cicílio Zilanito, pra Toninho dos Santos e Paulo, pra Amada Liberal, pra Tony Bruno e Cacimba Nova, pra todo pra meu amigo Alice Paúba, pra Joãozinho do Mui, do Massapê, e pra Zé de Adelino, e todo mundo tá ouvindo esse maravilhoso programa.
1: Tá certo, meu amigo, um pãozinho com ovo é bom demais, viu? Também comentando, tá o Antônio Eduardo lá do sítio Bom Retiro em Bodocó, ele disse que, ó, pão com ovo, com queijo, com carne moída, com manteiga da terra, com sardinha, é bem melhor. E pediu também música do Vicente Neri, Ponto Final. Rapaz, bom é aqui, viu? Não tem diferenciação, não. O que tiver aqui... Tá indo, hein? Ovo, queijo, carne moída, manteiga da terra, sardinha. Gente, assim, ó. E aqui, particularidade minha mesmo. Adoro um sanduíche, sabe de quê, gente? De queijo, um pãozinho, um queijo, mussarela ali, ó, bem derretidinho. Uma coisa bem gostosinha. E tem um detalhe, não é só o pão e o queijo. Tem também uma margarinazinha, sabe, ao redor do pão, que eu gosto de fazer lá na sanduicheira. Aí eu coloco o queijo dentro do pão, também a margarina ao redor, e aí sim eu coloco pra esquentar. E ó, gente, fica uma delícia de verdade. Se eu não comer no domingo, porque eu como todos os domingos isso, se eu não comer, eu fico sentindo falta de alguma coisa. Já virou ali uma prática de todo domingo pra mim. E é claro que eu quero saber de você, o que é que não pode faltar no seu pão? Que tipo de mistura você coloca no pão? Ou prefere comer o pão só ali, sem mistura nenhuma, com um cafezinho de lado, um chazinho, um suco? Se você não pode comer pão, por que você não pode comer pão? Conta, manda mensagem para o nosso WhatsApp 879-9600-5000.
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1: Libera FM, agora 2:41. Você curtiu o som de Leonardo Amores, são coisas da vida. E agora tem informação pra você. Atenção, aposentados e pensionistas. Quem recebe benefícios do Instituto Nacional do Seguro Social e ainda não teve a prova de vida atualizada deve ficar atento, porque essas pessoas que nasceram no mês de junho têm até o dia 30 deste mês para realizar a prova de vida e evitar a suspensão dos benefícios. A prova de vida, para quem não sabe, é um procedimento utilizado para evitar fraudes e garantir que aposentadorias, pensões e outros benefícios continuem sendo pagos corretamente. E quem não atender a convocação dentro do prazo poderá ter o benefício bloqueado, suspenso ou até cancelado conforme as regras do Instituto. A convocação ela pode ser feita de diversas formas, incluindo movimentações registradas em bases do governo, atendimento presencial ou pelos canais digitais disponibilizados pelo INSS. Os segurados podem consultar a sua situação pelo aplicativo ou site Meu INSS, além da central 135. É importante lembrar que nem todos os beneficiários precisam fazer a prova de vida neste momento. A exigência vale apenas para quem foi convocado pelo INSS. A orientação é verificar se houve convocação e, em caso positivo, regularizar a situação até dia 30 de junho para evitar problemas no recebimento do benefício. Daqui a pouquinho tem a participação do ouvinte, então vai mandando a sua mensagem para o Libzap 879-9600-5000.
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1: Zé Vaqueiro, um dia teve também Simone Mendes, Erro Gostoso. Bora de participação do nosso ouvinte. Boa tarde.
2: Quero botar sofista da Rádio Liberal. Quero mandar alô para Lídia. Quero mandar alô para Camila. Para Camila e Thaís. E vai também para Ciana lá no Cid Bom Princípio. É o Elia Kimpubi. Vamos ouvir Mel Magalhães. Oi. E até outra oportunidade, se Deus quiser. E a direção da rádio que me dá a oportunidade. É o Elia Kimpubi. Boa tarde.
1: Boa tarde, Hélio.
3: Boa tarde, Nayara. É sua amiga Ciana. Mandou um alô para meu pai, Chico Franga, minha filha Graziele, para Hélio, em Pubi, Amara, em Bodocó, Heraldo, na Serra da Matinha, Pinto, na Pitombeira, Juvanilce e família, no Cício Turno, e para todos os meus amigos, e para o prefeito, doutor Otávio, sua esposa, sua secretária, e para você, que é uma ótima locutora, e a música de Luan Santana com Ana Castelli.
1: Tá certo, minha

0: É também a Neguinha lá no sítio Baixa Fria. Neguinha, um cheiro pra você, minha linda. Daqui a pouquinho vai ter mais participação do ouvinte, mas também vai ter o nosso baú, momento de recordar qual será a música de hoje. Pra saber, vai ter que continuar sintonizado aí na 99,5. Liberal agora, pontualmente, 3 horas.
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1: Hora do nosso baú da Liberal de hoje, trazendo a dupla sertaneja João Mineiro e Marciano, que teve início lá no ano de 1970, após o João Mineiro desfazer uma parceria de 8 anos com sua antiga dupla, que era o Zé Goiás, que a dupla era João Mineiro e Zé Goiás, e ele teve a sorte de encontrar o Marciano, formando uma dupla sertaneja voltada para a música romântica. O primeiro álbum deles foi lançado lá no ano de 1973, mas a consolidação do sucesso aconteceu no ano de 1986 com a música escolhida de hoje. E eu quero ver se você lembra dela.

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1: Primeira FM, 3 horas e 14 minutos. Boa tarde.

0: Natanzinho Lima, me apaixonei nessa morena. Teve também Léo Magalhães. Oi, pra você curtir. Bora de participação dos nossos ouvintes. Muito boa tarde.
1: Boa tarde, Nayara do Carmo. Boa tarde, já tô aqui na Citionia aí na Tucai, viu?
0: Cuida.
1: Daguinho disse outra coisa da venerada. Ô, Nayara, passa aí qualquer um aí de desejo de menina, viu? Pra ser das mais novas, viu? E ofereço para nosso amigo Raimundão na Lagoa Nova, que tá sempre na Tucaia. Nossa amiga Negona, Amaro da Liberal, Nego Nota Carroceiro, Tonha das Cancelas, Dona Josefa, nosso véi, creio daqui em Santa Cruz, a todos, Nayara, que tá na sintonia. E a minha mãe, a Marilene. Boa tarde, boa tarde, boa tarde.
0: Cuida, Gaguinho. Um abraço pra você, pra sua mãe Marilene também. Ó, a Francisca lá da Serra da Inveja, curtindo a nossa programação. Também o Reinaldo lá de Bodocó, pedindo música do Pablo. Cuida, rapaz.
2: Boa tarde, Nayara. Aqui é a Zuleide, do Sítio Meleiro. Nayara, passa uma música pra mim ouvir com Joelma. É, ofereço pra minha esposa, Ailton, pra meus filhos, pra minhas filhas, pra toda a minha família. Ô, Nayara, tu falando em pão aí, mulher? Deu água aqui na boca, mulher. Um pãozinho com queijo, é uma delícia. Então, boa tarde.
0: Ô, na delícia. Olha, eu só não fiquei com vontade de comer, porque eu tô sem vontade de comer nenhuma, meu povo. Ô, menino, vou acabar adoecendo um negócio, né? Você sabe que tá ruim quando não tem mais vontade de comer nada.
3: Boa tarde, Nayara. Boa tarde, Liberal e todos os ouvintes.
0: Boa
3: aqui
0: tarde.
3: É o Silvério, Bonocó.
0: E aí, Silvério?
3: Tem um verso meu que diz assim, ó. Continuando na vibe dos namorados, né? Só sabe o que é amar quem um grande amor viveu. Só sabe o que é ganhar quem um grande amor perdeu. Só sabe o que vale a vida quem sofre na despedida, assistindo a partida de um amor que não é mais seu. SFS, Silvério de Bolocó, e a música de hoje é essa que diz assim: é melhor chorar por amor do que nunca ter amado. Eu não quero sofrer arrependido por não ter tentado. Eu deixo você fingir que me ama, me dê momentos de felicidade, mesmo que depois essa alegria se transforme em saudade. Cuida, Nayara, vamos judiar, vamos judiar.
0: Cuida,
3: tá
0: menino.
3: Chegando o dia do namorado.
0: Tá chegando.
4: Nayara, agora nesse momento eu tô no retronco, subindo pro saco do Joá. Mas vem aqui nos dados, ligado de todo jeito. Eu vou viajando, mas a Liberal vai comigo.
0: Oh, que bom.
4: Doida? Tô subindo aqui agora, chego já em 2 minutinhos no saco pro Joá.
0: Pronto.
4: Aí lá eu vou estar mexendo no carro, que eu sou mecânico. E vou aguardar seu alô aí.
0: Pronto, tá passado o alô, viu, rapaz? Ele ainda perguntou se eu já estava melhor, se eu tinha feito a receita que ele passou ontem. Rapaz, eu não fiz não, mas eu tô pensando seriamente em fazer, viu? Parece que hoje eu tô pior do que ontem, rapaz. Eu tô mais fanha do que ontem. Hoje é eu falando aqui com vocês e procurando o ar. Cadê o ar? Cadê o ar? Cadê o ar? Não acha, meu Deus do céu. Mas vai dar certo, gente. Vai dar certo. Até o final da semana, tenho certeza que eu tô boa e nova. Certeza absoluta. Daqui a pouquinho, tem mais participação do ouvinte. Vai mandando a sua mensagem 879-9600-5000. É o LibZap liberadíssimo pra você interagir com a gente.
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1: Pra todo mundo ver, essa é da Joelma, também teve Pablo e Marcos e Belucci, Gosto de Ressaca, e vamos de participação dos nossos ouvintes. Boa tarde.
2: Tarde, gente boa, amado, da Rádio Liberal FM, passa um forrozinho aí pra nós, aí é mês de São João aí, vamos ouvir um forrozinho e São João. Alô, Cícero, no Cícero Manu, irmão, eu quero dar em Santa Cruz, nosso amigo Pinto Balançado aqui também, Santa Cruz, em Cacimba, no Raciano também, no Cícero Bom Princípio. Alô, Heraldo, na Serra do Natinho, alô, Tempo, em Cacimba, no Alô, Ceará, no Cícero Altinho, alô, Francisco, esposa aqui, no Cícero Mereira, alô, Fato Rodrigo, Baracó, eu desejo no Cícero Timbura, né? Nayalzene, no Cícero Vilo, nossa amiga Neuza também, alô, Cícero, Guerra em Baracó, Ronaldo Coutinho, alô, Luiz, uma boa tarde pra todo mundo ouvir na Liberal.
1: É isso aí, Amaro. Mandar um abraço também para o Antônio Félix, lá no sítio Saco do Juá, em Bodocó. Um abraço para você, meu querido. Tem mais mensagem aqui. Tem sim, ó. O José, lá da Serra do Brejo, em Bodocó. Hoje colocou de onde é, hein, José? Tá certo demais, menino. Antes tu mandava mensagem, eu não sabia de onde você era. Mas agora... eu sei, um abraço pra você, meu querido Newton Santana, do sítio Baixa Fria, aqui em Ipubi, pedindo música do Amado Batista. Um abraço pra você, Newton.
3: Boa tarde, Nayara do Carmo, é Romilson Davi, ligando. Passa a música e toalha molhada, só para curtir mesmo, tô um pouco gripado.
4: Boa tarde, Nayara.
3: Valeu, tchau.
1: Valeu, meu amigo, eu também tô um pouquinho gripada, viu? Um pouquinho de bem muito, menina. É gripe, menina. Mas tá tudo certo, gente. Tá tudo certo. Muita gente tá pegando essa gripe. Então, se você ainda não pegou, dê graças a Deus e se cuide bastante pra não pegar, porque ô bichinho é difícil de tratar.
5: Boa tarde, Mayara. É a Francisca, do sítio Meleiro.
1: Oi, Francisca.
5: Mayara, eu gostaria de ouvir a música de Zé Vaqueira Nova. E oferecer para meu esposo Zequinha, meu filho João Carlos, meu filho João Vitor, meu filho Marco, minha filha Cícia, o esposo dela é Deus, e para o Amar e para você, que é uma ótima locutora. Uma boa tarde.
1: Uma ótima tarde para você também, minha querida Jaqueline, lá da Boa Esperança, também curtindo a nossa programação. E eu agradeço o carinho da participação de cada um de vocês e, é claro, também de toda a nossa audiência. Não só o pessoal que mandou mensagem, como também você que acompanhou a nossa programação através da frequência 99,5 ou através do nosso aplicativo. Se você ainda não tem um aplicativo, já baixa para acompanhar toda a nossa programação. Vai lá na Play Store e coloca Rádio Liberal FM 99,5 e você sempre vai estar juntinho com a gente. Daqui a pouco tem o Forró da Liberal com ele, Paulo Everardo, continuando essa alegria maravilhosa. E amanhã, se Deus quiser, a gente se encontra novamente às 14h. Minha última de hoje é por conta do Grelo. Beijo, gente. Fui!

0: 3,58.
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0: Agora 16 horas mais um minuto, boa tarde.
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0: A partir de agora, eu de cá, você de lá, festa completíssima nesse final de tarde, já 9 do mês de junho, é junino de 2026. Ei! Bom demais! Então vamos nessa, juntinhos, unidos através de uma única e forte emoção maior do teu rádio.
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0: Isso mesmo, pra você sempre a melhor. Vamos começar mais ou menos assim no nosso clima legal. Eita, Caminana!
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0: É o ar que respiro. Boa tarde, é a primeira de hoje, Caninana do Forró.

0: Eita, esse é o Cara Véia, rapaz. Cantor e compositor alagoano, Cara Véia. Nome dele de registro, Edivaldo José de Lima. Faleceu no dia 27 de março de 2004, aos 31 anos, vítima de suicídio. O artista, conhecido como Rei da Vaquejada, tirou a própria vida com um disparo de arma de fogo em seu apartamento na cidade de Maceió. Entre músicas deixadas por ele, aí, eu sou um filho sem sorte e só nasci pra sofrer. Entre outras, Flor de Flamboyant, que tá o maior sucesso aí com o... Isso mesmo, João Gomes, o Mestrinho, essa turma legal aí, né? O JP, que trouxeram aí um audiovisual bem legal com a música Flor de Flamboyant. Alô, alô pra Vera. Vera tá onde? Tá lá na Serra do Poço. Vera, inclusive, eu não consegui aqui identificar a sua música, mas tá valendo, tá? Um alô aí pra Vera, toda a turma na Serra do Poço. Alô pra o Amário. Alô, Amário, tá curtindo a programação. Vamos a um bloco comercial. Já já a gente volta com muito mais pra você.
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0: O nome dele é Ébano Nunes, é aqui de Ouricuri, grande Ébano. Oceano do Querer pintou Fala Mansa, ô chuva. Danilo Pernambucano e Nádia Maia, Parte da Minha Vida, música do grande Petrúcio Amorim. É muita paixão. Olha, atenção aqui, ó, pra esse comunicado oficial que acabou de chegar aqui, ó. A comissão organizadora e a coordenadoria de esportes informam a todas as equipes, atletas, dirigentes e torcedores que a abertura do Campeonato Municipal de Futebol inicialmente estava prevista para ocorrer na data de 12/6. Data programada foi adiada em razão das festividades e comemorações juninas realizadas em nosso município. A decisão foi tomada visando proporcionar maior participação do público, atletas e equipes no evento esportivo, evitando conflitos de datas com as tradicionais celebrações culturais desse período. A nova data da abertura do campeonato será dia 20 de junho, divulgada em breve por meio de canais oficiais da organização. Contamos com a compreensão de todos e reafirmamos o nosso compromisso com a realização de uma competição organizada, participativa e de grande sucesso. Atenciosamente, comissão organizadora, coordenadoria de esportes aqui de Pubim. Então aí, ó, abertura dos jogos municipais, né? A abertura do Campeonato Municipal de Futebol seria dia 12, então agora dia 20, certo? Liberal 99, na nossa frente só tem você. Vamos ao bloco comercial, já muita música legal pra você.
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1: Tá aí pra você a defesa, né, do Luiz Lula Gonzaga ao jumento, né? Apologia ao jumento. Ítalo e Reno Linda pintou também. Jorge de Altinho, nem ligue. Jean Mota aí também, Flávio José. Jogo do Amor, aqui na melhor programação 99,5 na nossa frente. Só tem você nesse clima gostoso, nesse clima junino. Já já a gente volta. Vamos mandar alô aqui pra turma que tá ligado com a gente. Alô, Nilton Santana, aí no Baixa Fria. Alô, Alain, lá no Distrito do Moraes, Araripina. Aquele abraço, obrigado pelo carinho da sintonia também. Até às 18 horas. Roda Liberal nesse clima junino. Já já a gente volta com muito mais.
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0: mesmo, Chapada do Araripe, essa que compreende 3 estados, né? Ceará, Pernambuco e Piauí. Eita! Chapada linda, maravilhosa! É, e Flávio Leandro, lá no início da carreira, fez a Apologia, né? A Chapada do Araripe, Chaparipe, é a primeira da sequência!
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Esse é o Geraldinho Lins, lá da capital pernambucana. O sucesso desse cara é no São João, é no carnaval lá em Recife, viu? Amor do Sertão aconteceu comigo lá pras bandas da Bahia, Cheirei a Menina, por aí vai. Pintou também Flávio José, Casa da Saudade, Aprendi com o Rei, adivinha quem? O sanfoneiro do Brasil, Joãozinho do Exu. Lá de Exu, Pernambuco, é muita pernambucanidade. E tem mais pernambucano na área, adivinha quem? Lá de Pojuca, lá da região de Porto de Galinhas, ele mesmo, ó. Eita, Nando Cordel, enfeitiçou meu coração, mais um pernambucano da Gema.

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1: Essa tem história, viu?
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1: Esse é o sanfoneiro do Brasil, o nome dele é Joãozinho do Exu, pra você, lembrando você.
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1: Essa música tem história, rapaz, ó.
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1: a letra dessa música aí foi escrita aí por um ex-professor meu, o professor João Muniz, lá de Araripina, foi quem escreveu essa música e deu de presente aí pra o Joãozinho do Exu, lá nos anos 90, rapaz. Aí a gente só lembra do São João, das festas juninas lá na faculdade. Bom demais!
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1: grande Joãozinho do Exu!
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1: Isso mesmo, nesse clima legal, nesse clima junino, vamos aqui a um bloco comercial. Já já a gente volta com muito mais pra você. Não sai daí, já já a gente volta.
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1: Eita, já de volta com você aqui nesse clima legal pra fechar a tarde. Eita! Isso mesmo, daqui a pouquinho noite, já de terça-feira, amanhã quarta-feira, o coração da semana, né? É isso aí, a gente tá ficando por aqui, deixando você com a última sequência nesse clima legal, nesse clima junino e com certeza a efervescência já em todo o Nordeste. Vamos deixar você com ele, ó. Entre as últimas, tá danado de bom, Luiz Gonzaga. Demais, viu? Legal. Tá danado.
12: Tá danado.
13: Danado o quê? Vai ser dominguinhos.
12: Danado de bom, seu Lula.

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1: 6 horas.
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O anjo do Senhor anunciou a Maria, e ela concebeu do Espírito Santo. Ave Maria, cheia de graça, o Senhor é convosco. Bendita sois vós entre as mulheres, e bendito é o fruto do vosso ventre, Jesus. Santa Maria, Mãe de Deus, rogai por nós, pecadores, agora e na hora de nossa morte. Amém. Eis aqui a serva do Senhor, faça-se em mim segundo a vossa palavra. Ave Maria, cheia de graça, o Senhor é convosco. Bendita sois vós entre as mulheres, e bendito é o fruto do vosso ventre, Jesus.

0: Da encarnação de Jesus Cristo, vosso Filho, por sua paixão e morte, sejamos conduzidos à glória da ressurreição, pelo mesmo Cristo Senhor nosso. Amém.
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2: Liberal, arroba Bolsa Família também. O que é que aconteceu mais recentemente em relação ao Bolsa Família? Nós mudamos um aplicativo há cerca de um mês, que ele vai permitir exatamente o chamado reconhecimento facial. Isso facilitará muito o desbloqueio das contas. Isso já começa a ser sentido a partir desse mês agora, de uma maneira geral. Nós temos algumas unidades em expansão, Paraíba, Pernambuco, Rio Grande do Norte, Ceará, recebendo novas unidades da Caixa, nas regiões de interior. A Caixa, onde tem 100 mil habitantes, não a Caixa, a região, a Caixa tem que estar presente num polo formado por esses municípios. Enfim, você tem ideia, nós recebemos agora um prêmio, que é um prêmio que só no Brasil só tinha sido destinado aos bancos privados, exatamente em função do processo de modernização das nossas contas, a abertura de conta. No primeiro trimestre de 2026, foram abertas na Caixa 5 milhões de contas digitais. Todas elas digitais, sem precisar ir fisicamente nas agências. Isso fez com que nós aumentássemos nossa base de clientes. O banco cresceu, o banco já tem quase 160 milhões de brasileiros como clientes, cresceu em torno de 1,2%, 1,3% da nossa base. Isso fez com que nós também penetrássemos numa base que é a base dos jovens. Ou seja, nós estamos num processo de modernização. O sucesso do Reforma Casa Brasil e do novo programa Desenrola Brasil, Caixa é um banco que tem, exatamente por essas novidades tecnológicas, nós já alcançamos no dia de ontem 4 bilhões de reais de renovação de contratos. Você não vai pegar um banco, Magno, que é um banco que tem uma tradição da Caixa, um banco centenário, e fazer um processo de modernização da noite para o dia. Isso é uma coisa que vai paulatinamente. Então, quem é usuário da conta digital da Caixa está vendo dia a dia a melhoria. Nesse segundo semestre, nós prometemos juntar, porque a Caixa tem 14 aplicativos. Olha só o que é que eu vou te dizer. Você tem o aplicativo para usar o FGTS, o aplicativo para usar...
3: Cada um com a senha.
2: Agora você vai estar unificado nesse segundo semestre. Então, assim, é um compromisso assumido.
3: É um passo muito à frente, né? Um avanço grande esse.
2: Nós temos hoje...
3: Mas com uma senha só, ele pode usar
2: todos os aplicativos da Caixa. Isso vai ser... você quer usar o FGTS, mesma senha. Você quer usar a sua conta corrente. O Caixa tem Gás do Povo, os programas do Bolsa Família, tudo isso numa única forma, numa única senha. Já começa a se agregar isso a partir agora desse segundo semestre.
3: Presidente Carliveiro, nós temos aqui os nossos participantes, colaboradores. Vamos iniciar a nossa série de perguntas.
4: Quais as mudanças que serão feitas para reduzir o déficit habitacional que ainda atinge milhões de brasileiros? Já existe uma política traçada para os próximos anos? Mas uma política concreta e que a população carente possa acreditar?
2: Francisco José.
3: Nosso grande Chico José.
2: É isso que eu ia falar. O Chico José é um ícone do jornalismo brasileiro. Para mim é uma honra muito grande receber uma pergunta vinda de você, né? O que você representa, talvez você nem tenha ideia de quanto você representa para o nosso jornalismo. Pela primeira vez na história do Brasil, desde que nós lançamos o programa

0: Minha Casa Minha Vida, nós tivemos efetivamente a redução do déficit habitacional. Ela, hoje, o déficit habitacional sempre se estabeleceu ali em torno de 6 milhões e 200 mil famílias. Com essa versão 3 do Minha Casa Minha Vida, houve uma redução efetiva, Chico, da quantidade de moradias ou de famílias sem assistência de moradia no Brasil. Esses foram dados divulgados há cerca de 2 meses num evento com o Ministério das Cidades, e isso demonstra de que a gente está num processo, como diz, o processo do déficit habitacional também não é um processo que se resolve da noite para o dia. Mas o processo hoje, você tem todas as classes sociais hoje atendidas pelo Minha Casa Minha Vida. Você vai desde o que a gente chama do faixa 1, famílias com renda de 2.750 até as rendas maiores, que vão até 15 mil reais.
1: Então são quatro faixas.
0: Não, vão até 15 mil. Então são quatro faixas hoje de financiamento. Você financia na faixa 1 e 2, 275 mil reais, no faixa 3 até 400 mil, no faixa 4 até 600 mil.
1: Então é classe média, né?
0: Classe média foi atendida que ela não era atendida. Nós temos um novo programa que começou esse ano, que é o Reforma Casa Brasil, porque assim, você chega lá, comunidade de... Eu acho que tem essa comunidade do Maruim, em Recife, se eu não me engano, em Recife ou em João Pessoa, não sei, tem uma comunidade dessa. Você tem sua
1: acho
0: casa.
1: É uma pessoa.
0: Você tem sua família que está ali, você não quer sair daquele lugar, tendo ou não a posse definitiva do terreno, você vai na Caixa e propõe o que a gente chama do Reforma Casa Brasil, que é um programa novo que o presidente Lula lançou. Nós, inclusive, coincidentemente, eu estava saindo do Palácio do Planalto agora, estava com o ministro Boulos discutindo, eu e a vice-presidente de habitação, a Inês Magalhães, melhorias para esse programa. Então, assim, hoje o Brasil é um país que tem uma política habitacional muito estruturada, inclusive é um dos grandes programas reconhecidos do governo Lula. Mundialmente é reconhecido, é um programa que tem feito seu papel. Agora, Chico, nós temos uma trajetória para resolver o problema habitacional definitivo do Brasil.
1: Que é um déficit muito histórico.
0: Muito,
1: né?
0: Histórico, vem. Mas pela primeira vez, desde que nós lançamos isso foi lançado em 2009, o programa Minha Casa Minha Vida, efetivamente houve redução do déficit habitacional do Brasil neste ano de 2025.
1: Agora, presidente, quando o senhor fala em redução do déficit, o senhor pode dar números por região? O Nordeste teve menos. Ou a região sudeste.
0: Olha, o Nordeste,
1: teve mais,
0: o Nordeste, né? O Norte e o Nordeste. Norte, a política habitacional no Norte, ela era prejudicada porque nós tínhamos um problema no Norte, que é o problema da transporte de materiais. Eles não produzem determinados materiais, e aí nós elevamos o teto da possibilidade do acesso ao financiamento, e isso teve um efeito muito positivo. O Nordeste, da mesma forma. Se nós olharmos o Norte e o Nordeste sob a ótica do PIB, foram as duas regiões que mais cresceram o PIB nacional. Eles foram acima da média do PIB nacional de 2024, e isso se repetiu em 2025. Então, a gente tem o Norte e o Nordeste, que eram conhecidos como áreas de dificuldade de desenvolvimento socioeconômico nesse país, mudando de patamar em função dessas realidades. Isso se reflete também no índice de desenvolvimento urbano, né? O governo Lula apresentou, né, foi apresentado não pelo governo Lula, mas nós demos visibilização a o que aconteceu com o IDH do Brasil. O Brasil melhorou na educação, o Brasil melhorou na saúde e o Brasil melhorou na massa salarial. Esses fatores levaram o Brasil hoje a estar com o índice de desenvolvimento humano semelhante aos países de primeiro mundo.
1: Vamos rodar com nossas perguntas, presidente.
2: Olá, Magno. Olá, presidente. Eu sou Rodolfo Lago, editor-chefe do Correio da Manhã no Distrito Federal. Presidente, a questão do endividamento das famílias brasileiras, das empresas brasileiras, é hoje uma grande preocupação do governo. Tanto que, inclusive, fez o Desenrola 2 e está, inclusive, tentando ampliar esse sistema de renegociação de dívidas. Eu pergunto ao senhor como isso impacta no caso da Caixa Econômica Federal e na questão aí do microcrédito, do crédito que a Caixa faz, né, o banco especializado nesse pequeno crédito para as famílias, enfim, para a população de renda mais baixa. Muito obrigado.
0: Obrigado pela pergunta, pergunta super oportuna.
1: É o Rodolfo.
0: Rodolfo, obrigado pela sua pergunta. É super oportuna, dois aspectos, né? Essa versão nova do novo Desenrola, ela tem sido um sucesso absoluto. Né? Trazer um número só da Caixa Econômica, nós já passamos dos 30 bi no todo o sistema bancário, né? Todas envolvidas, mas a Caixa está acima de 4 bi, pegando ali 4 bi 100, ou seja, um número muito expressivo de valores renegociados com todas as famílias, aí inclui também o FIES, que é aquele programa do educacional nosso, né? Isso tem destravado a possibilidade dessas famílias voltarem a consumir crédito, voltarem a ter seu nome limpo, poder de forma tranquila acessar o mercado de consumo. O aspecto do microcrédito é super importante para todos nós. E aí, Rodolfo, eu trago uma informação que no microcrédito voltado para as famílias da agricultura familiar, desculpe, nós estaremos aqui na região da RIDE, né, em torno de Brasília, na próxima semana assinando 1.200 créditos. Esses créditos são voltados para a agricultura familiar. Eles têm uma característica, Magno, que é o seguinte: taxa de juros de 0,5% ao ano e com a pontualidade do pagamento, que é em até 3 anos, você tem uma redução do custo em 25%. Dá um exemplo: alguém leva 10 mil reais.
1: Mas facilidade não existe, né?
0: Não existe. Por que isso é possível? Porque a Caixa estruturou toda uma forma de acesso a esse crédito, e aqui no Centro-Oeste, como nós temos os fundos constitucionais, é a partir de recursos dos fundos constitucionais que nós fazemos esse crédito. As famílias que estão se beneficiando desse crédito, a renda familiar tem aumentado em 2,5 vezes. Dentro desse programa integrado, porque uma coisa que a gente precisa entender é que as políticas públicas do governo Lula, elas não são limitantes em um ministério, não são limitantes em uma instituição, elas são abrangentes e transversais. Tem muitas famílias que estão lá no Bolsa Família do Ministério do Desenvolvimento Social, ministério conduzido pelo ministro Wellington Dias, que estão partindo para fazer essa operação do microcrédito, né, e saindo do Bolsa. Eu vou dar aqui, Magno, um exemplo latente da importância do microcrédito. No Pará, nós tínhamos uma comunidade indígena, Índios Caiapós. Eles faziam uma exploração ilegal de minério lá, né? De exploração de jazida de ouro.
1: Sim.
0: Os empregados da Caixa foram lá, convenceram a comunidade de Caiapó a acabar com aquela atividade, e hoje eles exploram a agricultura voltada para o cacau e voltada para o açaí, com uma renda muito maior. Então, assim, esse é uma junção de várias ações de governo, parte significativa delas conduzida pela Caixa.
1: Interessante, porque a gente ouvia muito o seguinte: o povo paga o que toma emprestado, o pobre, o rico não. A inadimplência entre o pessoal do microcrédito é baixa ou é alta?
0: Baixíssima, baixíssima. Até por essas condições, né? Elas são muito, muito baixas, porque as condições são condições de políticas públicas voltadas para o que a gente chama, né, tecnicamente, os hipossuficientes economicamente.
1: Pessoas que... Mas já foi alta lá atrás?
0: Já. No governo passado, dá um número aqui, no governo anterior, o governo Lula, a inadimplência da Caixa do microcrédito chegou a 80%.
1: Puxa. E dos grandes créditos?
0: Os grandes créditos, ela tem uma estabilidade, né? Os grandes créditos, eles não tem grandes inadimplências. Nós temos hoje um problema no Brasil, o problema do agro, né, que é um problema sistêmico que todo mundo tem acompanhado, Mas os créditos às empresas, eles têm uma estabilidade, um patamar ali suportável de em torno de 3%.
3: Aqui Betânia Santana, da Folha de Pernambuco. Presidente, o governo federal tem metas bem ambiciosas com Minha Casa Minha Vida. E aqui em Pernambuco, por exemplo, o setor da construção civil agradece demais porque ganhou novo impulso, porque os projetos foram acelerados de alguma forma e o setor vibra, é só alegria. Mas alguns estados e outros tantos municípios de pequeno e médio porte reclamam que ainda existe muita dificuldade no processo de liberação dos projetos. A Caixa está tentando facilitar a vida desse povo para dar novo fôlego ou continuar dando esse fôlego ao setor? Muito obrigada.
0: Obrigado.
1: É, Betânia.
0: Betânia, obrigado pela sua participação. Vou aproveitar a sua participação para fazer uma colocação aí muito importante. Você conhece, o Magno também conhece a realidade dos prédios caixão.
1: Sim.
0: E nós resolvemos isso, né, nesse governo, na nossa gestão e com o apoio do presidente Lula. Nós resolvemos o problema dos prédios caixão, indenizando as famílias que estavam lá ainda ansiosas por essa indenização. Muitas daquelas áreas transformando-se, quando elas servem para serem reaproveitadas como área de habitação, se fará derrubada daqueles prédios e retomada com novos empreendimentos, quando não, área de convivência. Então, isso tem sido uma tônica em relação a essa questão que pega toda a grande... a região metropolitana de Recife como um todo. Recife, Paulista, Abreu e Lima, toda aquela região ali.
1: Aqueles prédios de caixões bem antigos aí.
0: E resolvido. Habitação, né? A Betânia tem razão. Nós temos uma estrutura muito forte e Pernambuco se destaca em Recife especificamente. A Betinha, aí vai um abraço para a Betinha, que é uma das líderes setoriais lá em Pernambuco, em Recife, na área de incorporação. Nós temos avançado. Nas regiões mais limites ou nos municípios menores, as soluções, elas começam a surgir com a adoção de um padrão novo de construção civil. Nós tivemos recentemente em São Paulo um encontro da construção civil, onde novas tecnologias elas foram apresentadas como alternativas. São as fábricas pré-moldadas, aí mesmo em Pernambuco, não estou fazendo propaganda nem posso, mas eu vou citar uma ação adotada pela Moura, né?
1: Que é Moura do B.
0: Moura do B e a bateria Moura. Eles têm
1: tecnologias, a bateria Moura,
0: fora outros, né? Muito avançadas de construção civil. Então, assim, essas regiões, elas podem ser supridas com essas tecnologias. A grande realidade é que hoje o Brasil não tem problema de recursos para fazer financiamento habitacional. Vou dar um dado aqui para você, Mago. Em 2023, a Caixa colocou 180 bilhões de crédito imobiliário. 2024, 224 bilhões. 2025, 250 bilhões. O ano passado, segundo semestre, nós adotamos uma medida de ampliação dos valores para o financiamento habitacional no país, além de estender o limite do Minha Casa Minha Vida e do orçamento Minha Casa Minha Vida. O outro sistema que nós temos, que o Brasil tem dois sistemas de financiamento, um com o recurso do FGTS e o outro com o recurso da poupança, nós criamos um mecanismo de liberação de depósito compulsório. Isso só na Caixa Econômica no ano de 2025 aumentou mais 40 bilhões de reais. Então, Betânia, o que nós temos que ter é uma mobilização mais efetiva das menores cidades, buscando na Caixa, nas agências, as alternativas possíveis.
1: Eu vi que o banco teve um lucro em relação ao ano passado, né? 2025, em relação a 2024. Esse dinheiro, o resultado do lucro, vocês aplicam ainda mais investimento para a casa própria, o financiamento?
0: Também, né? A Caixa é um banco 100% público, né? E nós temos algumas obrigações. A obrigação de 25% do resultado da Caixa, ele ser destinado de volta ao governo na forma de dividendos. Uhum. Os restantes desses resultados nós reaplicamos, né, em várias ações. Habitação, crédito também, tem uma séria melhoria do próprio banco, tecnologia. Então tem todo um orçamento onde a gente destina esses recursos.
1: Uhum. Agora, presidente, uma curiosidade. A gente resolve tudo aqui pelo celular hoje, no banco, né? O banco físico no Brasil vai acabar?
0: Olha, a Caixa não. A Caixa tem uma característica.
1: Mas tem fechado agências da Caixa?
0: Nós temos feito o seguinte, nós não reduzimos a quantidade de unidades físicas da Caixa. No início do nosso programa, eu falei para você que nós tínhamos adotado uma política na Caixa, que é a seguinte política. Onde você tem uma população de 100 mil habitantes com dados do IBGE, nós temos que ter a obrigação de ter uma agência da Caixa. Eu vou dar um exemplo para você aqui desse crescimento da Caixa. Ilha de Marajó, no Pará. Ilha de Marajó, a gente... Ah, uma ilha é uma... Não, são 17 municípios.
1: Aí cresceu muito aqui lá.
0: 17 municípios. Quando nós começamos a administração da Caixa, só tinha uma agência. Hoje tem 4 agências lá. Então, essa política de estender territorialmente para os limites do país as agências da Caixa é uma política da Caixa. Agora, o fato é de que o mundo digital, ele transforma a vida de todo mundo. Eu lhe pergunto, quando você mesmo deve ter muito tempo que você não vai à sua agência física.
1: Muito.
0: Né? Isso é uma coisa natural. Onde você tem os grandes centros, aí uma excelente pergunta, eu vou trazer uma outra visão para você. Na década de 80 e de 90, os bancos se expandiram muito aonde você tinha uma concentração de renda, que foi Rio, São Paulo. Né? Então, hoje você tem. A Caixa tinha na Avenida Paulista 6 agências. Não há mais necessidade de ser 6 agências na Avenida Paulista. Mas a Caixa precisa estar em Cabrobó, precisa estar em outros lugares aonde não tem banco. Então, a nossa política de banco passa por esse aspecto. Agora, o futuro, não tenha dúvida, né? O futuro da humanidade não é só dos bancos. O futuro da humanidade, ele passa pelo mundo digital. Não há como isso não acontecer, né? Hoje você faz a telemedicina. Você está em casa, faz uma consulta. A propósito, eu estava num evento com o presidente Lula, entregando um hospital lá em Aracaju, e um médico, né, um médico intensivista, ele tem um aplicativo que ele, com esse aplicativo, ele identifica a pré-diabetes por uma foto do pé da pessoa. Então você vê o mundo como ele está, né? Então não há como a gente combater a realidade digital. Agora, a Caixa tem essa característica de ser um povo, um banco voltado para o povo, né? Nós temos que dizer, o propósito da Caixa é transformar a vida das pessoas. Muitas vezes você só transforma a vida da pessoa estando fisicamente próximo a ela.
1: Muito bem, vamos para mais uma pergunta.
4: Boa noite, Magno. Boa noite, presidente. Quem fala aqui é Gabriel Garcia, repórter da Rede Nordeste de Rádio. Presidente, nós sabemos da importância social da Caixa Econômica para o Brasil. Vários projetos são tocados em parceria com a instituição. Mas, por outro lado, a Caixa Econômica, ela ainda está associada a grandes filas, ao mau atendimento em determinados casos. O que o senhor faria, se não dependesse do Congresso Nacional e do próprio governo federal, de imediato, para melhorar a instituição?
0: Nós estamos já em fase, Gabriel, de melhoria desse aspecto do atendimento. Esse atendimento, o último fator que faltava para nós melhorarmos era um aspecto chamado reconhecimento facial. O reconhecimento facial, ele permite com que aquele usuário do serviço da Caixa, ele não precise mais ir às agências da Caixa. No Nordeste, como nós temos muito pagamento de bolsas, né, do Gás do Povo, das bolsas principalmente, algumas agências, elas tinham uma demanda muito grande. Com esse processo novo, se percebe a redução já, esse é um processo de 30 dias para cá. Né, para você ter ideia, importância, nós acabamos de falar, o Gabriel deve ter escutado, nós falávamos um pouco na modernização tecnológica do banco, mas ao mesmo tempo que você moderniza, você precisa ampliar, melhorar, reforçar todo o aspecto que a gente chama de cibersegurança. Então, nós implantamos agora um processo de reconhecimento facial, que com ele, de casa, o usuário do Bolsa Família, ele pode fazer o desbloqueio da sua senha pelo reconhecimento facial. Ele não precisa mais de agência. Hoje, nós já fazemos o pagamento, Gabriel, do Bolsa Família só com a biometria. Ele pode ir num lotérico que está perto da casa deles, qualquer ambiente, tirar com a própria biometria, só usando a digital com o seu CPF, e sacar o seu recurso ou fazer pagamentos dentro do próprio app, né, da Caixa, com o celular. Então, nós estamos num processo de modernização. Nós não vamos precisar, né, essas medidas são medidas administrativas, elas são adotadas pela Caixa. Eu tenho um compromisso com o Magno de dizer que a gente... Ele trouxe, né? Eu disse que ia acabar com as filas da Caixa. Eu vou dar um dado aqui para você, muito interessante. Nós pagamos milhões de pagamentos na calamidade do Rio Grande do Sul. Não se falou em fila da Caixa lá, porque essas tecnologias que nós estamos expandindo no Brasil inteiro foram adotadas lá. Você pode olhar, em nenhum lugar se fala, teve fila da Caixa. Teve um dia, Magro, que nós pagamos... num final de semana, sábado e domingo, num shopping em Canoas, nós pagamos 70 mil pessoas. Ninguém falou em fila. Então, essa aí, Gabriel, é a política nossa de expansão para todo o Brasil, né? Esse é o sentido de acabar definitivamente com as filas da Caixa.
1: Agora, presidente, tem pessoal. A Caixa tem reduzido o número de pessoal, cortado?
0: Não.
1: Aliás, crescido... ou reduzido?
0: Nós temos hoje direto, funcionários direto, trabalhando diretamente, nós temos 84 mil colegas, todas as nossas estruturas.
1: Sim, mas já foi bem mais, né?
0: Nós tínhamos, na década de 90, chegamos a 120 mil, né? Mas...
1: Esses cortes se dão em função desses avanços.
0: Exatamente. Mas nós temos fazia 10 anos que a Caixa não fazia um concurso. Quando eu assumi, eu conduzi um concurso para 4 mil, nós temos mais 4 mil novos empregados.
1: E já entraram esses 4 mil?
0: Já entraram. E nós temos mais agora, recentemente, começou o processo de entrada, né, na parte, já foi feita a seleção, o concurso, mais cerca de 200 engenheiros, arquitetos, médicos da saúde e profissionais com características específicas, mais 200, que é um número muito expressivo. Até conversando com um colega responsável pela associação dos engenheiros da Caixa, ele disse, olha, eu não tinha esse dado. Disse que o presidente Carlos foi quem mais colocou engenheiro na Caixa Econômica Federal com esse concurso que nós fizemos. Então, assim, nós temos hoje que dimensionar. Desse concurso dos 4 mil novos empregados, 2 mil foi exatamente para a área de tecnologia. Né? Nós queremos 2 mil novos colegas só para exatamente para isso, para desenvolver programas, para melhorar o acesso, e nós estamos vendo que isso é muito importante para a modernização da Caixa.
1: Muito bem, vamos para o nosso intervalo e em seguida a gente volta aqui com o presidente da Caixa Econômica Federal, Carlos Vieira.
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3: Muito bem, estamos de volta aqui com o nosso podcast direto de Brasília. Carlos Vieira, presidente da Caixa Econômica Federal. Quem é Carlos Vieira? Paraibano de onde, cara?
4: Paraibano de uma cidade chamada Lagoa de Dentro, na Paraíba, cidade de 18 mil habitantes. E fui para uma pessoa ainda muito cedo, com 7, 8 anos de idade, e há 25 anos estou aqui em Brasília.
3: Funcionário de carreira do banco, entrou com quantos anos no banco?
4: Eu entrei com 19 anos de idade, né? Entrei no concurso.
3: E já veio trabalhar aqui em Brasília?
4: Não. Trabalhei esse tempo todo na Paraíba, né? Até 2001.
3: João Pessoa mesmo?
4: Ou não, pelo interior. Ali, eu fui gerente da Caixa em Areia, em Alagoa Grande, em Bananeiras, Sapé, Bahia. Depois eu fui para João Pessoa, assumi a superintendência regional e em 2001 recebi um convite para vir para Brasília em julho de 2001. Estou aqui desde então.
3: A Paraíba está mandando em Brasília, né? Porque é presidente do Banco do Brasil, presidente da Caixa, presidente do Tribunal de Contas. Me ajuda aí mais. É tanta gente aqui ocupando cargo que eu fico impressionado.
4: O STJ.
3: O STJ.
4: É, o presidente do STJ. O Benjamin.
3: A República da Paraíba.
4: Mas são todos eles muito trabalhadores.
3: E competentes, né? Vamos com mais uma pergunta.
5: Olá, Magno. Olá, doutor Carlos Vieira, presidente da Caixa Econômica. Aqui é o Marcelo Tognosi, do Poder 360. E minha pergunta para o doutor Carlos Vieira é a seguinte: diante do avanço cada vez maior da inteligência artificial, da automação bancária, eu queria entender o seguinte: a Caixa Econômica vai ficar cada vez mais automatizada, cada vez mais prestando serviços através de aplicativos, de ferramentas de inteligência artificial? Como é que está essa evolução dentro da Caixa Econômica e que o cidadão, especialmente o cidadão mais humilde, que é cliente da Caixa Econômica, ganha com isso?
4: Marcelo, obrigado pela sua participação. Um abraço. O Marcelo é um velho conhecido e posso considerar amigo. Uhum. E, Marcelo, no final de 2025, nós trouxemos para um evento onde nós fazemos o evento de ano da Caixa, final de ano. São 1.000 empregados do Brasil inteiro, entre todas as, a maioria executivos, gerentes, superintendentes e outras funções. Nós trouxemos a maior autoridade nesse mundo do futuro dos bancos, chama-se Brett King, né? O Brett King, ele traz, e tem um livro dele recente, que ele fala que é Brand, é o nome dele, agência, né? Brand break, ou seja, agência fechada. É uma tendência mundial, né? A gente tem interlocuções com os Estados Unidos, com a Índia, com a China, sobre os avanços tecnológicos dos bancos. Na Índia, por exemplo, você não faz mais nenhum crédito que não seja por IA, inteligência artificial, ele é quem define o crédito. A cobrança é feita por inteligência artificial e a gente está vendo essa evolução no mundo inteiro. A Caixa, sim, nós temos, como eu falei, né, três grandes interlocuções com a Índia, com a China e com os Estados Unidos sobre inteligência artificial. Nós temos algumas aplicações na Caixa sobre inteligência artificial. Eu vou, Marcelo, colocar só uma última que a gente fez há poucos dias. Você chega na Caixa, você era detentor de um imóvel na Caixa. Terminou o seu pagamento, você quer ter sua liberação da hipoteca. Se nós não tivermos o registro na Caixa, nós vamos no cartório e por meio de um processo de inteligência artificial, nós estamos trazendo a escritura quitada para entregar ao cliente. Então, nós estamos sendo muito avançados nos aspectos da inteligência artificial. Como eu falei, é o mundo inteiro e os bancos estão nesse contexto. E nós sim temos. Então, vamos uma ideia da importância desse mundo digital. A Caixa criou um programa que a gente chama de TEIA. É um acrônimo, né? É transformação, engajamento, inovação e aprendizado. Nós temos hoje na Caixa Econômica, do Iapoque ao Chuí, do Iapoque ao Chuí, 2 mil empregados só fazendo desenvolvimento. Tem alguém que está lá, né, na bacia, lá próximo a Boa Vista, e tem de fato um colega lá em Boa Vista, em Roraima, Boa Vista, fazendo desenvolvimento para a Caixa. Tem outro que está no sul do país, lá no Chuí, fazendo desenvolvimento. Então, assim, a Caixa hoje é um celeiro. Nós temos aqui, eu acabei de participar de um evento, nós temos hoje de 6 a 7 mil representantes de todos os municípios do Brasil num evento sobre compras governamentais promovida pela ministra Esther, ali no Ulisses. Né? Lá nós temos lá um ambiente da Caixa, que a gente chama um hobby de governo, só desenvolvendo tecnologias para governo. Então, assim, Marcelo, é caminho, não há como ser diferente. Do mesmo jeito que na comunicação, né? Quando é que se pensava que ao vivo você ia ter 165 emissoras. Participando, né, de uma forma tão natural de um processo de comunicação?
3: Já que estamos falando em avanço, na hora do intervalo, o senhor recebeu uma boa notícia aí. Sim. Qual foi? Um prêmio?
4: Nós recebemos uma informação. O meu vice-presidente, o meu diretor de clientes, diz que a Caixa recebeu, foi reconhecida por o Global Finance Magazine. É uma empresa que faz um trabalho, ela está presente em 185 países e que reconhece a Caixa, né, com esse prêmio como uma das referências em inovação
3: internacional
4: em laboratórios. Eu falei dos colegas que estão fazendo laboratório e recebemos esse reconhecimento, né? O World's Best Financial Innovation. Então, assim, a gente fica muito feliz, os nossos colegas recebendo essa premiação aí de um organismo internacional, mostrando que a Caixa está, acredito que, no caminho certo.
3: Mais perguntas?
6: Um grande abraço a você, Magno Martins. Saudações à audiência do podcast. Presidente Carlos Vieira, recentemente o Brasil testemunhou fraudes bilionárias atribuídas ao banqueiro Daniel Vorcaro, do Banco Master. A pergunta é: até que ponto ou de que forma essas fraudes, que estão no centro das atenções, com prisões, com propostas de delação, elas de alguma forma depõem ou mostram a fragilidade do sistema financeiro do país, que não consegue se blindar nesse tipo de questão? Qual o impacto que essa questão pode ter na credibilidade do sistema financeiro do país? E o que pode ser feito para evitar novos episódios que lesem a estrutura do sistema financeiro do Brasil?
4: Heron, é mais fácil estar com você lá em Santa Terezinha comendo galinha, viu? Então, mas eu vou te responder. Talvez a nossa memória tenha esquecido que a maior fraude no mundo financeiro aconteceu nos Estados Unidos em 2008. Ele criou uma crise mundial que foi o subprime, produzido pelos bancos americanos. O governo americano teve que colocar 3 trilhões de dólares no mercado americano para resolver aquela fraude. Hoje nós temos lá um dos grandes precursores da fraude ainda preso. Nós temos vários banqueiros com problema lá, Então, assim, esta foi a maior fraude mundial, que ainda teve repercussões, que inclusive o Brasil, quando o presidente Lula falou, olha, isso vai ser uma marola no Brasil, foi exatamente a Caixa Econômica e o Banco do Brasil, que foram os bancos que inverteram essa lógica, dando crédito quando todos os bancos deixaram de dar crédito. Então, assim, é importante que a gente ressalte que, eventualmente, nós temos situações que envolvem esse sistema. Então, eu me recordo desse fato para mostrar a dimensão do que tem no Brasil. Nós temos no Brasil, e aí eu não sou autorizado, nem tenho autoridade para falar sobre essas questões que envolvem, ela está muito mais no âmbito da justiça do que de outra forma. Nós temos tomado conhecimento, inclusive com o papel aí fica, Heron, ressaltado o papel que a mídia, os jornalistas e alguns especificamente tiveram na cobertura desse assunto e estão tendo ainda, né? Evidentemente que é um problema que preocupa, mas o consumidor, ele foi protegido pelo FGC, então, assim, aquelas pessoas que tinham aplicações nessas instituições que você cita, elas estão protegidas. O governo federal não teve absolutamente nenhum comprometimento com essa situação, então isso não tem impacto nas contas públicas. Isso é um assunto hoje que está sendo tratado como um assunto que tem uma conotação muito mais privada do que pública, né? Enfim, agora, por outro lado, né, evidentemente que o Banco Central tem o seu papel de fiscalizador, aprimorar instrumentos. Sempre que uma crise acontece no sistema, ele vem como um alerta para que nós possamos melhorar os nossos sistemas, né, e tudo mais. Mas eu colocaria dessa forma. Eu acho que o problema, ele não é um problema simples. Hoje ele está sendo conduzido da forma como está sendo conduzido, e aí ele ganha uma conotação de ser acompanhado, né, pelos órgãos que tem que acompanhar, mas os bancos públicos não foram afetados em absoluto com essa questão. Nossas governanças prevaleceram, e isso é uma prova, né, da robustez. Muitas vezes a gente fala, olha, porque um banco público e tal, os bancos públicos não participaram de nenhum processo dessa natureza. Mas, assim, vale pela pergunta, Heron, sempre vai ter situações no sistema, como hoje a gente observa, né, o combate ao crime organizado também com uma grande ação da Polícia Federal e que tem ligado algumas fintechs e tudo mais, mas sempre vai ter essa situação a gente levar em consideração.
7: Muito bem, vamos para mais uma pergunta.
8: Boa noite, Magno. Boa noite, doutor Carlos Vieira. É um prazer estar aqui participando do podcast do Magno. Meu nome é Arnaldo Santos, eu sou jornalista, diretor executivo da revista Mais Nordeste e falo aqui de Fortaleza, no Ceará. A Caixa Econômica Federal tem apresentado balanços positivos com lucros sucessivos. Entretanto, é um banco que ainda carece de uma modernização, pelo menos é o que a grande clientela reclama, porque não são raras as demoras para os atendimentos. Um outro aspecto importante é o financiamento habitacional para todo o Brasil. O Minha Casa Minha Vida é um dos grandes programas sociais do governo do presidente Lula. Entretanto, ainda não é suficiente para atender essa demanda. Qual é a sua percepção e o que o senhor propõe para que esse óbice seja superado e assim se tenha mais financiamento, sobretudo para essa faixa da população?
4: Obrigado, Arnaldo. Obrigado por sua pergunta, essa linda Fortaleza. Duas coisas, né? Tecnologia da Caixa. Hoje você abre uma conta na Caixa com 4 procedimentos tecnológicos. Então, assim, nós somos um dos bancos que na conta digital tem a que a gente chama de a jornada mais rápida de abertura de conta. É um processo, é uma jornada, a Caixa está se modernizando nesse aspecto. Eu disse que o ano de 2026 seria o ano da modernização tecnológica da Caixa, e está sendo. Esse ano é um ano importantíssimo para isso. Os programas habitacionais, o Fortaleza e o Ceará, de uma maneira geral, não só Fortaleza, mas você pega Maracanaú, Caucaia, pega Sobral e tantas outras cidades, do Ceará são, são usuárias dos programas habitacionais do Minha Casa Minha Vida, principalmente. O Ceará, inclusive, como a gente estava falando, Mago, em tecnologia, aí tem um empresário, né, que é ligado inclusive à FIEC, né, Federação da Indústria do Estado do Ceará, que tem uma das tecnologias habitacionais mais rápidas do mundo. Ele consegue fazer uma casa de 70 metros, de 40 a 70 metros, em menos de 72 horas. Em tijolo.
7: Inventada por ele próprio?
4: Por ele próprio. Chama-se Casa Zolé. Quem quiser conhecer, entre no YouTube e vai ver. Então, assim, o Brasil tem tecnologias hoje de primeiro mundo para habitação. Os recursos, eles estão disponíveis. Os programas vão se aperfeiçoando. O Arnaldo, eu reafirmo que no ano de 2025, pela primeira vez desde que foi lançado Minha Casa Minha Vida, nós tivemos de fato a redução do déficit habitacional no Brasil. Então a gente acredita que essa jornada nunca vai se zerar, né? Porque você tem a subabitação, você tem o problema das favelas, que a gente também começa a combater com a reforma Casa Brasil. Mas o problema estrutural de um país, né, de dimensões continentais como o Brasil é, com a população que o Brasil tem, com os problemas que nós temos, né, natural de um país dessa dimensão, não é da noite para o dia que você resolve. Mas a gente tem observado, e aí eu volto a insistir na questão do IDH, né, que o Índice de Desenvolvimento Humano do Brasil, ele melhorou pela primeira vez, e nós estamos entre os 10 principais países do mundo com índice de primeiro mundo. Então, é uma questão de continuidade. O cearense tem muita fé, e a gente também tem muita fé que um dia a gente resolve o problema habitacional desse país.
7: Presidente, fique à vontade de tomar essa água aí. Essa água veio lá de Caruaru, viu? Opa. Água Santa Joana. Veja se é boa.
4: Caruaru é bom pela água, é bom pelo São João, pelo forró.
7: E a caneca é sua, viu?
4: Obrigado, em comemoração
7: aos 20 anos do meu
4: anos,
7: blog.
4: Vendo aqui.
7: O senhor vai lavar de lembrança aí.
4: Tá aqui, ó, botando aqui pro povo. Tá bom.
7: Vamos para mais uma pergunta.
9: Olá, Magno, presidente Carlos Vieira. Me chamo Linda Bezerra, sou editora-chefe do Jornal Correio, aqui em Salvador, na Bahia. Presidente, a minha pergunta é: a Caixa, a gente sabe, é o banco que o brasileiro procura tanto na hora de receber o Bolsa Família, quanto na hora de tentar limpar o nome ou buscar um microcrédito para empreender. Sabendo que o endividamento ainda sufoca o orçamento de famílias, né, de milhões de famílias, qual é o limite da responsabilidade social da Caixa? Até onde o banco pode ir para oferecer um crédito que realmente emancipe o cidadão, em vez de criar mais uma dívida que ele não vai poder pagar? O que o senhor diz para aquele microempreendedor ou chefe de família que hoje bate na porta da Caixa e recebe um não do sistema de análise de risco?
7: É a Linda Bezerra, lá do Correio da Bahia.
4: Nós temos duas questões a colocar, Linda. Primeiro, nós temos que entender, muitas vezes, um não é o melhor caminho para resolver um problema de quem talvez não tenha a estrutura adequada ainda para buscar o crédito, e aí a gente tem que dar educação financeira para ela, para que ela busque esse crédito. A Caixa, ele tem uma responsabilidade social, sim. Nós somos o banco que aplica com as menores taxas para a população, né? Esse crédito chamado consignado do trabalhador. A taxa da Caixa é a menor taxa do mercado, né? Nós temos uma taxa em torno de 2%. Eu nem vou te dizer, né, a taxa que eu vi outros bancos praticarem. Então, isso mostra a responsabilidade social que a Caixa tem, o compromisso com a sociedade. Não existe uma taxa que a Caixa pratique. Na habitação é a menor taxa. Os trabalhos com empreendedorismo, nós temos muita responsabilidade. A Bahia é um dos estados onde a Caixa tem uma participação muito ativa, seja no Minha Casa Minha Vida, seja no crédito, seja na interlocução cultural. E aí vai, Linda, uma observação para você sobre a cultura da Bahia, em Salvador. O antigo que é chamado a Oficina de Artes e Ofício de Salvador. A Caixa absorveu aquele prédio que é no Pelourinho, e nós vamos fazer a maior caixa cultural do Brasil
7: nesse ambiente. Notícia de primeira mão aqui, não? É notícia de primeira mão?
4: Não é em primeira mão, porque a gente já fez essa divulgação lá mesmo na Bahia. Mas a gente tem um vínculo muito grande com a Bahia, pela cultura, pelo crédito e pelo respeito à população da Bahia, que é muito, muito forte na Caixa. A Caixa tem uma penetração muito, muito efetiva na Bahia. E a gente tem consciência disso, né? Aprimoramentos têm que ser feitos. Evidentemente que sempre vai ter. Mas a Caixa tem a consciência de que ele é o banco que dá o crédito mais barato nesse país e com mais responsabilidade.
7: Eu perguntei se era em primeira mão a notícia, mas o senhor acabou de chegar de uma reunião aqui do Palácio Planalto. Deve ter alguma notícia importante aqui para passar para a gente, para o Nordeste, de primeira mão, não?
4: Não, a notícia é que nós estamos aprimorando um outro programa habitacional que serve para o Brasil inteiro, a Bahia, que tem tantas encostas onde tem população morando em casas precárias, que é o Reforma Casa Brasil. Esse é um programa muito importante do governo Lula e que nós estamos aprimorando esse programa para que mais população, mais famílias possam ter acesso a ele. Então essa discussão foi nesse sentido.
7: Em ano eleitoral, alguns programas da Caixa sofrem algum tipo de interrupção?
4: Não. Temos apenas uma coisa ligada aos patrocínios, assinatura, por exemplo, você tem aquele intervalo dos 90 dias que eu não posso assinar repasses naquele período ali, né? Repasse de OGU, Orçamento Geral da União, não pode ser feito naquele período ali. Mas a Caixa atua como um banco de mercado, então a sua atuação é semelhante à dos outros bancos.
7: O senhor teve lucro agora 10,5% em relação ao ano passado. Perfeito. Qual a previsão para o ano que vem de 2026 em relação 2025 em relação a 2026?
4: Olha, nós temos aí também nessa faixa de
7: 2026 em relação 2025.
4: É em torno de 10% de crescimento no nosso resultado.
7: São o mesmo resultado. Né?
4: Que é um dado importantíssimo. Vale ressaltar uma outra.
7: Isso em relação ao Banco do Brasil, é igual ou o Banco do Brasil tem um desempenho melhor?
4: Olha, são desempenhos diferentes, né? São bancos que têm performance diferentes. A Caixa, esse trimestre teve um ótimo desempenho, mas são bancos que têm atuações diferentes, né? Todos os dois têm um papel muito importante dentro da política pública do país. O Banco do Brasil com um viés um pouco mais dedicado ao mercado de capitais. Por exemplo, o Banco do Brasil é um banco que tem um capital aberto, a Caixa é capital totalmente fechado. Então são parâmetros diferentes de comparação.
7: Todo mundo busca patrocínio da Caixa. Na Copa do Mundo a Caixa está patrocinando?
4: Tá, nós temos alguns patrocínios, algumas redes de rádio, televisão especificamente, né? Nós temos um orçamento robusto, patrocínio, né? A Caixa está, dentre outras, também patrocinando algumas atividades ligadas à Copa do Mundo.
7: Calveira, aquele slogan que ficou na história da Caixa Econômica, está valendo até hoje? Vem para a Caixa você também?
4: O slogan, ele é, hoje está na memória da população, o jingle, né, que a gente chama, ele foi comprado pela Caixa, a Caixa comprou aquele jingle, hoje ele é da Caixa. Então a gente usa ele esporadicamente, mas ele está dentro do nosso imaginário.
7: A melhor coisa que eu vi até hoje na Caixa. Ficou na memória do povo.
4: Ficou. Inclusive, o de saudosa memória, eu tive a oportunidade, Paulo Stoller, aquele cara que ficava sentado naquela mesinha, com a caderneta, já está no outro plano, mas ele foi meu amigo.
7: Presidente Carlos Vieira, muito obrigado por nos atender. Espero trazê-lo de volta aqui em breve para trazer mais novidades, especialmente para o nosso Nordeste.
4: Magnão, obrigado pela oportunidade. Parabéns pelos 20 anos do blog. Não é fácil, né, qualquer atividade você ter tanto tempo de no ar, né? Então, meus parabéns. Obrigado pela oportunidade e parabéns pela dinâmica da suas entrevistas e do seu espaço.
7: Antes de encerrar, eu queria lhe presentear esse livro aqui que eu fiz, a biografia de Marco Maciel, um homem que apagou incêndios a vida inteira e que Fernando Henrique Cardoso dizia que era o vice que todo presidente queria ter.
10: Olha, muito obrigado.
7: Pernambucano.
10: É um pernambucano.
7: E nordestino
10: vizinho,
7: como nós.
10: Nordestino como nós. Lerei com... Eu sou um ávido leitor, viu, Marco? Lerei com todo, com toda satisfação. Curioso. E os grandes homens servem de exemplo para uma sociedade que precisa ter exemplos, né, principalmente na política, como o Marco Maciel foi.
7: Muito obrigado. Voltamos na próxima terça-feira com o nosso podcast direto de Brasília.
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1: Valsas brasileiras para piano de Francisco Mignone. Ao piano, Maria Josefina Mignone. Caríssimos ouvintes, agora são 19 horas. Fiquem com o programa A Voz do Brasil. Boa noite.
2: Privada.
3: Presidente Lula regulamenta a lei que traz mais controle das autoridades sobre esse tipo de serviço.
2: Segurança jurídica também deve estimular a abertura de mais empresas no setor.
3: O presidente também destacou a legitimidade para trabalhadores que fazem serviços de vigília e segurança.
4: Da cidadania para você, é você andar de cabeça erguida, não sendo tratado como clandestino e não recebendo calote.
2: E ainda, Conselho de Política Energética vai avaliar aumento da mistura de etanol na gasolina.
3: Proposta do governo e de empresários é que composição passe a ter 32% de álcool combustível. Márcia Fernandes.
5: Se a medida for acatada, 450 milhões de litros de gasolina deixarão de ser importados.
2: E a gente vai falar também da prevenção aos incêndios florestais esse ano.
3: Com a possibilidade de termos El Niño no segundo semestre, governo do Brasil já vem se preparando com contratação de profissionais e equipamentos.
2: A gente conversa sobre isso em entrevista ao vivo com o ministro do Meio Ambiente e Mudança do Clima, João Paulo Capobianco.
3: Hoje, na apresentação da Voz do Brasil, Mariana Jungmann e Luciano Seixas.
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3: O governo pretende aumentar novamente o percentual de etanol presente na gasolina, agora para 32%.
2: A proposta, que é defendida

0: necessária a importação de gasolina e, com isso, minimizando os impactos também da guerra, como temos conseguido, tanto com as subvenções quanto com as desonerações, a gente possa chegar na bomba com o menor preço de combustível no Brasil.
1: Se a medida for acatada, de acordo com o ministro, 450 milhões de litros de gasolina deixarão de ser importados. O anúncio foi feito nesta terça-feira, após uma reunião entre representantes do setor, ministros e o presidente Lula. Um dos participantes, Evandro Gussi, presidente da União da Indústria de Cana-de-Açúcar e Bioenergia, destacou a viabilidade desse aumento do percentual do etanol.
2: A mistura de 32% ela já foi testada com sucesso quando a mistura foi elevada para 30%. Então nós estamos aqui muito animados. Para se ter uma ideia, desde que a guerra começou, essa diferença de preço entre etanol e gasolina já fez com que o consumidor brasileiro economizasse cerca de 2 bilhões de reais.
1: O aumento no percentual de etanol na gasolina deve ser avaliado pelo Conselho Nacional de Política Energética em até 15 dias. Reportagem Márcia Fernandes.
3: Mais legitimidade para os profissionais e empresas do setor de segurança privada.
4: O presidente Lula regulamentou hoje, por meio de decreto, o Estatuto da Segurança Privada.
3: O documento traz regras e obrigações para o funcionamento das empresas, facilitando a fiscalização e o combate a serviços clandestinos.
5: Maior controle das autoridades e mais segurança para os profissionais da área. A lei que criou o Estatuto da Segurança Privada de 2024 ganhou agora regulamentação. O decreto, assinado pelo presidente Lula, define, por exemplo, o número mínimo de vigilantes por atividade e a quantidade mínima de veículos, além de trazer regras sobre a circulação de carros fortes, a obrigação de comunicar crimes em prazo definido e quais disciplinas devem constar nos cursos de formação. O presidente Lula destacou que a medida traz dignidade aos profissionais da segurança privada.
6: Dá cidadania para vocês, é você andar de cabeça erguida, não sendo tratado como clandestino e não recebendo calote. É reconhecimento de que vocês não são um estorvo na segurança pública. Vocês fazem um processo de complementariedade à questão da segurança pública nesse país.
5: Com as novas regras, a expectativa é que o controle da Polícia Federal sobre o setor seja mais efetivo, impedindo o funcionamento de grupos clandestinos. A ideia é evitar que empresas que operam na informalidade continuem sendo um risco à população, principalmente quando há uso de armas de fogo e outros equipamentos de uso controlado ou restrito. De acordo com o diretor-geral da Polícia Federal, Andrei Rodrigues, há no país 7 mil empresas de segurança privada. Com a regulamentação, a expectativa é que o número de empresas aumente.
7: Serão mais de 17 mil empresas no setor, que empregarão cerca de 1 milhão de pessoas. Mais do que ampliar o escopo, o normativo organiza o setor, confere previsibilidade, reduz litígios e cria um ambiente mais seguro para as empresas, trabalhadores e, sobretudo, para a sociedade brasileira.
5: Entre as inovações da lei está a ampliação dos serviços compreendidos como de segurança privada, incluindo nesse entendimento o serviço de segurança pessoal e o monitoramento de sistemas eletrônicos de segurança. As empresas têm até o segundo semestre de 2027 para se adaptarem às novas regras. Reportagem Luana Karen.
4: Desde o início desse ano, o governo do Brasil vem fazendo ações preparatórias para um fenômeno climático que deve ocorrer no segundo semestre, o El Niño.
3: A previsão é que ele torne a estação seca mais severa, o que pode ocasionar mais incêndios florestais.
4: A prevenção e redução dos danos causados pelo El Niño é um dos temas que estão sendo apresentados esta semana em Brasília, durante a Semana do Meio Ambiente.
3: E hoje nós temos aqui no estúdio o ministro do Meio Ambiente e Mudança do Clima, João Paulo Capobianco, que vai nos falar mais sobre a contratação de brigadistas, a compra de equipamentos e outras ações já efetivadas. Boa noite, ministro.
8: Boa noite, é um prazer estar com vocês e falando para todo o Brasil.
3: Ministro, o Dia do Meio Ambiente foi comemorado agora há pouco, no dia 5, ontem foi Dia dos Oceanos. O Ministério do Meio Ambiente está fazendo uma série de eventos ao longo dessa semana, né? O que são esses eventos? Quais as ações que o senhor destacaria nessas datas?
8: Bom, primeiro, uma exposição inédita, aberta a todo o público, toda a sociedade, mostrando...

0: Não apenas a riqueza do meio ambiente brasileiro, com exposições fotográficas, a exposição Afluentes, que nós temos junto com o BNDES e o Fundo Amazônia, que mostra todos os investimentos do Brasil na promoção do desenvolvimento sustentável da Amazônia, dos demais biomas, mas também algo muito bacana, que é apresentar à sociedade os equipamentos que hoje o governo federal dispõe para fazer o enfrentamento a incêndios e melhorar a fiscalização ambiental. Então temos uma vila operacional do IBAMA e ICMBio montados ali na Biblioteca Nacional, no pátio, aberto a toda a sociedade, para conhecer esses equipamentos, interagir com os profissionais do IBAMA e do ICMBio, entender como funciona as ações preventivas e de combate a incêndios. E também temos ali um veículo que está fazendo o chamado manejo ético de animais domésticos, né? A colocação da microchipagem aberto ao público gratuito, para que as pessoas também vejam uma ação importante, que é o tratamento adequado dos animais domésticos, cães e gatos, né, no nosso país.
1: Ministro, esse ano há a previsão daquele fenômeno climático que a gente sempre ouve falar, né, o tal El Niño. Por que que ano de El Niño preocupa mais do ponto de vista ambiental, e o que que o Ministério vem fazendo de maneira preventiva em relação a isso?
0: O El Niño é um fenômeno natural, né, que sempre ocorreu, mas com o agravamento da situação climática, o aquecimento global, ele vem ocorrendo com mais intensidade e reduzindo seus períodos de ocorrência. Por exemplo, tivemos El Niño em 2024, muito forte. Todos se lembram do esforço feito pelo governo brasileiro, juntamente com os estados, municípios e sociedade, para reduzir os incêndios, mas que assim mesmo, com todo esforço, foram bastante significativos. Nós temos monitorado desde o final do ano passado os cenários de El Niño. Temos aí os maiores especialistas, os grandes meteorologistas brasileiros trabalhando em parceria com o governo federal, monitorando reuniões mensais, e estamos verificando, infelizmente, que os indícios de que será um El Niño forte estão crescendo. E o que significa um El Niño forte? Significa secas mais intensas e prolongadas na região norte, nordeste e centro-oeste, que inclui aí a Amazônia, a Caatinga, o Cerrado e o Pantanal, e chuvas intensas na região sul, Rio Grande do Sul, Paraná e Santa Catarina, com chances de novas enchentes importantes. Então, o que nós estamos fazendo? Atuando de forma preventiva em várias frentes. Primeira frente importante é o aumento da capacidade do governo federal de fazer frente aos incêndios florestais. Nós teremos esse ano o maior número de brigadistas atuando no enfrentamento. São mais de 4.630 profissionais do governo federal que vão estar monitorando e atuando nas frentes de incêndio. Também fizemos, já o ano passado, um desembolso, que na realidade começou em 2024, se intensificou em 2025, de repasses de recursos para os corpos de bombeiro dos estados mais críticos, principalmente em toda a Amazônia. Foram mais de 430 milhões de reais que nós transferimos para os corpos de bombeiros nos estados da Amazônia, recursos do Fundo Amazônia. E agora, este ano, fizemos repasse para vários estados da região do Cerrado brasileiro e Pantanal. Então, nós temos esse ano, somando para a Amazônia com o Cerrado e Pantanal, nós temos aí mais de 500 milhões, quase 600 milhões de reais que foram investidos nos corpos de bombeiros. Então, nós temos mais preparação dos estados, mais preparação do governo federal, mas evidentemente o elo fundamental aqui é a sociedade, e aí a importância desse programa nosso para poder se comunicar diretamente com o cidadão e com a cidadã que estão na linha de frente. E aí eu gostaria de aproveitar essa oportunidade para fazer um apelo a todos que estão nos ouvindo. Não use fogo. O fogo muitas vezes é usado no Brasil para queima de lixo, para limpar um pasto, para abrir um terreno. O problema é que na situação que nós vamos enfrentar, isso se torna incontrolável. Uma pequena ignição que a gente faça...
2: As pessoas subestimam, né, ministro?
0: As pessoas
2: subestimam. O poder do fogo durante o período de seca, né?
0: Exatamente, porque o fogo, quando você evita ele, é o ideal. Agora, quando você combate ele no início, é o segundo passo importante. Se você não faz isso, ele pode adquirir a potência de um grande incêndio, às vezes de quilômetros de extensão, tornando o trabalho dos brigadistas, dos bombeiros, extremamente difícil. Portanto, é importantíssimo que a sociedade esteja atenta, não use fogo a partir agora de junho, evite ao máximo, porque a situação climática vai ser muito desfavorável. Além disso, é importante também lembrar um fato novo. O Brasil aprovou no Congresso Nacional, em 2024, a nova lei, a Lei do Manejo Integrado do Fogo. E a responsabilidade em prevenir, combater incêndios, hoje é de toda a sociedade. Não é apenas do governo federal. O governo federal tem capacidade de atuação? Tem. Está se preparando? Está. Aumentou a sua capacidade de intervenção com equipamentos e recursos humanos? Sim. Mas o mais importante aqui é compartilhar essa responsabilidade com os estados, municípios e com os proprietários rurais, que hoje, pela nova lei, passam a ter responsabilidade de montar brigadas, ter equipamentos e atuar na prevenção de incêndio.
2: Pois é, falando nos equipamentos, o Ministério do Meio Ambiente, o IBAMA, o Instituto Chico Mendes, foi feito também um investimento na compra de equipamentos, aeronaves, veículos, né? Que equipamentos são esses e que investimento foi esse?
0: Olha, juntando o IBAMA e ICMBio, nós temos aí 19 helicópteros e 19 aviões. Então, é o maior investimento já feito. Nós temos também, sob a coordenação da Casa Civil da Presidência da República, a Sala de Situação, que já começou a se reunir. Ela reúne 19 ministérios e autarquias e órgãos vinculados que se reúnem e planejam ação. Então, Forças Armadas, Aeronáutica, Exército, Marinha, oferecendo apoio logístico e de equipamentos também. Nós temos ali os estados envolvidos que aportam com seus corpos de bombeiros. Temos uma mobilização de equipamentos que são destinados às brigadas locais. Então, abafadores, sopradores, EPIs, isso é muito importante. Hoje o IBAMA e o ICMBio distribuem milhares de equipamentos para pessoas lá na ponta, mesmo que não sejam profissionais do governo federal, mas que sejam brigadas voluntárias, por exemplo, ou brigadas municipais, são muitas no Brasil.
2: As brigadas indígenas também.
0: As brigadas indígenas, as brigadas quilombolas, né, de pessoas da comunidade, que recebem equipamentos, orientação para fazer frente a isso rapidamente. Então, há um investimento muito grande, alguns equipamentos de grande porte, inclusive, retroescavadeiras que abrem valetas para fazer aceros, ou seja, um conjunto grande de equipamentos. Mas, repito, tudo isso é importante. O governo está fazendo um grande investimento, apoiando todos os envolvidos, mas, repito, o cidadão e a cidadã ali na ponta é que podem fazer a diferença. Por isso, a importância de nós termos no Brasil a consciência de que a mudança do clima criou um problema novo. Nós não estávamos acostumados. O Brasil não era um país de grandes incêndios florestais. E, infelizmente, se tornou um país com muito risco. E a cidadã e o cidadão na ponta podem fazer toda a diferença.
1: Muito bem, nós conversamos com o ministro do Meio Ambiente e Mudança do Clima, João Paulo Capobianco. Muito obrigado pela entrevista aqui à Voz do Brasil, ministro.
0: Foi um prazer, obrigado pela oportunidade que nós podemos falar com todo o Brasil de um assunto tão importante que todos podem ajudar a resolver.
2: E lembrando sempre que a prevenção é melhor do que o remédio, é melhor do que correr atrás do fogo depois, né, ministro?
0: Exatamente, a prevenção é tudo.
2: Gestores públicos, representantes de órgãos de controle e organizações da sociedade civil.
1: Mais de 7 mil integrantes da rede de parcerias coordenada pelo governo federal estão em Brasília para discutir melhorias na gestão dos recursos públicos.
2: A ideia é propor soluções para que a aplicação do dinheiro e a gestão desses recursos seja mais eficiente, melhorando a vida do cidadão nas cidades brasileiras.
3: O dinheiro que chega às escolas e postos de saúde, a aplicação de recursos em obras, compras públicas, públicas e convênios. Para garantir que tudo isso seja aplicado com eficiência e transparência, existe uma rede criada pelo governo federal há mais de 10 anos. É a rede de parcerias, formada por órgãos públicos, estados, municípios, instituições de controle, organizações e sociedade civil. E para discutir esses temas, nos próximos 3 dias, mais de 7 mil representantes dessa rede estarão reunidos em Brasília, no Fórum Nacional da Rede de Parcerias, Transferências e Compras Públicas. Na abertura do evento, a ministra da Gestão e da Inovação em Serviços Públicos, Esther Dweck, lembrou que o objetivo é fortalecer a cooperação e melhorar a gestão das políticas públicas.
4: A gente tem realidades administrativas, fiscais, institucionais muito distintas entre cada uma das experiências que a gente tem aqui juntos. A gente tem trabalhado para entender essas diferenças e para construir, com diálogo, soluções que respeitem essa diversidade brasileira. A cooperação federativa, que é um eixo prioritário do nosso governo, é um mote grande desse nosso fórum.
3: Realizado todos os anos, no mês de junho, o fórum é um espaço de troca de experiências, capacitação e construção de soluções para a gestão pública brasileira. Nesta edição, são mais de 200 atividades, entre painéis, palestras e oficinas. Em salas temáticas, os gestores podem consultar especialistas de cada ministério sobre os temas do seu município. Para o analista de planejamento e orçamento do Rio Grande do Sul, Sérgio Carlos dos Santos, o evento é importante para que o resultado das políticas públicas chegue até o cidadão.
5: O Fórum Nacional, ele tangibiliza, né, a rede, né, porque a rede está espalhada. Ele tá conversando com os municípios, com os estados, com o governo federal, porque a gente se conversa, mas estar presente no evento é bastante importante e todo estruturado, né, para poder compartilhar as informações, participar de palestras, isso é muito interessante.
3: Durante o encontro, os gestores também poderão tirar dúvidas sobre o Contrata Mais Brasil. A plataforma aproxima órgãos públicos de pequenos negócios, como os microempreendedores individuais, fortalecendo economias locais e promovendo inclusão produtiva. Mais informações sobre a plataforma estão no site gov.br/Contrata Mais Brasil. Reportagem Gabriela Noronha.
1: O governo do Brasil vai divulgar os processos já concluídos relacionados à autorização de empresas de apostas de cota fixa, conhecidas como BETs.
2: O anúncio foi feito essa semana pelo ministro da Fazenda, Dario Durigão.
1: Ele garantiu que serão preservados os dados pessoais dos proprietários e dirigentes das empresas, sem comprometer o compromisso do governo com a transparência.
6: Nós estamos falando de 25 mil documentos, mais ou menos, que foram exigidos pelo Ministério da Fazenda para que a gente pudesse fazer uma avaliação de origem de capital, do imposto de renda das pessoas que se dizem dirigentes das BETs. Nós vamos fazer transparência das empresas, de todos os processos que já foram concluídos, processos que seguem em tramitação, nós vamos aguardar a conclusão. Claro que a gente vai precisar fazer isso com uma força-tarefa para tarjar os nomes, não implicando em responsabilidade para os servidores públicos.
2: Pois é, a força-tarefa mencionada pelo ministro será conduzida em parceria com a Controladoria Geral da União, com o objetivo de acelerar a disponibilização dos documentos.
1: As informações serão publicadas no portal oficial do Ministério da Fazenda e ficarão disponíveis para consulta.
2: A Secretaria de Prêmios e Apostas também informou que está reforçando as ações de monitoramento e fiscalização sobre os jogos online, em razão da realização da Copa do Mundo de Clubes.
1: No Brasil, estima-se que cerca de 8 milhões de mulheres convivem com a endometriose, sendo 2 milhões delas adolescentes.
2: A doença, que afeta o útero, é crônica e causa dores intensas na região pélvica, cólicas menstruais fora do normal e pode levar à infertilidade.
1: Para estimular pesquisas que ajudem a descobrir novas formas de prevenção, diagnóstico e tratamento para a doença, o Ministério da Ciência e Tecnologia e Inovação anunciou um investimento de 50 milhões de reais.
2: O valor vai se somar a mais 10 milhões do Instituto Alana, organização voltada para os direitos das crianças.
1: É o maior já investido pelo governo em ciência sobre a saúde feminina.
7: 60 milhões de reais vão ser investidos em pesquisas sobre endometriose, dor pélvica e saúde menstrual no Brasil. Os recursos são de uma parceria entre o Ministério de Ciência, Tecnologia e Inovação e o Instituto Alana, anunciada nesta terça-feira. Desses 60 milhões de reais, 50 milhões de reais serão do Ministério da Ciência, Tecnologia e Inovação via Conselho Nacional de Desenvolvimento Científico e Tecnológico, o CNPq, para criar soluções que possam ser aplicadas no Sistema Único de Saúde, o SUS. Esse é o maior investimento já feito pelo MCTI em pesquisas sobre saúde da mulher. As propostas vão ser selecionadas por chamada pública do CNPq e devem abordar temas como causa e prevenção, diagnóstico, tratamento e impacto social. Segundo o Ministério da Ciência, Tecnologia e Inovação, as pesquisas vão reduzir lacunas de conhecimento sobre a endometriose, uma doença crônica que afeta cerca de uma em cada 10 meninas e mulheres e que pode levar anos para ser diagnosticada. A estimativa é que 8 milhões de brasileiras em idade reprodutiva convivam com endometriose, sendo 2 milhões de adolescentes. Priscila Machado para a Voz do Brasil.
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9: Antes de encerrar a Voz do Brasil de hoje, a gente passa para dar um recado para os estudantes que ainda não fizeram a inscrição do Exame Nacional do Ensino Médio.
1: O prazo vai até sexta-feira, dia 12.
9: Alunos de escolas públicas e beneficiários do PEDMEIA têm a inscrição pré-preenchida esse ano, mas eles precisam entrar na página do participante e confirmar a participação.
1: O pedido de isenção da taxa também não elimina a necessidade de fazer a inscrição.
9: Por isso, se a sua ainda estiver pendente, confira lá na página do participante e conclua o processo para fazer as provas que estão marcadas para os dias 8 e 15 de novembro.
1: Para os candidatos não isentos, a taxa de inscrição é de R$ 85,00 e agora pode ser paga até 17 de junho.
9: E essas foram as notícias do Governo do Brasil.
1: Uma realização da Secretaria de Comunicação Social da Presidência da República.
9: Com produção da empresa Brasil de Comunicação.
1: Fique agora com as notícias do Poder Judiciário e do Congresso Nacional. Boa noite.
9: Boa noite para você e até amanhã.
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11: O Supremo Tribunal Federal impõe multa diária a estados e municípios que não prestaram contas sobre emendas PICs.
12: Presidente do TSE assina acordo de cooperação com defensorias públicas.
11: TST fará audiência pública sobre o controle do uso de banheiro durante jornada de trabalho.
12: Boa noite, eu sou Marcela Luiza.
11: E eu sou Walter Lima.
12: Supremo Tribunal Federal determina novas medidas sobre a execução e fiscalização das emendas parlamentares, sobretudo as chamadas emendas PIX, direcionadas ao setor de eventos.
11: A decisão é do ministro Flávio Dino, relator do caso no STF. Pablo Lemos.
13: A medida mira estados e municípios que receberam repasses entre 2020 e 2024 e ainda não esclareceram a destinação dos recursos. O relator, ministro Flávio Dino, impôs multa diária de 1% do valor da emenda recebida aos que continuarem omissos ou em falta na apresentação de planos de trabalho ou em relatórios de gestão online. Flávio Dino também deu 10 dias para o Ministério do Turismo identificar e notificar os entes federados e determinou à Controladoria Geral da União a auditoria profunda nos dados já enviados. A CGU terá 5 dias úteis para apresentar um cronograma de trabalho.
12: Presidente do TSE assina acordo de cooperação com as defensorias públicas.
11: A ideia é garantir assistência jurídica gratuita a eleitores e candidatos. Estevão Furtado.
14: Segundo o presidente do Tribunal Superior Eleitoral, ministro Cássio Nunes Marques, A iniciativa ajuda a remover barreiras e garantir uma participação mais igualitária no processo democrático.
15: Nosso compromisso é assegurar que nenhuma cidadã e nenhum cidadão deixe de exercer plenamente seus direitos políticos por ausência de orientação ou assistência jurídica. Como tenho dito, ninguém será deixado para trás em nossa jornada democrática. A Justiça Eleitoral Brasileira continuará trabalhando para garantir eleições íntegras, transparentes, acessíveis e confiáveis, com especial atenção à proteção das pessoas historicamente minorizadas e daquelas em maior situação de vulnerabilidade.
14: A parceria busca ampliar o acesso à Justiça Eleitoral e prevê atuação prioritária em casos de fraude à cota de gênero, violência política, assédio político e assédio eleitoral no ambiente de trabalho.
12: Tribunal Superior do Trabalho fará audiência pública sobre controle do uso de banheiro durante jornada de trabalho.
16: O debate vai auxiliar o julgamento sobre os limites do poder do empregador e eventual configuração de dano moral. Marla Lacerda.
17: Você pode dar a sua opinião. A audiência pública vai tratar de situações bem específicas, como no caso das linhas de produção, por exemplo, em que o posto não pode ficar desocupado em momento algum. E se a empresa pode ser punida por dano moral, caso tente controlar ou limitar o número de vezes que o trabalhador ou trabalhadora vai ao banheiro, considerando inclusive as condições de saúde do empregado. A audiência vai ser em agosto, mas o formulário para participar já está no site do TST.
12: São nulos os contratos de empréstimo bancário feitos por pessoa analfabeta em terminais de autoatendimento, como caixas eletrônicos.
16: Essa conclusão é do Superior Tribunal de Justiça, Fátima Uchoa.
18: A terceira turma do STJ declarou a nulidade de empréstimos contratados por um homem analfabeto e determinou a devolução dos valores descontados da conta dele em razão de contratos e outras despesas, mas compensando com quantias que o banco já havia disponibilizado. Segundo o relator ministro Ricardo Vilas Boas Cueva, a pessoa analfabeta tem plena capacidade para praticar atos da vida civil, mas para a validade de contratos escritos, a lei exige formalidades como a assinatura a rogo, ou seja, com a assinatura de outra pessoa a pedido do analfabeto e na presença de duas testemunhas, a fim de garantir a compreensão e a manifestação da própria vontade do contratante.
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12: Uma boa noite.
16: E até amanhã.
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20: Eu sou Paula Groba.
21: E eu sou Humberto Pinheiro.
20: E estes são os destaques de hoje do Jornal do Senado, que começa agora.
21: Senado aprova projeto que amplia apoio a vítimas de trabalho escravo.
20: Avança projeto que permite internação de adolescentes por até 10 anos.
21: Presidente do BRB presta esclarecimentos no Senado sobre acordo com Banco Master.
20: Boa noite.
21: Boa noite.
20: Senadores da Comissão de Assuntos Econômicos ouviram hoje o presidente do Banco de Brasília, BRB, Nelson Antônio de Souza, e pediram esclarecimentos sobre a negociação com o Banco Master, fechada sem que o balanço de 2025 da instituição adquirida tivesse sido apresentado.
21: Aos senadores, Nelson de Souza defendeu que o BRB tem condições de recuperação. A repórter Marcela Cunha tem mais detalhes.
22: O presidente do BRB, Nelson Antônio de Souza, disse a Comissão de Assuntos Econômicos que o banco precisa de um aporte de 8 bilhões e 800 milhões de reais para enfrentar os efeitos das operações com o Banco Master. O plano prevê um empréstimo do Fundo Garantidor de Créditos ao governo do Distrito Federal e securitização de dívida do GDF. Mas o presidente da CAI, Renan Calheiros, do MDB de Alagoas, questionou a homologação do acordo pelo Supremo Tribunal Federal antes da divulgação do balanço de 2025 do banco.
23: Eu não entendo como é que o Supremo aprova um plano sem que o BRB publique o banco. balanço de 2025. Como se faz um plano? Um plano nas nuvens.
22: Nelson afirmou que não havia decisão judicial impedindo a publicação do balanço, mas explicou que as demonstrações financeiras precisaram ser revisadas a cada novo achado da auditoria independente. Ele disse que o BRB adotou medidas de governança e troca de dirigentes e defendeu que o banco tem condições de recuperação. O senador Isalci Lucas, do PL do Distrito Federal, questionou o risco transferido aos cidadãos do DF, considerando que o GDF é o garantidor da operação.
23: A garantia desse 16% compromete, né, a saúde, a educação, a segurança, porque o Fundo de Participação de Estado e de Município é para isso.
22: As críticas foram reforçadas pela senadora Leila Barros, do PDT do Distrito Federal, que destacou que a conta para salvar o banco representaria mais de R$ 2.200 por habitante do DF.
20: A sanção da lei que aumenta as punições para o exercício ilegal da medicina veterinária teve repercussão no Senado.
21: A nova legislação passa a tratar a prática como crime previsto no Código Penal e tem como objetivo ampliar a proteção dos animais, preservar a saúde pública e fortalecer a segurança sanitária do país. Repórter Henrique Nascimento.
0: Quem atuar como médico veterinário sem autorização legal poderá ser punido com detenção de 6 meses a 2 anos. A medida está prevista na nova lei que passa a incluir a medicina veterinária entre as profissões protegidas pelo Código Penal contra o exercício ilegal. Ao comentar a sanção da norma, o senador Sérgio Moro, do PL do Paraná, relator da proposta no Senado, disse que a medida vai ajudar no combate à atuação de pessoas sem qualificação profissional.
3: Muitas vezes acabam exercitando legalmente essa profissão, até realizando às vezes cirurgias médicas veterinárias com resultados desastrosos. E eu creio que é uma avanço importante, tanto para proteger a profissão, como igualmente para proteger, né, os animais, e a gente tem esse grande apreço.
0: O senador Esperidião Amin, do Progressistas de Santa Catarina, destacou a contribuição dos veterinários para que o Brasil avançasse no combate à febre aftosa.
4: E eu celebro a importância do veterinário por registrar o seguinte: o meu estado, quando eu estava no governo, em 99 e 2000, conseguiu, graças aos veterinários catarinenses e brasileiros, a condição de primeira unidade política da América Latina livre de aftosa sem vacinação.
0: Antes da mudança, o exercício ilegal da medicina veterinária era tratado apenas como contravenção penal. Agora, a atividade passa a receber o mesmo tratamento previsto para médicos, dentistas e farmacêuticos.
20: O furto ou o roubo de combustíveis poderão receber punições mais severas.
21: A Comissão de Infraestrutura do Senado aprovou um projeto que cria uma modalidade específica para esses crimes, com penas que podem chegar a 10 anos de reclusão. Repórter Márcio Maturana.
5: Furto ou roubo de petróleo, gás natural e outros combustíveis podem ter pena de 4 a 10 anos de reclusão, segundo um projeto aprovado pela Comissão de Infraestrutura. O texto, já aprovado pela Câmara, segue para a Comissão de Segurança Pública com parecer favorável de Jaime Bagatoli, do PL de Rondônia.
24: Tem que ter punições mais severas para esses tipos de furto, para esses tipos de roubo, para esse tipo de danos que essas pessoas estão causando, prejuízo econômico e prejuízo ambiental.
5: O projeto prevê que a pena vai ser aumentada em 1/3 se o crime for praticado por 2 ou mais pessoas, por ex-empregado e quando houver destruição de algum obstáculo. E em 2/3, quando o crime causar paralisação das atividades, incêndio, poluição, lesão corporal grave ou morte.
20: E hoje a legislação brasileira limita a 3 anos o tempo de internação de adolescentes em conflito com a lei, mas esse prazo pode aumentar.
21: A Comissão de Segurança Pública aprovou um projeto que prevê até 10 anos de internação para jovens envolvidos em crimes violentos. Os detalhes na reportagem de Bruno Lourenço.
25: O projeto de lei aumenta de 3 para até 5 anos o tempo máximo de internação de adolescentes infratores. Já para as infrações praticadas com violência, grave ameaça ou equiparadas a crime hediondo, o período de restrição de liberdade pode chegar a 10 anos. O texto aproveitou iniciativa já aprovada no ano passado do senador Fabiano Contarato, do PT do Espírito Santo. Ele espera que, com a pressão do Senado, essas matérias, enfim, sejam votadas na Câmara dos Deputados.
26: Eu não acho razoável você
1: explicar para uma mãe que teve a filha vítima de estupro, para um rapaz de 17 anos, que após estuprar, matou e ocultou o cadáver, ele vai ficar internado até 3 anos. Não quer dizer nem que ele vai pegar 3 anos.
25: A proposta prevê a audiência de custódia no prazo de 24 horas, também altera atenuantes por idade que diminuem o tempo de prescrição da pena e especifica que o adolescente que atingir a maioridade durante o cumprimento de medida socioeducativa deverá ser transferido para unidade específica e separada dos demais adolescentes e distinta de estabelecimentos prisionais destinados a adultos.
20: O senador Humberto Costa, do PT de Pernambuco, defendeu a decisão do Ministério da Saúde de suspender preventivamente a aplicação da vacina contra a dengue produzida pelo Instituto Butantan após o registro de 2 mortes sob investigação. Médico, ele ressaltou que ainda não há evidências de relação entre os casos e o imunizante.
21: Segundo o senador, a suspensão temporária demonstra cautela das autoridades sanitárias e não representa uma condenação da vacina. Humberto Costa destacou que a vacina passou por todas as etapas de testes clínicos, foi aprovada pela Anvisa e já foi aplicada em mais de 500 mil pessoas.
2: Os estudos demonstraram eficácia geral de 65% contra a doença e eficácia superior a 80% contra os casos mais graves. Esses números são extremamente relevantes diante de uma enfermidade que há décadas desafia a saúde pública brasileira.
20: E o plenário do Senado aprovou uma proposta que estabelece medidas para proteger e acolher trabalhadores resgatados de condições análogas à escravidão.
21: O projeto também altera diversas leis para incluir disposições sobre o combate ao trabalho escravo, a priorização de benefícios sociais para as vítimas e a facilitação do acesso à justiça. Repórter Douglas Castilho.
6: Uma das novidades é a preferência da população vitimada para receber o Bolsa Família. Outra inovação é que, para a fiscalização, será possível entrar no domicílio em que ocorre a possível violação sem mandado judicial, necessitando para isso apenas de autorização do empregador ou do empregado residente no local. O relator do projeto, o senador Paulo Paim, do PT do Rio Grande do Sul, explicou a iniciativa.
7: Prevê proteção efetiva aos trabalhadores e trabalhadoras domésticos resgatados da condição análoga à de escravo, para garantir, por exemplo, a fiscalização do trabalho e a autuação imediata.
6: O texto ainda prevê a concessão de 6 parcelas do seguro-desemprego à pessoa resgatada e o direito ao abrigamento emergencial, bem como a alteração do Código Penal para incluir pessoas em relação de trabalho doméstico como vítimas de lesão corporal no contexto de violência doméstica. O texto vai à sanção presidencial.
21: Edição de Paula Groba e trabalhos técnicos de João Lira. O Jornal do Senado fica por aqui. Acompanhe agora as notícias da Câmara dos Deputados. Boa noite.
20: Boa noite e até amanhã.
8: Jornal Câmara dos Deputados. Câmara aprova inserção de doenças crônicas na carteira de identidade.
9: Comissão proíbe a inclusão de ração como supérfluo para fins fiscais.
8: Exigências de infraestrutura para escolas públicas já estão em vigência.
26: Boa noite. Já virou lei a proposta aprovada pela Câmara com exigências de infraestrutura para escolas públicas. Saiba mais na reportagem de José Carlos Oliveira.
27: As comissões da Câmara dos Deputados aprovaram um projeto de lei do Senado com requisitos mínimos obrigatórios para a infraestrutura de escolas da rede pública da educação básica. Entre as exigências estão biblioteca, cozinha, refeitório, banheiro e quadra poliesportiva coberta. As instalações devem ter acessibilidade garantida para pessoas com deficiência. Além disso, as escolas deverão apresentar número adequado de alunos por turma, manejo de resíduos, abastecimento de água tratada e esgotamento sanitário, como destaca a deputada Socorro Neri, do PP do Acre, relatora do texto na Comissão de Educação.
28: Trata de detalhar condições mínimas de infraestrutura para as escolas públicas de educação básica, que deveriam estar universalizadas em todas as unidades escolares, o que, lamentavelmente, ainda não é realidade. De fato, de acordo com o Censo Escolar de 2023, nas escolas municipais de educação infantil, por exemplo, apenas 46,6% contavam com banheiros adequados e 61,7% contavam com recursos de acessibilidade para pessoas com deficiência.
27: Para a deputada, a falta de padrões mínimos é uma realidade inadmissível nas escolas. Socorro Neri citou outros dados do Censo Escolar de 2023, agora relativos à internet e aos laboratórios de ciências.
28: Entre as escolas públicas de ensino fundamental, apenas 69,2% dos estabelecimentos municipais dispunham de internet banda larga. Entre as escolas públicas estaduais de ensino médio, observou-se que nas regiões norte e sul, menos de 80% das unidades escolares contavam com internet banda larga. Entre as escolas públicas estaduais e municipais de ensino fundamental, apenas 10% dispunham de laboratório de ciências. Essa instalação estava disponível apenas em 43,5% das escolas públicas estaduais de ensino médio.
27: O texto inclui as novas exigências de infraestrutura escolar na LDB, a Lei de Diretrizes e Bases da Educação Nacional. A proposta também foi aprovada na Comissão de Constituição e Justiça, onde a deputada Laura Carneiro, do PSD do Rio de Janeiro, ressaltou a busca por um padrão de qualidade na oferta de ensino público do país. Da Rádio Câmara de Brasília, José Carlos Oliveira.
8: Educação. Marcon, do PT do Rio Grande do Sul, destaca o programa Pé de Meia como uma importante política de incentivo à permanência de estudantes de baixa renda no ensino médio. Ele explica que a iniciativa oferece apoio financeiro aos jovens e contribui para reduzir a evasão escolar.
26: Marcon também ressalta as ações do governo federal voltadas ao setor produtivo, como a renegociação de dívidas rurais e a ampliação dos recursos do Plano Safra. Para o deputado, essas medidas fortalecem a atividade agropecuária e estimulam a economia.
8: Paulão, do PT de Alagoas, celebra o lançamento do programa MEC Idiomas, que oferece gratuitamente cursos de inglês e espanhol por meio de plataforma digital. Segundo o deputado, a medida cria novas oportunidades para estudantes e trabalhadores.
26: Paulão também menciona ações voltadas aos entregadores por aplicativo, como a implantação de pontos de apoio com estrutura básica para descanso. Ele defende ainda o avanço da regulamentação do setor, com análise de propostas que ampliam os seus direitos.
8: Raimundo Santos, do PSD do Pará, celebra o Dia Nacional da Música Gospel. Ele ressalta a presença do gênero em diferentes espaços da sociedade, enfatizando sua relevância cultural e religiosa na transmissão de mensagens de fé, esperança e solidariedade.
10: Eleições.
26: Daiane Bittencourt, do União do Ceará, contesta a decisão do TSE que determinou a recontagem de votos para deputado federal nas eleições de 2022, podendo atingir seu mandato. Ela defende que a punição por suposto uso indevido de recursos eleitorais abranja apenas o candidato acusado.
8: Daiane Bittencourt sustenta que o julgamento teve falhas, como a inexistência de ampla defesa e do contraditório. Ela informa que aguarda a análise de pedido cautelar apresentado por seus advogados, enquanto reafirma a disposição de manter a atuação parlamentar.
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10: Comissões.
26: Comissão aprova projeto que proíbe a inclusão de ração animal como bem supérfluo para a cobrança de ICMS. Vamos ouvir mais informações sobre o tema com Luiz Cláudio Canuto.
12: Projeto aprovado pela Comissão de Meio Ambiente da Câmara dos Deputados proíbe que rações para animais de estimação sejam tratadas como supérfluos, algo que, para fins de incidência do ICMS, pode aumentar a tributação. O ICMS é um imposto estadual. O relator da proposta, deputado Célio Studart, do PSD do Ceará, argumenta que ração para animais de estimação deve ser considerada um item essencial para ter uma tributação mais justa e alinhada com o conceito de bem indispensável.
13: Ração é algo caro, um item caro e não é supérfluo, é um item vital para a vida de animais, especialmente daqueles que cuidam de 10, 20, 30 e 40 animais. Então, o que esse projeto fez é reduzir o ICMS, ou seja, menos imposto, incidindo nessas rações para que possa baratear os custos e a gente tem aí, obviamente, mais avanços dentro da pauta animal e, obviamente, mais respeito, zelo e menos animais com fome, porque isso pesa caro no bolso daqueles que protegem os animais.
12: O projeto segue agora para análise nas comissões de Finanças e Tributação e de Constituição e Justiça. Para virar lei, precisa ser aprovado pela Câmara e pelo Senado. Da Rádio Câmara de Brasília, Luiz Cláudio Canuto.
14: Meio Ambiente. Delegado Matheus Laiola, do União do Paraná, denuncia representantes políticos de Paranaguá que defenderam as rinhas de galo. O parlamentar lembra que a legislação e a jurisprudência dos tribunais brasileiros já classificam essa prática como crime ambiental.
26: Delegado Matheus Laiola informa que o partido instaurou um processo administrativo para expulsar os responsáveis. Segundo o deputado, a defesa das rinhas é incompatível com os princípios do partido e com a proteção ao bem-estar animal.
14: Agricultura. Lucas Redecker, do PSD, comemora o avanço da proposta que trata da securitização das dívidas dos produtores rurais atingidos por estiagens e enchentes no Rio Grande do Sul. Para ele, a medida garante a recuperação da produção e preserva a atividade econômica no campo.
26: Lucas Redecker também frisa que a matéria foi aprovada pela Câmara há quase um ano e ainda aguarda análise do Senado. Ele acredita que a lentidão do processo legislativo agravou a situação dos produtores, que, segundo ele, seguem com dificuldade para retomar suas atividades.
14: Daniel Trisesiak, do PSDB, cobra uma solução definitiva para os produtores rurais afetados por eventos climáticos no Rio Grande do Sul e defende a securitização das dívidas do setor. Ele afirma que tudo isso é necessário para que os agricultores continuem produzindo.
26: Daniel Trisesiak diz que o governo demora a adotar medidas de apoio ao campo, acrescentando que os produtores buscam instrumentos para a recuperação da sua atividade. Ele ressalta ainda a relevância do agronegócio para a geração de emprego, renda e riqueza no estado gaúcho.
14: Sérgio Turra, do PP do Rio Grande do Sul, cobra a aprovação da matéria que trata da securitização das dívidas dos produtores rurais. Na visão do deputado, a medida é essencial para garantir a continuação da atividade agropecuária após sucessivos eventos climáticos.
26: Sérgio Turra também destaca a importância do agronegócio para a economia nacional. O parlamentar afirma que auxiliar os produtores rurais significa preservar empregos, fortalecer a produção de alimentos e estimular o desenvolvimento do país.
14: Economia. Coronel Assis, do PL de Mato Grosso, aponta risco de desequilíbrio nas contas públicas do país. O deputado critica a política econômica do governo federal e atribui o problema ao aumento dos gastos, ao crescimento da dívida pública e à perda de confiança de investidores.
26: Coronel Assis afirma que os juros elevados sufocam a economia, dificultando o crédito para famílias e empresas. Ele alerta que a trajetória das despesas pode levar a um colapso orçamentário a partir de 2027, caso não haja controle fiscal.
14: Luiz Lima, do Novo do Rio de Janeiro, aponta risco de agravamento das contas públicas diante de gastos acima da arrecadação, inflação alta e juros elevados. O parlamentar afirma que a situação compromete a capacidade do governo de controlar a dívida pública.
26: Luiz Lima cita a editorial da mídia que alerta para os perigos do crescimento dos gastos públicos e menciona também levantamento recente sobre medidas que reduzem receitas. Ele assinala que decisões eleitoreiras podem transferir para a população o custo custo do desequilíbrio orçamentário.
14: Márcio Gerri, do PCdoB do Maranhão, cita pesquisas recentes que indicam o fortalecimento político do governo e o enfraquecimento de parte da oposição. O deputado acredita que esses dados são reflexos da participação de lideranças da direita em denúncias sobre o Banco Master.
26: Benedita da Silva, do PT do Rio de Janeiro, apresentou o projeto que estabelece o PIX como infraestrutura estratégica nacional. A deputada salienta que o sistema de pagamentos instantâneos é uma tecnologia brasileira que ampliou o acesso da população a serviços financeiros.
14: De acordo com Benedita da Silva, a proposta busca garantir a gratuidade do sistema, proteger os dados dos usuários e impedir que o PIX seja utilizado em negociações internacionais. Para ela, cabe ao Congresso proteger políticas públicas que fortaleçam a autonomia econômica do país.
26: Helder Salomão, do PT do Espírito Santo, questiona a atuação de parlamentares que viajaram aos Estados Unidos para tratar de temas ligados à economia brasileira. Ele acredita que a articulação ameaça a soberania nacional por envolver debates sobre o PIX e minerais estratégicos.
14: Helder Salomão exalta o PIX como um patrimônio criado por técnicos do Banco Central com impacto direto no desenvolvimento do país. Ele também associa as novas tarifas dos Estados Unidos contra produtos brasileiros às articulações entre deputados da oposição e autoridades norte-americanas.
8: Turismo.
26: Hildo Rocha, do MDB do Maranhão, celebra o reconhecimento internacional da Praia de Atins, nos Lençóis Maranhenses, eleita a melhor praia do Brasil e a sétima melhor do mundo, no ranking Best Beaches in the World 2025.
14: Na visão de Hildo Rocha, o reconhecimento consolida o potencial turístico do estado, que reúne outras atrações naturais, como o Rio Preguiças e o Delta das Américas. Ele aproveita para convidar a população a visitar o Maranhão durante o período dos festejos juninos.
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8: Saúde.
26: Câmara finaliza a votação de projeto que inclui doenças crônicas na nova carta de identidade. Vamos saber mais na reportagem de Júlia Lopes.
4: Hipertensão, diabetes, asma e obesidade estão entre as doenças crônicas que mais afetam os brasileiros. Atualmente, 52% da população com 18 anos ou mais já recebeu o diagnóstico de pelo menos uma doença crônica. Diante desse cenário, a Comissão de Constituição e Justiça da Câmara dos Deputados aprovou um projeto de lei que permite incluir, de forma voluntária, informações sobre doenças crônicas na Identificação Civil Nacional, a ICN. A proposta é garantir cuidados especiais no atendimento a essas pessoas. Pelo texto, a inclusão na informação só será feita a pedido do próprio cidadão ou de seu representante legal. Além disso, será necessária a comprovação junto ao órgão estadual competente por meio de um relatório médico com a classificação Internacional de Doenças, a CID. Para o relator da proposta, deputado Patrus Ananias, do PT de Minas Gerais, o projeto garante que ninguém será obrigado a expor sua condição de saúde, evitando constrangimentos ou qualquer tipo de discriminação. No Brasil e no mundo, as doenças crônicas são consideradas um dos maiores desafios de saúde pública. Elas estão associadas a mortes prematuras, perda de qualidade de vida e também a altos custos para a sociedade e para os sistemas de saúde. Segundo o relator da proposta na Comissão de Saúde, deputado Dr. Francisco, do PT do Piauí, em situações de emergência, a informação sobre uma doença crônica pode fazer toda a diferença no atendimento.
15: E uma vez identificado no seu documento de identificação civil nacional, possibilita, em alguma situação de urgência e emergência, essa pessoa ser percebida a sua situação e isso facilitar os órgãos de saúde, o local onde possa acontecer algum infortúnio e essa pessoa ter as condições de ser acolhida, ser atendida e direcionada para um atendimento mais rápido.
4: Entre 2010 e 2023, o número global de anos de vida saudável perdidos por incapacidade ou morte causada causada por doenças crônicas não transmissíveis aumentou de 1 bilhão e 450 milhões para 1 bilhão e 800 milhões. As principais responsáveis por esse crescimento foram a cardiopatia isquêmica, o acidente vascular cerebral, o AVC e o diabetes. Já os transtornos depressivos, de ansiedade e o diabetes apresentaram o crescimento mais acelerado no período. O projeto que permite a inclusão voluntária de doenças crônicas na nova carteira de identidade segue agora para análise no Senado. Da Rádio Câmara de Brasília, Júlia Lopes.
0: Direitos Humanos. Vavá do Avante de Minas Gerais relata a realidade de abandono enfrentada pela comunidade autista em regiões vulneráveis do país. O parlamentar denuncia as barreiras burocráticas impostas pelo INSS, que exige laudos médicos especializados para a concessão do BPC.
5: De acordo com Vavá, a demora nas respostas administrativas gera uma crueldade institucional que sobrecarrega as mães solo. O deputado sugere a criação de centros regionalizados de diagnóstico e tratamento e a implementação de uma política nacional de neurodivergência.
0: Segurança Pública. Tony de Paula presta homenagem aos policiais militares mortos em confrontos nas comunidades do Rio de Janeiro. Na visão do deputado, as atuais ações de combate ao crime organizado são ineficientes e desgastantes para as forças policiais.
5: O Tony de Paula cobra a formulação de políticas baseadas em inteligência e planejamento estratégico. Ele argumenta que o parlamento e as demais autoridades precisam atuar de forma coordenada para proteger a vida dos agentes que estão na linha de frente do combate ao crime.
0: Delegado Paulo Bilinski, do PL de São Paulo, defende o endurecimento das medidas de combate ao crime organizado. Além disso, o deputado apoia a classificação de facções criminosas brasileiras como organizações terroristas.
5: Delegado Paulo Bilinski pede que a segurança pública seja tratada como prioridade e cobra ações mais efetivas no enfrentamento à criminalidade. Ele afirma que é necessário ampliar os mecanismos de combate às facções para garantir mais proteção ao povo brasileiro.
0: Justiça. Tadeu Venere, do PT do Paraná, critica o contexto em que a proposta de redução da maioridade penal volta à pauta da Comissão de Constituição e Justiça. Para ele, o debate está sendo impulsionado para desviar a atenção de outros temas em evidência no cenário nacional.
5: Tadeu Venere também questiona a condução do debate público sobre o assunto e afirma que a discussão tem sido utilizada com objetivos políticos. Segundo o deputado, é necessário analisar com cautela as motivações que cercam a retomada da discussão dessa pauta.
0: Dandara, do PT de Minas Gerais, repudia a proposta que reduz a maioridade penal no Brasil. A deputada argumenta que o sistema prisional brasileiro possui altos índices de reincidência e funciona como um espaço de fortalecimento de facções criminosas.
5: Para Dandara, o avanço do país depende da ampliação de oportunidades para a juventude e do fortalecimento de legislações protetivas, como a criminalização da misoginia. Ela afirma que o ódio e o preconceito direcionados contra as mulheres são a raiz do feminicídio.
0: Júlio César Ribeiro, do Republicanos do Distrito Federal, defende o equilíbrio nos debates sobre a violência de gênero. O parlamentar reitera seu compromisso com a proteção das mulheres, mas levanta preocupação com a criação de tipos penais de interpretação subjetiva.
5: Júlio César Ribeiro alerta que conceitos amplos de identidade de gênero trazem insegurança jurídica e colocam em risco garantias constitucionais, como as liberdades de expressão e religiosa. No entendimento dele, divergências filosóficas, biológicas ou religiosas não podem ser criminalizadas.
0: Termina agora o Jornal Câmara dos Deputados, produzido pela Rádio Câmara, com trabalhos técnicos de Everson Orani e apresentação de Márcio Aquilissardi e José Carlos Andrade. Uma ótima noite para você.
5: Boa noite, a Voz do Brasil volta amanhã.
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1: 8 horas.
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